0: desafios permanentes à operação aérea. Por essa razão, as OSPs na região não podem ser desenhadas exclusivamente com base em critérios económicos ou estatísticos.
1: A governante destacou ainda que são as OSPs que permitem garantir as mesmas condições a todas as ilhas. No seminário participaram convidados das empresas e do setor da saúde, que debateram a importância e os principais desafios do Serviço Público de Transporte Aéreo.
2: A Galp assegura que não há risco de ruptura no combustível para a aviação no aeroporto de Santa Maria. Antenão Açores questionou a Galp sobre o combustível para a aviação na ilha, depois do abastecimento a 3 aviões Antonov, que consumiu boa parte do estoque. Segundo a empresa, é uma operação programada que vai repetir-se ao longo do mês, sem risco de ruptura de combustível para a aviação no aeroporto de Santa Maria.
3: A Galp diz que está a assegurar, a partir do aeroporto de Santa Maria, o reabastecimento de aeronaves envolvidas numa operação de transporte de carga de larga escala entre Toulouse, França e Santo Domingo, a capital da República Dominicana. A Galp garante que reforçou a logística de aprovisionamento à ilha para responder precisamente a este aumento de procura e que não se coloca qualquer cenário de escassez de combustível. Para além dos 3 Antonov 124, as maiores aeronaves do mundo, atualmente em operação, abastecidas entre os dias 9 e 11, a Galp diz também que estão previstas outras operações idênticas ao longo do mês de outubro, para as quais estão igualmente previstas soluções de abastecimento. Questionada pela Antena Açores sobre a quantidade de combustível para a aviação disponível em Santa Maria, a Galp não quantifica, diz que é o suficiente para assegurar mais de um mês de operação normal no aeroporto mariense.
2: Um trabalho da jornalista Margarida Pereira. Com um aumento de 20% no setor em relação ao ano anterior, a anteproposta de orçamento para o próximo ano foi bem recebida pelo Conselho Regional do Ambiente e do Desenvolvimento Sustentável, que está reunido hoje em Ponta Delgada. Uma melhoria no financiamento que vai permitir dar continuidade aos programas da região em matérias de ambiente, diz Alonso Miguel, secretário regional de tutela.
4: Esta anteproposta de plano reserva cerca de 35,6 milhões de euros para a Secretaria Regional do Ambiente e Ação Climática, dos quais 21,6 milhões de euros se destinam a políticas ambientais e 14 milhões de euros para o Sistema Regional de Proteção Civil dos Açores. Dar nota de que esta anteproposta traz mais 6 milhões de euros comparativamente com o ano anterior, ou seja, representa um crescimento de cerca de 20%, e concretamente nas políticas ambientais, que traz também mais 4,4 milhões de euros. Ora, este reforço permitirá dar continuidade a um conjunto de políticas ambientais relevantes para a região, designadamente ao nível da gestão de resíduos, da conservação da natureza, da gestão dos recursos hídricos e também da ação climática.
2: O Conselho Regional é um órgão consultivo que assegura o cumprimento dos compromissos entre o Governo Regional e as organizações não-governamentais do ambiente e da sustentabilidade. O Presidente do Conselho de Ilha da Terceira está preocupado com o plano funcional para o novo hospital de Ponta Delgada. Diz que pode pôr em causa a própria autonomia dos Açores. Marcos Couto diz que o documento prevê a construção de um mega hospital que irá concentrar a maioria esmagadora dos serviços de saúde em São Miguel, opção que considera ser errada para uma região arquipelágica.
5: Sim, indiscutivelmente. Eu diria que estão dadas nesse documento as matrizes daquilo que se pretende. E isso é extremamente preocupante na medida em que estamos a falar de uma infraestrutura que terá um aproveitamento daquilo que são as instalações atuais em 40% e a construção de 60% de uma nova área. Portanto, estamos efetivamente a falar de uma estrutura que, em termos de dimensão, de custos e depois de necessidade óbvia de alimentar o seu funcionamento, levará a uma concentração dos serviços que não é de todo desejável.
2: Marcos Couto ressalva que o Conselho de Ilha Terceira não se opõe à reconstrução do Hospital do Divino Espírito Santo em Ponta Delgada, mas discorda daquilo que o Governo pretende fazer na nova unidade de saúde.
5: O Conselho de Ilha deixa muito claro neste momento, que o hospital tem que ser recuperado e rapidamente recuperado. Mas isso é uma coisa. Outra coisa é o que, à conta dessa recuperação, se pode pensar vir a fazer. E é isso que queremos alertar para que, a devido tempo, de forma a que se venham a cometer erros depois nos custem muito caro, custe muito caro aos nossos filhos e às gerações futuras, que terão de pagar uma fatura caríssima e elevadíssima.
2: Segundo as contas do Conselho de Ilha da Terceira, o novo H10 poderá custar mais de 200 milhões de euros, valor que consideram poder comprometer as finanças regionais e a própria autonomia dos Açores. Este ano, o Fundo Europeu Líder tem alterações. A nova portaria será publicada esta semana e vai criar prémios de primeira instalação para impulsionar negócios em espaços rurais. Eduardo Mendes.
6: O Líder é um apoio europeu destinado ao desenvolvimento da economia rural e este ano apresenta novidades.
7: Vai haver um prémio de instalação em meio rural por empresa. Pequenos e médias empresas ao instalar isso. Estamos a falar de uma costureira, estamos a falar de um carpinteiro, estamos a falar de um cabeleireiro. Desde que se instala em meio rural, tem um prémio de instalação. Os apoios variam, vão desde 70% a 100%. No caso das juntas freguesias, câmaras municipais, instituições de solidariedade social, proteção civil, vão até 100%.
6: António Ventura, secretário regional da Agricultura, caracteriza o apoio como o mais democrático, devido à sua abrangência.
7: Tem uma grande amplitude de investimentos. Investimentos no âmbito sociais, económicos, no âmbito da saúde, no âmbito do turismo, no âmbito da energia, no âmbito ambiental.
6: Numa Europa que altera a sua linha de ação devido aos conflitos militares e às preocupações geoestratégicas, afirma que é necessário continuar a apostar nestes fundos que se traduzem em investimento.
7: Nós queremos iniciativa privada e a iniciativa privada faz também com aquele que é o apoio essencial que é necessário porque vivemos em ilhas, vivemos numa dispersão territorial e vivemos também com uma demografia que está a envelhecer. E, portanto, é essencial fixar jovens. Os jovens só se fixam se nós dermos razão, provimento à sua criatividade. E esse é um dos fundos essenciais para que isto aconteça.
6: Desde a sua criação há 30 anos, o apoio Líder já alavancou nos Açores cerca de 9.500 projetos, num valor total de 100 milhões de euros.
2: Alterações anunciadas durante a visita do secretário regional da Agricultura à cooperativa Fruter, em Angra do Heroísmo. O Chega Açores pede esclarecimentos sobre cativações orçamentais desde 2024. Em requerimento, os deputados do partido querem saber dos montantes bloqueados e o impacto na execução de obras e investimentos públicos. Os parlamentares querem também saber quais as obras ou investimentos que ficaram pelo caminho por causa dessas decisões. Segundo o Chega Açores, o Orçamento Regional para 2026 estabeleceu uma cativação de 6% sobre determinadas dotações de funcionamento. Ou seja, apesar das verbas inscritas no Orçamento da Região, 6% dessas verbas podem ser condicionadas temporariamente. A Associação de Agricultores da Graciosa considera que a proposta de revisão do PDM de Santa Cruz pode travar o futuro da agricultura na ilha. A direção elaborou um documento com várias sugestões que alertam para a necessidade de proteger as zonas de reserva agrícola.
8: Não podemos esquecer que a Graciosa temos que proteger, é uma ilha rural, uma ilha agrícola. Não podemos deixar que seja construída casas no espaço rural, que depois é um grande problema, pois às vezes acontece, pessoas constroem no espaço rural e o fim de uns dias, quem está mal é o agricultor que já está com a sala de ordenho instalada lá há vários anos.
2: João Mendonça acrescenta que a proposta do PDM também deveria prever a construção de novas unidades nas explorações agrícolas. A proposta de revisão do Plano Diretor Municipal esteve 30 dias em discussão pública, tendo a autarquia promovido uma sessão de esclarecimento em cada freguesia. O prazo termina amanhã, mas já deram entrada mais de 150 sugestões. Centenas de reumatologistas portugueses estão reunidos a partir de hoje no Teatro Micalense para a 28ª edição do Congresso Português de Reumatologia. A iniciativa é promovida pela Sociedade Portuguesa de Reumatologia e pretende discutir os avanços científicos, a melhoria dos diagnósticos e os melhores tratamentos das doenças reumáticas.
9: vai se dedicar muito à inovação em reumatologia e, sobretudo, à passagem desta inovação para a prática clínica. Quais são os desafios que nós temos, mas também quais são as oportunidades? E isso é muito relevante para, lá está, promover aquilo que nós queremos, que são diagnósticos mais precoces, para uma intervenção terapêutica mais assertiva, mais dirigida e também mais eficaz e, no futuro, tentarmos realmente até fazermos prevenção, ou seja, tentar identificar as pessoas que estão em maior risco de desenvolver doenças.
2: Fernando Pimentel Santos, Presidente da Comissão Organizadora do Congresso. Temas que são debatidos até sábado no 28º Congresso Português de Reumatologia no Teatro Miquelense, em Ponta Delgada. O município da Praia da Vitória vai continuar a fechar os furos de água perto dos locais contaminados pela Força Aérea Norte-Americana, junto à Base das Ages. Um processo com financiamento garantido através do protocolo com a Agência para o Clima. Sandra Pimenta.
3: Numa clara estratégia de antecipação de problemas, Vânia Ferreira, presidente da Autarquia da Praia da Vitória, assume que vai continuar a fechar os furos de água perto da Base das Lajes.
10: Existe um protocolo anual de monitorização dessas mesmas análises, é subsidiado agora pela nova agência, vai-nos permitir assumir uma empreitada entre a freguesia da Água Alva e a praia para podermos encerrar os furos mais próximos de zonas potencialmente contaminadas.
3: Encerrar furos para depois reabrir novos em locais seguros e com melhor qualidade. É este o principal objetivo do protocolo renovado agora entre a autarquia e a Agência para o Clima.
10: Os nossos furos podem encontrar-se de alguma forma mais desgastados, portanto entendemos também que esta abertura de novos furos vai-nos trazer água de maior qualidade e em maior quantidade para abastecermos o concelho, mas não descurando que aquela que está a ser fornecida neste momento não tenha a qualidade que devia perante este acompanhamento.
3: Um acompanhamento garantido desde 2012, à altura em que a autarquia se responsabilizou pela monitorização da água.
10: Desde 2012 que esta monitorização está a ser feita, de forma muito apertada, pelo LUNEC, com o acompanhamento da ERSARA, que nunca nos alarmou se nós tivéssemos algum fator que nos garantisse que algo estaria fora da parametrização. Nós, com toda a responsabilidade, já teríamos dado nota disso. E, portanto, não há qualquer sentido para que neste momento as pessoas não estejam descansadas.
3: Garantias da Presidente da Câmara da Praia da Vitória, que ainda assim pretende fechar mais um furo de água perto da Base das Lajes.
2: O município da Praia da Vitória vai continuar a fechar os furos de água junto à Base das Lajes.
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14: E nós estamos de volta consigo desse lado a iniciar a terceira e última hora do espaço de hoje, 8 horas mais 17 minutos. Boa noite. Quanto tempo para esta noite? Noite com o céu limpo, com o vento de noroeste, máximas, ou mínima neste caso, nos 48 graus. E para amanhã vamos ter um dia soleiro, máximas no rondar os 62 graus. E para amanhã à noite o céu vai estar limpo, mínima nos 46.
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16: Umidade relativa do ar neste momento 79%. Olhamos agora as temperaturas nas principais cidades de norte a sul. Fallueva 108 graus, Lowell com 63, 63 também em Piberi, 65 em Boston. 73 na cidade de Boston e 73 também em Newark, aliás, peço desculpa, 73 em Newark, New Jersey, Hartford, Connecticut com 66, Orlando 79 graus. E Boston 65, assim é que é. No Canadá, Quebec com 46, Toronto 56 graus, 58 na cidade de Providence, 105 em Taunton e também em New Bedford.
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rádio, nós iniciamos esta terceira e última hora com sons suaves, com o projeto Planta e Eis, dois passos do paraíso. Entre uma música e outra, deixa a noite seguir no seu ritmo, no seu paralelo, 18:21, sons suaves até às 9 da noite. Agora, uma canção de 2006, na voz do Tabu, Tony Gouveia, o seu mentor. Este tema foi originalmente gravado pelo Rafael, cantor espanhol, e quem não se lembra da Cholona, mas vamos ouvir a versão Tabu.

A espetacular versão deste tema do Tabu. E o relógio olha para mim e diz, são 8 horas e 30 minutos. Obrigado pela informação, sim senhor, muito bem. São momentos simples que fazem uma noite ficar especial e a nossa companhia vai continuar por aqui até às 9 da noite para ouvirmos agora o artista português Luís Mourinho. Nasceu a 23 de março de 1976, é um músico e pianista com mais de 16 anos de experiência em bandas de covers e muitos espetáculos ao vivo. É natural de Aveiro. Vamos ouvir O Mundo a Girar.

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Estamos agora 20 minutos aproximadamente das 9 da noite, altura que vamos terminar. Vimos em Eros Ramazzotti, I Belong to You, um grande tema para uma grande voz numa grande rádio também, não é? E nós vamos continuar com esta toada romântica para o dueto com Alberto Índio e a presença nesta canção do Pedro e a Brilhosa, para ouvirmos Não Sou de Mais Ninguém. Boa noite e obrigado por estar na WGFT.

0: Malandro das Estrelas, alguns minutos com a voz de Anabela. E nós vamos aqui ter mais uma curta pausa na música e voltaremos com mais até às 9.
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Pronto, meus amigos, ouvindo esta versão, aliás, eu desconheci esta canção na voz do Paulo Ribeiro. Isto é um tema da banda Eagles, New Kid in Town. Ele gravou em português, o amor não mudou, digamos, uma versão em português está muito bem conseguida e a melodia está lá muito bem, sim senhor. O HF nesta ponta final com Aqui no Convento.

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1: E pronto, nós ficamos por aqui. Um gosto imenso que eu tenho sempre estar aqui com vocês desse lado durante 3 horas na emissão noturna do seu Paralelo dos Olhos 21. Marcamos encontro para amanhã fazermos tudo novamente, no mesmo horário, na mesma sintonia de sempre. Seja muito feliz, faça alguém feliz e o encontro está marcado. Vou deixar-vos com a primeira dama de Roberto Carlos e às 9 horas as notícias locais são do Carlos Félix. Boa noite e até amanhã.

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3: O Sindicato dos Enfermeiros do Hospital Brigham and Women's adiou a greve por tempo indeterminado que estava marcada para começar esta quarta-feira. O protesto de cerca de 4 mil enfermeiros seria a maior greve deste tipo na história do estado de Massachusetts. A paralisação foi suspensa para que os profissionais possam votar a última proposta de contrato de trabalho apresentada pela administração da rede de saúde Mass General Brigham no sábado à noite. Em comunicado, a Associação de Enfermeiros de Massachusetts explicou que a complexidade do acordo e o impacto na comunidade motivaram o adiamento, cabendo agora a decisão aos 4 mil enfermeiros. As negociações duram há vários meses e continuam sem consenso sobre remunerações e custos do seguro de saúde. A greve ainda não foi descartada. Se o acordo for rejeitado, o sindicato terá de emitir um novo aviso prévio de 10 dias antes de começar qualquer paralisação. A cidade de Taunton deu início às obras de construção do novo quartel de bombeiros de Ware, num investimento de cerca de 12 milhões de dólares. A nova infraestrutura vai substituir as atuais instalações e permitir modernizar os equipamentos e o apoio prestado à comunidade. A cerimónia oficial do arranque dos trabalhos decorreu a 6 de outubro, com a presença da Mayor Shauna O'Connell, do chefe dos bombeiros, Steve Levine, e de representantes municipais. As obras na Somerset Avenue começaram em setembro, tendo os custos de construção ficado abaixo do orçamento inicialmente previsto. O novo edifício de bombeiros vai contar com garagens de acesso direto para as viaturas, tecnologia atualizada e áreas mais amplas para as operações de emergência. A conclusão das obras do novo quartel de bombeiros em Taunton está prevista para agosto do próximo ano. O governo de Massachusetts anunciou a atribuição de mais de 13 milhões de dólares para 45 projetos em todo o estado. O investimento destina-se à criação de novos parques, à proteção de florestas e zonas úmidas e à expansão de espaços ao ar livre acessíveis para os residentes. Estes 13 milhões de dólares vão permitir construir novos trilhos de caminhada, recuperar áreas verdes em bairros carenciados e preservar terrenos junto a rios e lagos que fornecem água potável. A governadora Maura Healey destacou que estes projetos vão melhorar a qualidade de vida das famílias, garantir água mais limpa e tornar os bairros mais seguros. O financiamento é atribuído através de três programas do Gabinete Executivo de Energia e Assuntos Ambientais. O Parque Danny Goodwin Memorial Park em Brockton vai receber 115 mil dólares. O Maze Playground em Fall River vai receber 425 mil dólares. Em New Bedford, o parque Noah's Place Playground vai receber 425 mil dólares para reparações e renovações. A Magnolia Reserve Conservation Area de Gloucester vai receber 425 mil dólares. Estes apenas alguns dos muitos projetos que vão ser abrangidos por estes 13 milhões de dólares. As escolas públicas de Boston estão à procura de uma empresa para instalar câmaras com inteligência artificial nos autocarros escolares, com o objetivo de identificar condutores que ultrapassem ilegalmente os veículos enquanto o sinal de paragem estiver aberto. A iniciativa surge após vários alertas de pais sobre automobilistas que ignoram os autocarros escolares quando o sinal stop está aberto. As escolas públicas de Boston justificam a procura de câmaras de inteligência artificial para responder à falta de meios policiais. As câmaras só vão funcionar quando o sinal stop do autocarro estiver acionado, registando apenas a matrícula do automóvel infrator. A inteligência artificial não irá aplicar multas diretamente, cabendo ao Departamento da Polícia de Boston analisar as imagens antes da emissão de qualquer multa. A instalação destes sistemas é permitida por uma lei do Estado, aprovada no ano passado pela governadora Maura Healey. Para proteger a privacidade dos cidadãos, a mesma legislação obriga a que todas as gravações que não mostrem infrações sejam destruídas no prazo de 30 dias. O concurso para a escolha da empresa que vai instalar este sistema termina no fim do mês.
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0: Boa noite, Lisboa. Boas festas. Alegria.
1: Boa noite.
0: Bem-vindos ao encerramento da tour Horizonte da Resistência em 2015. E, para não perdermos mais tempo, Nasce Selvagem.

Muito boa noite. Bem-vindos ao nosso concerto, onde nós espalhamos o nosso horizonte e onde a primeira peça desse horizonte apareceu já aqui para fazer renascer a resistência e teve como título nem mais do que Vai Sem Medo. E é mesmo essa que nós vamos tocar.

0: Obrigado.
1: Boa noite, Lisboa. Como estamos? Quero ouvir o meu grito do mundo. Este é o mais... Este Cantigas de Amor, um tema do Rádio Macau, que eu vou cantar, do mais recente trabalho de Resistência, Horizonte. Espero que gostem assim.

0: caramba, hein?
1: Tá calor.

0: Obrigado.
1: Obrigado, boa noite a todos. Obrigado por terem vindo. Esta era uma canção antiga, mesmo do princípio da resistência, Timor. Timor hoje em dia já é independente, mas nós continuamos aqui, bom, divertimos-nos a tocar, mas ainda temos a mesma mensagem, que é deixar um exemplo de como se cantava em português depois de passarem todas estas vagas de vulgarização ou globalização, ou como quiserem chamar. Nós vamos continuar por aqui. Obrigado. Neste caso não vamos cantar, vamos só tocar. É uma canção do Dudas, um tema do Dudas chamado Finisterre, que é uma espécie de um emblema da resistência. Obrigado.

Obrigado. Estamos a ser maior, tema dos Delfins. Nosso álbum conceptual foi escrito pelo Pedro Brás Magalhães. Antes disso tocámos a Liberdade. E agora vamos tocar um tema do novo disco do Horizonte. Um tema que eu me atrevo a cantar de chutes e pontapés. Chama-se Deitar a Perder. Obrigado.

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1: Esta é para Jorge Palma, Mário Mata e o resto da malta. 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
1: Bom dia, são 6 horas, agora notícias. 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
2: Quinta-feira, 15 de outubro, o orçamento europeu, Eduarda, divide os 27.
3: Logo à chegada dos líderes europeus em Bruxelas, Luís Montenegro avisou que as compras conjuntas para enfrentar os preços da energia não servem a Portugal. Espera também notícias do orçamento. Merz expressa o desejo de sair do Conselho Europeu com um acordo sobre o orçamento comunitário, mas Roberta Metsola garante que ele não serve. Os trabalhadores do setor social querem ser valorizados. Está a arrancar no Porto a campanha nacional por salários melhores, em Aldoar, onde está a repórter Cláudia Aguiar Rodrigues.
2: Temperatura mais generosa em Faro, 25 graus, agora 23 no Funchal, 21 Lisboa e Ponta Delgada, Coimbra 16, Porto 15. Edição de Eduardo Maia.
3: Arrancou o Conselho Europeu em Bruxelas com a crise dos preços da energia no centro do debate dos líderes dos 27. Em cima da mesa estão várias soluções para travar o impacto da subida dos combustíveis e do gás sobre as famílias e as empresas, incluindo a possibilidade de haver compras conjuntas a nível europeu. Ora, à chegada a Bruxelas, o primeiro-ministro Luís Montenegro defendeu que esta solução, só por si, sozinha, não responde às necessidades de todos os Estados-membros e deu o exemplo de Portugal, as necessidades próprias que o país tem. Andréa Neves.
4: Os 27 vão discutir como controlar o preço da energia. Luís Montenegro insiste. Deve ser em conjunto.
5: Podemos perceber que numa primeira fase a União Europeia possa ter respostas totalmente individualizadas, Estado a Estado, com o

0: prolongamento da situação. Parece-me que este Conselho pode densificar a discussão de como é que nós, do ponto de vista económico, podemos defender o nosso mercado interno, uniformizando a resposta para suster este aumento do preço dos combustíveis, que é absurdo, é insensato, atinge todos, estamos todos a sofrer.
1: Há várias possibilidades em cima da mesa que a Comissão há de apresentar em breve, mas a compra conjunta para o caso de Portugal, diz o Primeiro-Ministro, não é uma delas.
0: Os nossos fornecedores são sobretudo o Brasil, a Argélia, também a Nigéria e os Estados Unidos. Nós não estamos dependentes daquilo que se passa naquela região, mas nós somos igualmente afetados por isso, nós e todos aqueles que têm uma situação igual à nossa. Portanto, o problema não está na compra.
1: Luís Montenegro insiste na necessidade de atuar sobre o mecanismo de formação dos preços e explica porquê.
0: De estarmos todos a pagar o efeito criado, sobretudo ao nível da expectativa futura, sobre uma instabilidade que está circunscrita numa determinada geografia, que também provoca muita incompreensão dos cidadãos e mesmo das empresas, que é fruto precisamente do funcionamento desse mecanismo. Os aumentos de preço são praticamente imediatos, as diminuições de preço são muito lentas.
1: Montenegro defende ainda que a União Europeia deve permanecer firme na estratégia, menos dependência de combustíveis fósseis e mais de energias renováveis.
2: É uma das preocupações de Luís Montenegro neste Conselho de Ministros que agora arranca em Bruxelas, saber que caminhos vai tomar a Comissão Europeia no sentido de ajudar os 27 a combaterem os preços altos das energias e darem mais apoio às famílias e às empresas. A outra grande preocupação é saber o que vai acontecer com o orçamento comunitário para os próximos anos, que António Costa tem vindo a trabalhar país a país. À chegada a Bruxelas, o chanceler alemão Friedrich Merz espera, disse esperar que se alcance durante estes dois dias um acordo sobre o novo orçamento europeu, mas Merz reconheceu também que os Estados-membros ainda estão muito afastados nas posições que têm sobre esta matéria. O primeiro-ministro espanhol Pedro Sánchez também falou à chegada a Bruxelas sobre a proposta de orçamento que considera insuficiente. Foram as declarações que Sánchez fez quando chegou, um bocadinho à semelhança daquela que é a posição de Roberta Metsola, a presidente do Parlamento Europeu, que nas declarações feitas esta manhã foi crítica em relação à proposta do orçamento comunitário. Metsola considera que este orçamento não olha às receitas e corta em áreas fundamentais. É um documento que não responde às necessidades do continente europeu.
3: Estamos muito agradecidos à presidência irlandesa por tentar conciliar todas as divergências, mas ficamos surpreendidos por não haver qualquer ação em relação aos recursos próprios e aos cortes na inovação, na defesa e na competitividade. Não podemos fazer mais com menos, e se cortarmos em todas as áreas, os nossos cidadãos não vão sentir a mudança, não vão compreender que estamos a responder às preocupações. E o mais importante é que, no Parlamento Europeu, a maioria pode aprovar isto.
2: Roberta Metsola, quando chegou esta manhã ao edifício Europa, onde decorre o Conselho Europeu, em Bruxelas, deixando também um sublinhado que é muito importante reforçar a competitividade europeia nesta altura. A crise energética internacional está a sentir-se em força também nas empresas portuguesas, sobretudo aquelas que precisam mais dos combustíveis ou do gás natural para a produção, e é o caso do setor do papel. A Navigator é uma das maiores consumidoras industriais de gás do país. Desde que o conflito do Médio Oriente começou, os preços triplicaram. E apesar de haver um investimento no uso de cada vez mais energias de fonte renovável, o gás continua a ter um peso muito importante na empresa, onde esteve o repórter Miguel Bastos.
4: É o coração da fábrica.
5: O coração é uma torre de 18 pisos.
6: É o edifício mais alto da fábrica.
5: Nuno Rodrigues é diretor de energia da Navigator. A fábrica de Cacia, Aveiro, produz pasta de papel, mas também guardanapos, papel higiênico e rolos de cozinha.
6: Nós aqui temos esta visão global de todo o processo.
7: começa no parque de madeiras, estilha, cozimento, branqueamento e depois lá ao fundo então a tiragem, onde a pasta sai.
5: Todos estes processos precisam de energia, muita energia.
7: Olhando não só para esta fábrica, mas olhando para a Navedra como um todo, nós somos um dos principais consumidores de gás natural em Portugal. E também nós consumimos cerca de 5% do gás natural em Portugal. Somos também um dos principais consumidores de energia elétrica em Portugal. Nós consumimos cerca de 3% de energia elétrica em Portugal.
5: E os preços da energia triplicaram, no caso do gás, duplicaram, no caso da eletricidade.
7: Nós tínhamos preços na ordem dos 25, 26 euros por megawatt-hora e já assistimos a preços acima dos 80 euros por megawatt-hora num período recente. No caso de energia elétrica, o dobro, ou seja, tínhamos preços a cerca de 60 euros por megawatt-hora, já atingiram picos de 120, 140 euros por megawatt-hora.
5: E 2027 promete ser ainda mais difícil por causa do preço do gás.
7: Apesar de o gás natural não ser a fonte mais utilizada na produção de energia elétrica, é aquela que mais contribui para marcar o preço.
5: Se a guerra na Ucrânia fez aumentar o preço do gás na Europa, a guerra no Irão fez aumentar o preço do gás em todo o mundo. Sem que tenha, neste caso, havido ajudas do Estado, diz Nuno Rodrigues. O impacto tem sido minorado pelos investimentos que a empresa tem feito nas energias renováveis, na biomassa e na eletrificação. Estes investimentos ajudam, mas podem não ser suficientes.
7: Nós, no limite, vamos ter dias de paragem.
2: A reportagem de Miguel Bastos na Navigator em Cacia. O setor da pasta do papel avisa que os custos da energia são um dos maiores desafios para a competitividade desta indústria. Os trabalhadores das instituições particulares de solidariedade social começam a esta hora uma campanha nacional para denunciar os salários baixos, as dificuldades também que o setor enfrenta para atrair e reter profissionais. A primeira ação é no Porto, junto ao Centro Social de São Martinho de Aldoar, onde está a repórter Cláudia Aguiar Rodrigues, aqui em direto. Cláudia, quais são as reivindicações que se fazem aí esta manhã?
8: São reivindicações que já são marcadas a um ritmo de tambores, apitos, como ouvimos, e também faixas e bandeiras que são

0: comentários ao Presidente da Confederação das Instituições de Solidariedade.
1: Nós o que exigimos, de uma vez por todas, são as 35 horas para todos os trabalhadores, de todas as categorias profissionais, a valorização das

0: para o responsável, padre Lino Maia, ouvir que querem justiça social.
1: Reportagem em direto de Cláudia Aguiar Rodrigues. Ela está a acompanhar nesta altura em Aldoar o protesto dos trabalhadores das instituições particulares de solidariedade social que vai estender-se a outros pontos do país ao longo das próximas semanas. A intervenção da polícia de madrugada, na madrugada de quinta-feira, desta quinta-feira, na Praça de Dom João I no Porto, aumentou a tensão em volta do protesto pela habitação que montou arraiais no centro da cidade desde o último fim de semana. O Movimento pela Habitação acusa a polícia de uso excessivo da força durante a retirada das tendas que tinham sido reinstaladas pelos manifestantes. Fala também em dezenas de feridos. Até agora a PSP não divulgou uma versão oficial dos acontecimentos. Os manifestantes garantem que vão manter a mobilização. Defendem também que o protesto é pacífico. O José Soeiro, do Bloco de Esquerda, esteve de madrugada na praça, assistiu aos confrontos que aconteceram e questiona esta manhã a intervenção que a PSP teve durante a noite na Praça Dom João I, a quinta noite de protestos pela habitação, com as tendas a regressarem a este local da cidade. José Soeiro, do Bloco de Esquerda, diz à Antena 1, em declarações feitas há instantes, que este regresso da polícia à praça e o desmontar das tendas pode ter por trás uma decisão do Presidente da Câmara do Porto.
2: A única diferença entre Portugal e Espanha é a brutalidade, a violência e a selvageria com que as forças policiais foram mandadas intervir e as declarações agressivas, violentas de Pedro Duarte contra manifestantes pacíficos, muitos estudantes universitários, algumas pessoas em situação de sem-abrigo, que se encontravam naquela praça a chamar a atenção para um problema gravíssimo.
3: Acredita que a Câmara Municipal do Porto está por detrás desta ação da polícia, pelo menos nas ordens?
2: Não é uma questão de acreditar. Creio que todos terão ouvido as declarações, as ameaças de Pedro Duarte, que iria atacar de forma absolutamente implacável o direito pacífico de manifestação que estava a ser exercido. A única violência veio das autoridades, não veio dos manifestantes. Os manifestantes estão ali por quererem discutir o problema da habitação e quererem que haja soluções para o problema da habitação.
1: José Soeiro, do Bloco de Esquerda, ouvido há instantes pelo jornalista Gonçalo Costa Martins, ele esteve durante a madrugada neste acampamento na Dom João I e deixa aqui também algumas críticas ao Presidente da Câmara do Porto. Poderão ter sido as declarações que fez a motivar esta ação da PSP durante a madrugada.
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4: Olhamos agora para a previsão do estado do tempo. Céu limpo ao longo do dia, com aumento da nebulosidade para a noite. O vento vai estar a superar até 10 milhas por hora. Temperatura máxima hoje para a área de New Bedford, 62. Mínima nos 46. A máxima amanhã nos 68 graus.
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4: Hoje, o nascer do sol será às 6 horas e 56 minutos e o pôr do sol às 6 e 2 minutos da tarde. Muito bom dia e continue bem com a 97.3.
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1: Muito bom dia, amanhã desta quinta-feira, hoje é 15 de outubro, este é o Bom Dia, como sempre, na sua companhia, até às 10 da manhã.

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primeira hora do programa, edição desta quinta-feira, 15 de outubro. Obrigado por preferir a rádio que está sempre consigo. Já agora fique a saber que faz anos hoje, em 1966, a Assembleia Geral das Nações Unidas aprovava a criação do Dia Internacional para a Eliminação da Discriminação Racial. 15 de outubro, 1966. Mas agora vamos à música com Band Faith nesta...

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Programa Bom Dia de quinta-feira, 15 de outubro. Obrigado por preferir a rádio que está consigo desde 1975. Ficam agora algumas recordações da música brasileira.

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1: 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O Centro Comunitário Grupo Amigos da Terceira Embataca anuncia os eventos para esta semana. Quinta-feira, convívio sénior, com início às 3:30. Como sempre, haverá café, bolos, oração do terço, vários jogos tradicionais e jantar a partir das 6. Admissão sócio sénior, $8, $13 por pessoa ou $25 por casal. A ementa para esta quinta-feira é lombinhos com acompanhamentos. Na sexta-feira, dia 16 de outubro, o restaurante abre às 6 da tarde. Além de ementa habitual, os especiais da noite são paella e feijoada e muita música para animar o salão com Manuel Silva. Para take-out ou reservar o seu lugar, ligue 401-722-2110. Ainda temos alguns bilhetes para a festa do 38º aniversário, já este sábado, 17 de outubro. Além do jantar, haverá entrega de medalhas para sócios com 25 anos e muita música com Tony Borges e Banda Hero. Parabéns, amigos da Terceira, 38 anos de cultura, caridade e tradições.
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0: фильма «Крив».
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2: Bom dia, são 7 horas. Agora vamos ficar com as notícias. 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
3: Vamos agora conhecer os títulos da informação a esta hora.
4: A PSP diz que foi necessário recorrer ao uso da força para desmontar o acampamento instalado na Praça Dom João I no Porto, porque os manifestantes ofereceram resistência depois de lhes ter sido pedido para retirarem as tendas. Num comunicado divulgado há pouco, a Polícia de Segurança Pública adianta que um agente ficou ferido e teve de ser transportado a uma unidade hospitalar. Convidado a comentar este caso, o Primeiro-Ministro diz que Portugal não vive num clima de turbulência e não pode cair no erro de importar a instabilidade que se sente noutros países. A Lufthansa prevê sinergias líquidas anuais com a TAP da ordem dos 450 milhões de euros, valor adiantado há pouco pelo diretor financeiro do grupo alemão.
3: As notícias com edição de João Vasco.
4: Foi necessário recorrer ao uso da força para desmontar o acampamento instalado na Praça Dom João I no Porto, porque os manifestantes ofereceram resistência. É esta a justificação da PSP para os confrontos que se registaram na última noite na cidade invicta. Num comunicado divulgado há pouco, Sandra Henriques, a PSP começa por referir que solicitou por diversas vezes aos manifestantes que removessem as tendas instaladas na praça, mas eles não o fizeram.
5: A PSP explica no comunicado que as reuniões e manifestações em lugares públicos não podem prolongar-se para além da meia-noite e meia, de acordo com a lei. Às 3 da manhã, a PSP desencadeou uma operação policial e pediu aos manifestantes que cessassem o ruído e recolhessem as tendas, o que continuaram a não fazer. A polícia alega que durante a intervenção, alguns participantes adotaram comportamentos de resistência à atuação policial, procurando impedir o exercício das funções dos polícias no local. A PSP admite que sabe que houve feridos entre os manifestantes, mas diz que não é possível ainda indicar o número. Um polícia ficou também ferido e foi levado para o hospital. A PSP refere ainda que vai enviar o auto de notícia ao Ministério Público, juntamente com imagens vídeo do que se passou. O comunicado termina com a polícia a sublinhar que o direito de reunião e de manifestação deve ser exercido dentro dos limites da lei, nomeadamente quanto à comunicação prévia, ao horário e à utilização do espaço público.
4: A versão da PSP para os acontecimentos da última noite no Porto. José Soeiro, antigo deputado do Bloco de Esquerda, estava na Praça Dom João I e também foi agredido. Uma informação adiantada pelo próprio esta manhã ao jornalista Gonçalo

0: Costa Martins, da Antena 1. José Soeiro lamenta o comportamento das autoridades e as palavras do Presidente da Câmara do Porto sobre este tema, frisando que em Espanha estão a ter lugar acampamentos semelhantes ao que estava a acontecer no Porto e não houve violência.
1: A única diferença entre Portugal e Espanha é a brutalidade, a violência e a selvageria com que as forças policiais foram mandadas intervir e as declarações agressivas, violentas de Pedro Duarte contra manifestantes pacíficos, muitos estudantes universitários, algumas pessoas em situação de sem-abrigo que se encontravam naquela praça a chamar a atenção para um problema gravíssimo.
2: Acredita que a Câmara Municipal do Porto está por detrás desta ação da polícia, pelo menos nas ordens?
1: Não é uma questão de acreditar. Eu creio que todos terão ouvido as declarações, as ameaças de Pedro Duarte de que iria atacar de forma absolutamente implacável o direito pacífico de manifestação que estava a ser exercido.
0: José Soeiro, antigo deputado do Bloco de Esquerda, o grupo parlamentar do Bloco já enviou um conjunto de perguntas ao Ministro da Administração Interna sobre o que aconteceu na última noite na cidade do Porto e apresentou também um voto de solidariedade para com os manifestantes para ser lido na Assembleia se for aprovado. Entretanto, o grupo parlamentar do LIVRE também já enviou uma nota às redações a condenar o que aconteceu e a pedir esclarecimentos ao Ministério da Administração Interna. Confrontada em Bruxelas à entrada da reunião do Conselho Europeu com o que se passou no Porto, o Primeiro-Ministro lançou um apelo à sociedade portuguesa. Luís Montenegro pede que não se caia no erro de importar a instabilidade e a turbulência que se fazem sentir noutros países.
3: Espero que os partidos políticos, movimentos associativos, organizações portuguesas não caiam na tentação de, por razões meramente egoísticas da sua própria ação, importarem para Portugal climas de instabilidade, de contestação, que não têm, de facto, respaldo na sociedade portuguesa. E a manifestação que está a falar é elucidativa sobre isso, sobre a dimensão daquilo que é legítimo, que é protestar, que é, enfim, exprimir uma posição política face àquilo que é dominante no país. Nós não temos essa instabilidade, nós não temos esse nível de conflitualidade e não podemos cair no erro de considerar que escassas pessoas dão agora uma ideia de um país que parece que está em turbulência. Não está.
0: Luís Montenegro defendeu também que as forças policiais costumam ser extraordinariamente criteriosas e respeitadoras e só intervêm quando a ordem pública é perturbada.
3: É preciso garantir que as pessoas podem exercer o seu direito de manifestação, ao mesmo tempo que é preciso garantir que esse direito não colide com os outros direitos, com o direito de livre circulação, de tranquilidade e ordem pública, que naturalmente nós todos também queremos salvaguardar. E as autoridades devem atuar com base nos princípios da necessidade, da adequação e da proporcionalidade. E sempre que for necessário para garantir a autoridade pública e a autoridade do Estado, naturalmente agir perante as ofensas que alguns cidadãos possam fazer sobre isso. E, portanto, eu repito, eu não tenho elementos para poder emitir uma opinião. Aquilo que me parece é que as nossas forças de segurança são extraordinariamente criteriosas e respeitadoras destes princípios.
0: Luís Montenegro, quando confrontado com o que se passou na última noite na Praça Dom João I, no Porto, segundo o Movimento pela Habitação, 37 manifestantes ficaram feridos, dois deles em estado grave. O Presidente da Câmara do Porto ainda não reagiu ao que se passou, mas Pedro Duarte vai dar uma conferência de imprensa daqui a pouco sobre este tema às 11:30. Recordo que Pedro Duarte disse esta semana que a praça não se podia tornar num parque de campismo e que as manifestações não podem ir para além da meia-noite. Voltamos a Luís Montenegro. O Primeiro-Ministro garantiu hoje que o Governo está a resolver os problemas que se foram avolumando na área da administração interna, incluindo no que se refere ao CIRESP. Questionado sobre o diferendo entre o Ministro da Administração Interna, Luís Neves, e o antigo Secretário-Geral do Ministério, Ricardo Carrilho, por causa da Rede de Comunicações de Emergência do Estado, Montenegro respondeu assim.
3: Nós estamos a resolver os problemas que se foram avolumando na área da administração interna, todos eles, e esse também é um problema que estamos a resolver.
0: O comentário curto e lacónico de Luís Montenegro em Bruxelas sobre a nova polémica que envolve o ministro Luís Neves, polémica relacionada com o Ciresp. Quanto à reunião do Conselho Europeu, já arrancou. Em cima da mesa, na reunião de hoje e amanhã, estão várias soluções para travar o impacto da subida dos combustíveis e do gás, incluindo a possibilidade de haver compras conjuntas a nível europeu. A Lufthansa prevê-se energias líquidas anuais de até 450 milhões de euros com a TAP. A revelação surgiu hoje durante uma conferência telefónica com analistas e investidores do grupo alemão. O diretor financeiro da Lufthansa explicou que a maior parte das sinergias deverá ser gerada na TAP, tendo sido acordado também com o governo português um mecanismo de aumento progressivo da distribuição de dividendos que poderá atingir os 75%. Segundo o responsável, este mecanismo permitirá à Lufthansa beneficiar dos ganhos gerados na transportadora portuguesa enquanto detiver uma participação minoritária, não sendo necessário adquirir a maioria do capital para concretizar as sinergias previstas. A privatização da TAP esteve também em debate esta manhã aqui na Antena 1, no programa Entre Políticos. O deputado socialista Carlos Pereira lembrou que o PS não é contra a privatização total da TAP, referindo, no entanto, que o tema tem de ser discutido entre as diferentes forças políticas.
4: Mas em 2021, já, salvo erro, foi o próprio governo de António Costa que disse que a privatização podia de 50% a 100%. Portanto, quer dizer, no PS não há um consenso generalizado que não pode haver uma total privatização.
5: Portanto, o PS não quer ser um obstáculo a uma privatização total, quer ser parte do diálogo, tendo em conta um objetivo que ainda não se sabe qual é.
4: E uma avaliação séria do que aquilo que se vai passar.
0: E este é também um tema que divide o próprio PS, admitiu o socialista Carlos Pereira. Fábia Figueiredo, do Bloco de Esquerda, recordou que o partido é contra a privatização, motivo pelo qual já pediu ao Governo toda a documentação sobre esta venda.
6: Mas nós queremos ver a documentação, ou seja, quais é que são os compromissos do Estado português, opondo-nos nós à privatização, queremos saber se há compromissos para a venda da parcela que está no Estado atualmente, queremos ver o que é que está nos contratos, porque a última vez que Miguel Pinto Luz conduziu um processo de privatização, o que se veio a saber depois foi uma catástrofe. A TAP acabou comprada com o próprio dinheiro. Eu não estou a dizer que seja o caso aqui. Não parece...
5: Havia alguém que dizia que era comprar o cão com o pelo do cão.
6: Foi o que aconteceu.
0: Fábia Figueiredo, do Bloco de Esquerda, aqui entrevistado pelo jornalista João Alexandre. Jorge Miguel Teixeira, deputado da Iniciativa Liberal, concorda com a entrada da Lufthansa na TAP. Ele diz que esta operação vai fazer a TAP levantar voo.
7: A Lufthansa é mais do que credível, tem um grande historial e é uma empresa respeitada, vai entrar na TAP avançando esta operação e isso beneficia a empresa. Estamos a falar de um investidor que tem de facto a capacidade para levar a TAP a ser mais ambiciosa de uma maneira que o Estado português nunca conseguiria ser nem teria capacidade. A TAP tem todo esse potencial. Pelos vistos, há investidores que veem potencial nessa empresa. São esses investidores que devem pôr o seu próprio dinheiro e apostar na TAP.
0: Jorge Miguel Teixeira, da Iniciativa Liberal. Inês Palme Ramalho, vice-presidente do PSD, que também participou no Entre Políticos, fez questão de destacar o valor que o Estado vai arrecadar com esta venda.
8: Eu acho que o montante é notável. Quer dizer, se nós formos ver as avaliações independentes que foram feitas em 2023, não foi há muito tempo, sobre aquilo que seria o valor de um ativo como a TAP, nós percebemos que este valor e a valorização que está aqui global, porque isto é só para 49%, e portanto estamos aqui a falar de um valor de avaliação que anda ali nos 2.500 milhões, não é? Pelo total da companhia, é superior às avaliações independentes de 2023, na hipótese mais conservadora, em 50%, e na hipótese menos conservadora, em 200%, não é?
0: Registros do programa Entre Políticos de hoje, que teve a moderação do João Alexandre. A privatização da TAP vai continuar em debate aqui na Antena 1, já a seguir no programa Antena Aberta.
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12: Olhamos agora para a previsão do estado do tempo. Poucas nuvens durante o dia, aumentando de nebulosidade para a noite. O vento vai estar de nordeste até 15 milhas por hora, com algumas rajadas que poderão chegar às 25 milhas por hora. Para amanhã estão previstos aguaceiros, há a possibilidade de nevoeiro também. De resto, o céu vai apresentar-se muito nublado ao longo do dia. Quanto às temperaturas máxima, hoje na área de New Bedford, a rondar os 61 graus, amanhã os 69 graus.
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12: O dólar americano vale hoje na zona euro 89 cêntimos, no Brasil 5 reais e 4 centavos, em Cabo Verde 98 escudos.
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12: Quanto às temperaturas máximas previstas para hoje, 61 graus em New Bedford, Fall River, Taunton e Providence. 58 de máxima para Gloucester e Worcester, 60 para Boston, 63 para Hartford, 62 para Newark, 89 de máxima hoje para Orlando.
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12: Segunda hora do programa, quinta-feira, 15 de outubro. Obrigado por continuar connosco nesta manhã. Até às 10 vou também estar consigo. Bom dia!

0: Olhamos agora para o trânsito. 2 horas e 10 minutos de New Bedford a Boston neste momento. A estrada 24 Norte entre Brockton e Randolph está muito congestionada nesta altura. Já a partir de Worcester até Boston 2 horas. A partir de Lowell até Boston, no mínimo 1 hora e 40 minutos. De Peabody a Boston, 1 hora e 20, pelo menos. Já de New Bedford a Providence, 50 minutos. O trânsito já está muito congestionado na autoestrada 195, a partir de Seekonk. Já de New Bedford a Hyannis, pelo menos 1 hora e 15 minutos. Ambas as pontes de acesso ao Cape Cod estão bastante congestionadas. Bom dia!
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Obrigado pela preferência. Amanhã desta quinta-feira, 15 de outubro, esteja onde estiver, é bom saber que está sempre com a sua rádio de todos os dias. Já agora, sabia que a música mais longa do mundo está a ser tocada numa igreja na Alemanha? Começou no ano 2001 e vai ser tocada durante, imagine, 639 anos. A peça utiliza um órgão especial e automatizado com pesos e ventilação mecânica para manter os acordes de forma extremamente lenta e contínua, sendo cada nota ou acorde tocado por meses ou mesmo anos. Depois, há as pessoas responsáveis pelo projeto, que ao longo dos anos naturalmente vão mudando, e essas pessoas vão acompanhando toda a situação. É a música mais longa do mundo a ser tocada numa igreja na Alemanha. Vai durar 639 anos, imagine. Mas agora vamos à música e daqui a pouco teremos também a informação desportiva nesta manhã.

0: dia, agora 7 horas e 34 minutos.
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0: Ora, vamos à informação desportiva nesta manhã, num trabalho da Antena 1, a Rádio Pública Portuguesa, em destaque o hóquei em patins. Jornalista Mário Silva da Costa.
1: Portugal está nos quartos de final do Campeonato do Mundo de Hóquei em Patins. A seleção portuguesa venceu a Itália por 4-0, golos de Miguel Rocha, Luís Querido, Gonçalo Alves e Hélder Nunes. No final, o selecionador Reinaldo Ventura deixou uma palavra para o comportamento dos jogadores portugueses.
2: Estes atletas estão comprometidos, estes atletas são organizados, eles sabem muito bem aquilo que têm que fazer. A atitude melhorou consideravelmente e agora temos que continuar a trabalhar sempre dentro do mesmo registro. Agora não há nada a esconder, é lutar em cada jogo para chegar ao objetivo final.
1: Portugal termina a fase de grupos do Mundial de Hóquei Patins no segundo lugar. Nos quartos de final, a equipa portuguesa vai defrontar a seleção de Angola. Jogo hoje às 9:15 da noite, com relato em direto aqui na rádio. O Futebol Clube do Porto perdeu com o Betis na segunda jornada da fase Liga da Champions. Derrota por 3-2. Gabri Veiga e Samu marcaram os golos da equipa azul e branca. No final, o treinador do Porto, Francesco Farioli, lamentou a forma como a equipa perdeu o jogo.
3: Claro que o nosso sentimento é que provavelmente merecemos outro resultado, mas na Liga dos Campeões, quando concedes uma pequena brecha, vais pagar caro, porque eles têm jogadores que aproveitam tudo ao máximo.
1: O Futebol Clube do Porto ainda não pontuou nesta edição da Champions. Na próxima jornada, a equipa azul e branca recebe o PSV Eindhoven no Estádio do Dragão. Nos outros jogos de ontem da Liga dos Campeões, grande destaque para a vitória do Real Madrid, José Mourinho, diante da Roma, remontada depois de ter estado a perder por 3-1. O Real venceu no Olímpico de Roma por 4-3. José Mourinho destaca a reação da equipa depois das substituições.
4: A intensidade com que eles jogam, a pressão que eles fazem, é muito difícil jogar em 90 minutos naquele ritmo. Nós somos o Real Madrid, o nosso banco é um banco sempre com muitas opções, e depois quando eu comecei a meter gente criativa, gente rápida na frente, eles, como se diz em bom português, deram o berro.
1: José Mourinho em declarações à Tente Sports do Brasil. Também ontem, nota para a vitória do Paris Saint-Germain em casa do Manchester City. 4-2 foi o resultado final. Vitinha fez um dos golos dos parisienses. Hoje é noite de Liga Europa. O Benfica recebe o Celtic de Glasgow no Estádio da Luz. No lançamento do jogo, o treinador do Benfica, Marco Silva, admitiu fazer alguma rotação neste encontro, mas reforçou as ambições para a partida.
5: Dar continuidade àquilo que tem sido os nossos resultados perante os nossos adeptos também. É um adversário que também arrasta muitos adeptos consigo e que conseguem ter a capacidade de ter um grande apoio à equipa, e nós, jogando em casa com o apoio dos nossos adeptos, temos sentido cada vez mais confortáveis. Percebe-se que há uma ligação cada vez mais forte entre a equipa e a massa adepta, e naturalmente quando isso acontece nós tornamos muito fortes.
1: É às 8 da noite, o apito inicial do jogo entre o Benfica e o Celtic, relatam em direto aqui na rádio. Mais cedo é a vez do Torriense voltar a jogar na Liga Europa. Depois do triunfo na primeira jornada, a equipa de Torres Vedras recebe o Sunderland da Premier League, jogo que vai ter lugar no estádio Doutor Magalhães Pessoa, em Leiria. Na divisão da partida, o treinador adjunto do Torriense, Carlos Simões, chamou a atenção para a elevada dificuldade do jogo.
6: Equipas inglesas, naturalmente, são equipas muito, muito fortes fisicamente. O Sunderland tem jogadores com muita qualidade também, que sabe jogar. Obviamente temos que nos adaptar ao adversário que vai estar à nossa frente. Sabemos que tem muita qualidade. Vai ser um jogo muito difícil, muito duro.
1: Torriense-Sunderland é a segunda jornada da Liga Europa. Jogo às 5:45 da tarde, também com relato em direto aqui na Antena 1. Ainda hoje, nota para o jogo do Sporting de Braga em casa do Copenhaga. É a primeira jornada da fase regular da Liga Conferência. Jonas Vind, avançado do Braga, volta a uma casa que bem conhece, mas garante que o foco total está nos minutos.
7: É bom estar de volta a casa. É um grande estádio onde tive ótimas experiências. É bom entrar no estádio. Claro que é especial estar aqui, agora por outro clube, mas estou completamente focado em ajudar a equipa.
1: Copenhaga, Sporting de Braga, primeira jornada da fase regular da Conference League, jogo às 8 da noite. O Sporting e o Porto jogam hoje para a Liga dos Campeões de Handball, é a quarta jornada da fase de grupos. Os Leões defrontam o Pig Szeged da Hungria, jogo no pavilhão João Rocha, às 7:45 da tarde. À mesma hora, o Futebol Clube do Porto recebe os alemães do Füchse Berlim no Dragão Arena.
0: Foi a informação desportiva nesta manhã de quinta-feira, dia 15 de outubro. Hoje há Benfica Celtic às 3 da tarde, Liga Europa, jornada 2, para acompanhar aqui na 97.3. Bom dia. 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

dias mais próximos das 8 horas. Hoje é quinta-feira. Vamos ter as notícias dos Açores daqui a pouco. Mas agora, e certamente já ouviu falar muito em Wi-Fi, principalmente quando está à procura de internet no telemóvel. O que é que quer dizer Wi-Fi? É um nome comercial criado por uma agência de marketing, que se chamava Interbrand em 1999. Não é nenhuma abreviação em relação à tecnologia, não quer dizer nada de especial, apenas significa, em português, fidelidade sem fio. Não é nenhum nome ou nenhuma abreviatura da tecnologia, digamos assim. Foi um nome dado para a ligação sem fios, Wi-Fi. Já agora ficou com mais uma curiosidade. Agora ficamos com a música do Brasil e Débora Blando para ouvirmos.

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1: Bom dia, são 8 horas, agora notícias dos Açores. 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
2: E no topo da atualidade regional a esta hora.
3: SATA revela a 9 de dezembro os candidatos à privatização da Azores Airlines. Governo procura alternativas por via aérea e marítima para abastecimento de mercadorias ao Corvo. Bolseiros que prestam apoio a alunos com necessidades especiais reúnem-se com partidos para acabar com a precariedade laboral. Privatização da Azores Airlines, as propostas vinculativas serão conhecidas a 9 de dezembro. A SATA Holding não divulga antes dessa data quem são os 5 concorrentes convidados a apresentar propostas. Margarida Pereira.
4: Têm até 9 de dezembro para apresentarem propostas vinculativas os 5 candidatos convidados pela SATA Holding. Decisão tomada após conclusão da análise das propostas. Só depois a SATA divulgará o nome dos candidatos que passam à fase final do processo de privatização da Azores Airlines. O caderno de encargos propõe a venda de pelo menos 75% da companhia e impede a extinção de postos de trabalho e despedimentos coletivos durante 30 meses. Segundo o plano de reestruturação aprovado pela Comissão Europeia, o caderno de encargos de privatização da Azores Airlines estabelece um modelo de negociação particular para a privatização que vai ter de ser concluída até final do ano.
3: Mal-estar entre a administração da SATA e os tripulantes de cabine da Azores Airlines estão em causa pedidos de tripulantes para trabalharem na base de Lisboa. Há 24 pedidos. A administração valida metade. Cláudia Macedo, do Sindicato Nacional do Pessoal de Voo, diz que são necessários em Lisboa os 24 tripulantes que pediram para trabalhar naquela base.
5: Fazendo aqui uns rácios entre um equilíbrio entre o número de comandantes, copilotos, chefes de cabine e comissários de assistentes de bordo, o rácio em Lisboa está desequilibrado em termos de chefes de cabine e comissários de assistentes de bordo.
3: Data da decisão final no final deste mês, o Sindicato Nacional do Pessoal de Voo critica a forma como a administração da SATA está a gerir todo o processo. O sindicato defende mais tripulantes na base de Lisboa e menos nos Açores. No abastecimento de mercadorias à Ilha do Corvo, o Governo garante que continua a procurar alternativas por via aérea e marítima. Vão depender das condições meteorológicas e do estado do mar. Até o momento foi possível fazer chegar ao Corvo mais de uma tonelada de bens essenciais. Ana Leal Pereira.
6: O Governo garante que continua a acompanhar de perto a situação de abastecimento da Ilha ao Corvo, afetada por constrangimentos no transporte de mercadorias. Segundo a Secretária Regional da Mobilidade, o navio Tor B está em manutenção obrigatória para manter a certificação e capacidade operacional. As condições do mar têm impedido a atracagem de embarcações no Porto da Casa. Para minimizar os impactos, a Atlantic Line assegurou esta terça-feira o transporte de bens essenciais através da lancha Ariel, que levou mais de 1.300 quilos de mercadorias entre viagens regulares e uma operação extraordinária. Já para esta quarta-feira estava prevista uma operação da Força Aérea Portuguesa para transportar 3 toneladas de carga.

0: mas uma avaria técnica da aeronave obrigou ao cancelamento do voo. O executivo açoriano diz que continua a procurar alternativas por via aérea e marítima, dependentes das condições meteorológicas e do estado do mar.
1: O primeiro-ministro está em Bruxelas. Luís Montenegro tem marcada para esta manhã uma reunião com os países amigos da coesão. Segue depois para o Conselho Europeu. É o início da fase final das negociações do próximo orçamento comunitário plurianual. Está na mesa a proposta da presidência irlandesa, que não faz qualquer referência às regiões ultraperiféricas, facto contestado pelo governo português. Ana Paula Santos.
2: O primeiro-ministro já deixou claro: Portugal pode bloquear o próximo orçamento da União Europeia caso Bruxelas não garanta às regiões insulares portuguesas, Açores e Madeira, financiamento adequado. Alinhado com o primeiro-ministro está o Parlamento Europeu, que também ele tem de validar o próximo orçamento da União Europeia.
3: Não é para o Parlamento Europeu aceitável que a proposta não contemple as regiões ultraperiféricas. Então, o ponto de partida é uma proposta de trabalho que não contempla ainda outros aspectos, mas em particular algo que é muito, muito importante para Portugal, que é um financiamento correto, decente, que tem que existir para as regiões ultraperiféricas.
2: Em Bruxelas estão marcadas para hoje e amanhã as negociações. Os 27 países da União discutem o financiamento comunitário para o período 2028-2034. Carla Tavares, correlatora do Parlamento Europeu para o futuro quadro comunitário de apoio, acredita que o financiamento para as regiões ultraperiféricas seja integrado numa fase posterior das negociações.
3: É uma das moedas de negociação, eventualmente, mas o facto de estar não ser, ainda vai haver mais pelo menos duas, três reuniões do Conselho Europeu, continuará também a ser analisado e o Parlamento continuará a trabalhar em torno desse processo e a ser vocal relativamente à necessidade de termos contempladas as regiões ultraperiféricas.
2: Aos Açores, os fundos da União Europeia asseguram 13% das receitas necessárias ao funcionamento da região. 250 milhões de euros provenientes de Bruxelas é o valor previsto pelo governo açoriano na proposta de plano e orçamento para 2027.
1: Um grupo de bolseiros ocupacionais que prestam apoio nas escolas aos alunos com necessidades especiais quer reunir-se com os partidos políticos. Vão apresentar propostas que corrijam a sua precariedade laboral. Os bolseiros querem ter acesso à segurança social e ao pagamento dos subsídios de férias e de Natal. Carolina Moreira.
4: São mais de 100 os bolseiros que atualmente asseguram o acompanhamento diário de crianças com necessidades especiais nas escolas açorianas. Só há 2 anos é que conseguiram garantir o salário mínimo durante 12 meses do ano, mas continuam sem acesso à segurança social nem aos subsídios de férias e de Natal. Uma situação que está a gerar precariedade.
5: Somos muito mal remuneradas, porque nós não recebemos subsídio de Natal, nem subsídio de férias, não temos segurança social, que é uma coisa indispensável neste momento. Eu falo por mim e pelas outras colegas que certamente também estão na mesma situação. É muito chato se acontecer, a menina tem 18 anos, vá-se embora, ou o menino, porque já não é obrigado a estar mais na escola, e depois nós para onde é que vamos? Nem centro de emprego que temos. Portanto, é uma situação muito complicada.
4: Célia Santos integra um grupo de bolseiros que já pediu audiências aos partidos políticos para tentar alterar a sua situação laboral.
5: Queremos que alguém faça alguma coisa por nós e aí termos uma reunião para ver se alguém nos ouve e que lhes dê os nossos direitos, que nós integramos no orçamento de 2027 para tentarem mudar alguma coisa. Nós só precisamos de 3 coisas. Principalmente as seguranças sociais. Neste momento nós temos um seguro assegurado pelas escolas, se nos acontecer alguma coisa na escola, mais nada.
4: Os bolseiros defendem a adoção de soluções estáveis e estão, neste momento, a aguardar por resposta dos partidos.
1: Unidade de Saúde da Ilha de São Miguel preocupada com a saúde mental dos utentes, principalmente dos mais jovens. Hoje e amanhã, no Teatro Ribeira Grandense, decorrem as primeiras jornadas de psicologia. Linda Luz.
6: Saúde mental, autocuidado, emoções e inteligência artificial. Temas em destaque nas primeiras jornadas de psicologia organizadas pela USISM, a Unidade de Saúde da Ilha de São Miguel. Isabel Neves é a presidente da comissão organizadora.
7: Vamos falar de promoção da saúde e prevenção da doença, de mudança de sofrimento psicológico, de competências emocionais, de saúde na região autónoma dos Açores, de autocuidado e saúde mental. E já no final dessa jornada, de um dos grandes desafios do nosso tempo, a relação entre a mente e a máquina e o impacto da inteligência artificial.
6: A coordenadora do Serviço de Psicologia justifica os temas escolhidos.
7: Nós estamos muito preocupados com esse tema porque a saúde mental nos Açores é grave e principalmente os suicídios em jovens dos 15 aos 29 anos de idade, de onde nós fazemos essas intervenções. Então estamos muito preocupados com essa população que teve um aumento de problemas, de perturbações psicológicas após o Covid e que aumentou em 25%, tanto na depressão e ansiedade, mas principalmente os suicídios.
6: Daí a importância destas jornadas, explica Isabel Neves.
7: Também como forma de literacia em saúde e de promoção da saúde para todos, porque esta jornada foi aberta a toda a comunidade, não teve ninguém específico. Qualquer pessoa poderia fazer parte dessa jornada.
6: Jornadas de Psicologia hoje e amanhã no Teatro Ribeira Grandense. Há 180 inscritos, mas ainda há lugares disponíveis.
1: Começa hoje a campanha SOS Cagarro. Só no ano passado foram recolhidos nos Açores mais de 7.500 cagarros juvenis e mais de 100 mil desde o início da operação. É com este histórico que arranca hoje a 32ª edição. Até 15 de novembro, a iniciativa volta a mobilizar a região. Sofia Brum.
0: É nesta altura do ano que os cagarros abandonam os ninhos e fazem os primeiros voos em busca de alimento, mas a iluminação noturna das ilhas pode desorientar as aves e desviar a sua primeira migração oceânica para a terra.
8: Esta campanha é importante porque acabamos por resgatar estas aves de serem ou predadas ou atropeladas e depois libertamos durante a manhã, em que elas durante o dia então podem seguir então o seu rumo e depois voltar daqui a alguns anos para também procriar aqui nestas ilhas.
0: A SOS Cagarro é a mais antiga campanha de sensibilização ambiental do país, destaca Rui Martins com números.
8: No ano passado foram resgatadas mais de 7.500 aves, num total ultrapassa largamente as 100 mil aves ao longo dos 32 anos de campanha.
0: Na hora de recolher um cagarro, o diretor regional de políticas marítimas deixa algumas recomendações.
8: Possa recolher com cuidado, usando um casaco, uma manta que coloque por cima, que agarre na ave devagar e que a condicione dentro de uma caixa e que depois essa caixa pode ser depositada em cada uma das ilhas. Há hotéis do cagarro, por exemplo, mas há estas entidades, seja nos quartéis dos bombeiros voluntários, que na sua grande maioria estão disponíveis para receber estas aves e poder dar uma caixa para as pessoas terem no carro e estarem preparadas quando andam na estrada, da mesma maneira que as esquadras da Polícia de Segurança Pública ou a Guarda Nacional Republicana.
0: Rui Martins garante ainda que as aves que não sobrevivem contribuem para a investigação através de um projeto de ciência cidadã.
8: O Oceanos desenhou um programa de quantificação de microplásticos no conteúdo gástrico dos cagarros e foi esse trabalho sistemático científico que permitiu que o cagarro seja agora um bioindicador para os microplásticos no oceano.
0: 800-292-800 é o número da linha SOS Cagarro. Até 15 de novembro o apelo é para atenção redobrada nas estradas para proteger uma das aves mais emblemáticas do arquipélago.
1: Uma operação que decorre na região até 15 de novembro e que conta com o envolvimento da sociedade civil e de várias entidades que promovem brigadas noturnas, como o OMA, a SPEIA e os municípios açorianos. A aproximação e passagem de uma superfície frontal fria com ondulações vai provocar um agravamento do estado do tempo nos grupos ocidental e central. O Instituto Português do Mar e da Atmosfera emitiu avisos amarelos para chuva por vezes forte. No grupo ocidental, o aviso vigora até às 21 horas, já no Grupo Central estende-se até à madrugada de amanhã.
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12: Olhamos agora para a previsão do estado do tempo. Poucas nuvens durante o dia, aumentando de nebulosidade para a noite. O vento vai estar de nordeste até 15 milhas por hora, com algumas rajadas que poderão chegar às 25 milhas por hora. Para amanhã estão previstos aguaceiros, há a possibilidade de nevoeiro também. De resto, o céu vai apresentar-se muito nublado ao longo do dia. Quanto às temperaturas máxima hoje na área de New Bedford, a rondar os 61 graus, amanhã os 69 graus.
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12: O dólar americano vale hoje na zona euro 89 cêntimos, no Brasil 5 reais e 4 centavos, em Cabo Verde 98 escudos.
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12: Quanto às temperaturas máximas previstas para hoje, 61 graus em New Bedford, Fall River, Taunton e Providence, 58 de máxima para Gloucester e Worcester, 60 para Boston, 63 para Hartford, 62 para Newark, 89 de máxima hoje para Orlando.
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12: Esta já é a terceira hora do programa Bom Dia. Hoje é quinta-feira, 15 de outubro, e até às 10 teremos consigo, como sempre, com muita música. Fica agora esta recordação de Marco Paulo, este original de Roberto Carlos.

0: Chegou a altura de olharmos mais uma vez para o trânsito nesta manhã. Informação de um acidente na autoestrada 495 Norte, junto à ligação com a 123. Entretanto, também olhamos para os habituais trajetos agora de New Bedford a Providence. Praticamente uma hora, o trânsito super congestionado na área de Seekonk e East Providence, na autoestrada 195, antes da ponte Washington. De Peabody até Boston, uma hora e dez. A partir de Lowell a Boston, uma hora e meia. A partir de Worcester até Boston, uma hora e quarenta. A partir de New Bedford até Boston, cerca de uma hora e 35 minutos. Para quem vai para Hyannis, e a partir de New Bedford, uma hora e 5 minutos. Há muito trânsito nas pontes de acesso ao Cape Cod, a ponte Bourne e também a ponte Sagamore, que estão muito congestionadas neste momento. Bom dia, boa viagem.
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desta manhã de quinta-feira. Bom dia, esteja onde estiver, obrigado por levar-nos consigo também. Até às 10, este, como sempre, é o programa que vai continuar na sua companhia, agora com Ana Moura.

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Joey Medeiros com este Boa Gente. Manhã desta quinta-feira, bom dia. 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

Rosa de Ricardo Reis e Helena Évora. Já lhe disse que foi a 15 de outubro de 1966, a Assembleia Geral das Nações Unidas aprovava a criação do Dia Internacional para a Eliminação da Discriminação Racial. Faz anos hoje. Agora ficamos com Ricardo Saavedra.

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Estamos já próximos do fim desta hora de programa. Daqui a pouco, às 9 da manhã, vamos ter as notícias da nossa região, como é hábito. Às 9 da manhã, também ao meio-dia, às 3 da tarde e às 9 da noite.

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1: Muito bom dia, são agora 9 horas.
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4: Duas pessoas e um animal de estimação foram encontrados sem vida no interior de uma habitação em Attleboro, na quarta-feira, dia 14. As equipas de socorro deslocaram-se à residência na Andover Avenue por volta das 11:30 da manhã, após um pedido de verificação de bem-estar feito por uma assistente de saúde. No local, as autoridades confirmaram o óbito das duas vítimas, um casal de idosos e também de um gato. De acordo com um comunicado conjunto da Polícia de Attleboro e do Departamento de Bombeiros, foram detectados vestígios de um incêndio dentro de casa. As averiguações preliminares indicam que o caso não aparenta envolver crime, mas as causas das mortes e a origem do fogo continuam por determinar. O caso está a ser investigado pelas autoridades locais, em conjunto com peritos em incêndios da Polícia do Estado de Massachusetts. A cadeia de farmácias CVS aceitou pagar 315 milhões de dólares para pôr fim a um processo movido pelo Departamento de Justiça dos Estados Unidos. O governo federal acusava a CVS de dispensar de forma ilegal receitas médicas de analgésicos opioides altamente viciantes que não tinham necessidade clínica. De acordo com as autoridades, a falta de funcionários e a pressão por metas de produtividade levaram os farmacêuticos a aviar receitas em ritmo acelerado, sem confirmar a sua legitimidade. Muitas destas prescrições vinham de clínicas suspeitas e sem justificação médica, tendo os custos sido cobrados a programas federais de apoio à saúde, como o Medicaid. Os factos terão ocorrido entre 2014 e 2018, período em que a atual candidata a governadora de Rhode Island, Elena Foulkes, presidia a CVS. A candidata não é visada na ação judicial e um porta-voz garantiu que durante a sua liderança a distribuição de opioides foi reduzida em quase 40% com o corte de fornecimento a centenas de médicos com práticas ilegais. A CVS manifestou desacordo com as queixas e declarou que os seus profissionais receberam a formação adequada, frisando que o acordo não implica qualquer admissão de culpa. Ainda assim, a cadeia vai ter de adotar regras de segurança adicionais para a venda de substâncias controladas. Nos últimos anos, processos semelhantes ligados à crise de opioides nos Estados Unidos já resultaram em acordos superiores a 50 bilhões de dólares, abrangendo também outras empresas do setor, como a Walgreens e a Walmart. A fabricante de brinquedos Hasbro vai eliminar perto de 600 postos de trabalho em Pawtucket devido à transferência da sua sede para a cidade de Boston. A empresa entregou um aviso prévio de despedimento coletivo no estado de Rhode Island com efeitos a partir de 24 de dezembro. Segundo a multinacional, todos os funcionários afetados receberam uma proposta de trabalho para a nova sede em Boston, embora a empresa não tenha revelado quantas pessoas aceitaram esta transferência. Hasbro foi fundada em Rhode Island no início dos anos 20 do século passado. Garantiu ainda que os colaboradores já tinham sido avisados da mudança a 1 de setembro de 2025 e que continua a prestar apoio ao longo do processo de transição. A saída da empresa de Rhode Island tem gerado forte descontentamento das autoridades locais. Um homem foi detido na terça-feira depois de embater contra dois veículos da Polícia Estadual de Massachusetts.

0: Massachusetts, na estrada 6, em Barnstable. O acidente ocorreu por volta das 7 da tarde, no sentido este da estrada, junto à saída 68. O primeiro carro da polícia estava desocupado na via esquerda, enquanto o agente prestava auxílio a um despiste anterior. Um segundo veículo policial parou logo atrás para dar apoio, momento em que foi atingido com violência pela traseira e acabou por ser projetado contra o primeiro carro. O condutor fugiu após a colisão, mas o automóvel foi interceptado pelas autoridades a várias milhas de distância. O suspeito, de 63 anos, residente na localidade de Truro, foi detido e está acusado de condução sob efeito de drogas, condução perigosa, fuga do local do acidente com danos materiais e desrespeito pelas marcas rodoviárias. O embate provocou apenas danos materiais e não há registro de feridos.
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3: Partilho consigo mais uma receita tradicional portuguesa, cheia de sabor e muito fácil de preparar. Carne de vinha de alhos. Corto uma libra de carne de porco em pedaços e tempero com 4 onças de vinho branco, 2 colheres de sopa de vinagre, 3 dentes de alho picados, uma folha de louro, sal, pimenta e colorau. Deixe marinar durante algumas horas. Depois, leve tudo ao lume numa frigideira com um pouco de azeite e cozinhe até a carne ficar bem dourada e tenra. Sirva com batatas cozidas ou fritas. Uma receita tradicional, simples e muito saborosa.
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0: 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Chegou a altura da palavra do dia com Mafalda Lopes da Costa da Antena 1. Hoje vamos conhecer a origem e o significado de mais uma palavra da língua portuguesa.
4: A palavra do dia é soberano. Enquanto adjetivo, usa-se a palavra soberano para referir o que tem soberania, o que detém autoridade suprema, o que é supremo. O que exerce o poder sem qualquer restrição, o que é absoluto ou autoritário. E em sentido figurado, o adjetivo soberano remete quer para arrogante, altivo, quer ainda para excelente, magnífico. Já como nome, um soberano é uma pessoa ou entidade que exerce o poder supremo ou chefe de um Estado monárquico, ou seja, o monarca. A palavra soberano vem do latim de aval, vem de superanus, que significa aquele que está acima. E o superanus era a pessoa ou o poder que ocupava a posição mais alta na hierarquia, sem nenhum outro poder acima dele.
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1: Esta é a última hora do programa, amanhã desta quinta-feira. Agora com uma recordação, António Mourão para ouvir.

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5: Passam agora 19 minutos das 9 da manhã.

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1: 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O Centro Comunitário Grupo Amigos da Terceira Embataca anuncia os eventos para esta semana. Quinta-feira, convívio sénior, com início às 3:30. Como sempre, haverá café, bolos, oração do terço, vários jogos tradicionais e jantar a partir das 6. Admissão sócio sénior, $8, $13 por pessoa ou $25 por casal. A ementa para esta quinta-feira é lombinhos com acompanhamentos. Na sexta-feira, dia 16 de outubro, o restaurante abre às 6 da tarde, além de emenda habitual, os especiais da noite são paella e feijoada e muita música para animar o salão com Manuel Silva. Para take-out ou reservar o seu lugar, ligue 401-722-2110. 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Além do jantar, haverá entrega de medalhas para sócios com 25 anos e muita música com Tony Borges e banda Hero. Parabéns, amigos da Terceira, 38 anos de cultura, caridade e tradições.
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estivemos com Gilberto Gil. Hoje é quinta-feira. Bom dia. Sabia que o primeiro e-mail da história foi enviado em 1971 por Ray Tomlinson e enviou naturalmente a si próprio. Era o primeiro teste e que foi realizado com sucesso. O primeiro e-mail da história enviado em 1971.

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1: E agora vamos para mais uma informação desportiva da Antena 1, a Rádio Pública Portuguesa, nesta manhã de quinta-feira. Em destaque, a Liga dos Campeões. Jornalista Mário Silva da Costa.
2: O Futebol Clube do Porto perdeu com o Betis na segunda jornada da fase Liga da Champions, derrota por 3-2. Para a equipa azul e branca marcaram Gabri Veiga e Samu. No final do jogo, o treinador do Porto pediu melhorias já para o próximo desafio.
3: Acredito que fizemos coisas muito boas nestes dois primeiros jogos, mas a Liga dos Campeões pede algo mais. E é isso que precisamos de aprender rapidamente e aplicar no jogo com o PSV no Dragão na próxima semana.
4: Francisco Farioli, após a partida dos Dragões diante do Betis, o Porto ainda não pontuou nesta edição de Champions. Na próxima jornada, como ouvimos Francisco Farioli, a equipa azul e branca vai receber o PSV Eindhoven no Estádio do Dragão. Nos outros jogos de ontem da Liga dos Campeões, destaque para a vitória do Real Madrid de José Mourinho sobre a Roma, uma remontada depois de ter estado a perder por 3-1. O Real venceu por 4-3 também ontem. Nota para a vitória do Paris Saint-Germain em casa do Manchester City, 4-2 foi o resultado final. O português Vitinha fez um dos golos dos parisienses. Hoje é noite de Liga Europa. No Estádio da Luz, o Benfica mete forças com o Celtic. No lançamento do jogo, o treinador do Benfica, Marco Silva, recordou a forte ambição do Clube da Luz na Liga Europa.
5: Passo a passo, nesta fase, na fase de grupos e depois na fase eliminar, para já satisfeitos com o começo, humildes o suficiente para perceber que só pelo nome não adianta ir lá e provar jogo após jogo que temos grandes ambições e que queremos chegar até ao final nesta competição.
4: É às 8 da noite o apito inicial do jogo entre o Benfica e o Celtic. Antes, é a vez do Torriense receber o Sunderland. A equipa de Torres Vedras venceu na primeira jornada e agora defronta o clube da Premier League de Inglaterra. O técnico adjunto, Carlos Simões, diz que o sentimento no clube já é de orgulho pela prestação europeia.
6: Nós, quando começámos nesta competição, dissemos que qualquer ponto que fizéssemos seria uma vitória. Já conseguimos uma vitória, portanto, a história já foi feita. Continuamos com a ilusão de continuar a fazer mais, preparámo-nos para tentar colmatar todas as dificuldades que eles nos vão propor em todos os momentos.
4: Torriense Sunderland, segunda jornada da Liga Europa, partida no estádio Doutor Magalhães Pessoa, em Leiria, jogo às 5h45 da tarde. Ainda hoje, nota para o jogo do Sporting de Braga em casa do Copenhaga, é a primeira jornada da fase regular da Liga Conferência. O dinamarquês Jonas Wind, avançado do Braga, volta a uma casa que bem conhece, mas garante que o foco total está na equipa minhota.
7: It's nice to be back home. É bom estar de volta a casa, é um grande estádio onde tive ótimas experiências, é bom entrar no estádio. Claro que é especial estar aqui, agora por outro clube, mas estou completamente focado em ajudar a equipa.
4: Copenhague-Braga, primeira partida na fase regular da Conference League, apito inicial às 8 da noite. O Palmeiras de Abel Ferreira está em vantagem nas meias-finais da Taça Libertadores. A equipa do treinador português venceu em casa do Fluminense por 2-1 na primeira mão da eliminatória. Abel Ferreira esteve suspenso. Quem falou no final foi o do adjunto Vítor Castanheira, que reagiu assim ao triunfo.
8: Conseguimos um bom resultado. Sofremos um golo mesmo em cima da hora, mas independentemente de ser 2-0 ou 2-1, é lógico que um 2-0 é melhor que um 2-1, mas estamos a meio de uma eliminatória, fomos muito pragmáticos e podíamos, acho que não era escândalo nenhum com as bolas que tivemos, podíamos ter feito mais um golo.
4: Na semana que vem, o Palmeiras vai receber o Fluminense na segunda mão das meias-finais da Libertadores. Na próxima madrugada, é a vez do Flamengo de Leonardo Jardim jogar para esta competição frente ao Estudiantes de La Plata. Portugal vai defrontar Angola nos quartos de final do Campeonato do Mundo de Hóquei em Patins. A seleção portuguesa venceu ontem a Itália por 4-0. Com este resultado, a equipa nacional termina a fase de grupos do Mundial em segundo lugar nos quartos. Portugal vai defrontar a seleção de Angola e o selecionador Reinaldo Ventura não espera quaisquer facilidades.
9: É um jogo de elevada dificuldade, com jogadores e treinadores que nos conhecem perfeitamente. Nós também os conhecemos, sabemos as dificuldades que vamos ter. Com o foco e a determinação que tivemos hoje, é um obstáculo que é para passar.
4: Portugal-Angola, quartos de final do Campeonato do Mundo de Hóquei em Patins, prova que está a decorrer em Assunção, no Paraguai. Jogo hoje, às 9h15, com um relato em direto na rádio. Na patinagem artística, Albina Katschur é campeã do mundo em solo dance no escalão dos júniores. A atleta portuguesa terminou com a pontuação de 148 pontos no total das duas provas e conseguiu assim conquistar o título mundial.
1: Informação desportiva da Antena 1 nesta quinta-feira. Já sabe, haverá futebol, vamos ter Liga Europa, jornada 2, Benfica Celtic, às 3 da tarde.
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E estamos a chegar ao fim do programa desta quinta-feira, 15 de outubro. Este lado esteve consigo Carlos Félix. Marcamos encontro para amanhã, para mais uma edição aqui na sua 97.3. Bom dia!

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1: Boa tarde. São 3 horas no continente e na Madeira, 2 nos Açores. Olhamos agora para as notícias que marcam esta quinta-feira, João Vasco.
2: O Supremo Tribunal de Justiça reduziu de 10 para 8 anos e meio a pena de prisão a Manuel Pinho por ter sido corrompido por Ricardo Salgado. O Supremo apresenta várias justificações para esta redução de pena, entre elas a ausência de novos comportamentos criminosos por parte do antigo ministro e a idade de Manuel Pinho, que tem atualmente 71 anos. Sucedem-se as reações aos confrontos da última noite entre agentes da PSP e manifestantes pelo direito à habitação na cidade do Porto. José Luís Carneiro admite que a Polícia de Segurança Pública pode ter usado a força de forma excessiva. Ele pede esclarecimentos adicionais ao Ministro da Administração Interna. O treinador Vasco Matos foi despedido do Estoril Praia.
1: Notícias às 3, a edição é do jornalista João Vasco.
2: Manuel Pinho já não vai ter de cumprir 10 anos de prisão por ter sido corrompido por Ricardo Salgado. Numa decisão conhecida esta tarde, o Supremo Tribunal de Justiça reduziu em um ano e meio a pena a Manuel Pinho por ter recebido quase 5 milhões de euros para favorecer os interesses do Banco Espírito Santo e do Grupo Espírito Santo, quando era ministro. Entre as várias justificações apresentadas pelo Supremo para esta decisão estão a ausência de novos comportamentos criminosos por parte do antigo ministro e a idade de Manuel Pinho, Sandra.
3: O Supremo Tribunal de Justiça baseia a decisão de reduzir de 10 para 8 anos e meio de prisão a pena do antigo ministro Manuel Pinho na legislação existente e na jurisprudência do próprio Supremo e também do Tribunal Constitucional. Numa nota de imprensa, o Supremo sublinha a acentuada gravidade dos crimes praticados, mas refere que teve em conta o prolongado período decorrido desde a prática dos factos, a inexistência de antecedentes criminais e de novos comportamentos criminosos, a idade atual do arguído, que é de 71 anos, a integração familiar e social, o afastamento das funções públicas em cujo contexto ocorreu a atividade criminosa e a redução das exigências atuais de prevenção especial. Por isso, o Supremo decidiu que se justifica uma atenuação mais expressiva do que aquela que foi reconhecida pelas instâncias anteriores. Manuel Pinho tinha sido condenado a 10 anos de prisão por ter sido corrompido pelo antigo banqueiro Ricardo Salgado. Em causa está o recebimento por Manuel Pinho de cerca de 5 milhões de euros, incluindo uma mensalidade de cerca de 15 mil euros quando fez parte do primeiro governo de José Sócrates para favorecer os interesses do Banco Espírito Santo e do Grupo Espírito Santo, incluindo em projetos imobiliários na Costa Alentejana.
2: Manuel Pinho, de 71 anos, está em prisão domiciliária desde dezembro de 2021 e os quase 5 anos que já esteve privado de liberdade serão descontados na pena. José Luís Carneiro diz que é fundamental perceber se a intervenção policial da última noite no Porto ocorreu dentro da legalidade. Em declarações há pouco em Bruxelas, o líder do PS admitiu que a Polícia de Segurança Pública pode ter usado a força de modo excessivo na última madrugada na Praça Dom João I.
4: É preciso salvaguardar dois valores fundamentais. Por um lado, a liberdade de manifestação e, por outro lado, também a ordem pública. É preciso avaliar e pedir explicações urgentes ao Ministro da Administração Interna para saber se a aplicação da lei se fez com a proporcionalidade devida. Mas sobre isso é preciso aguardar, porque as informações que recebi é de que teria havido uma intervenção desproporcional nos meios e no uso dos meios em relação àqueles jovens.
5: Mas acha que há partidos a instigar?
4: Eu não posso pronunciar-me sobre assuntos que...
5: E a sua opinião?
4: Não emito opiniões, eu tenho uma posição política, não vou pronunciar sobre aquilo que desconheço. Isto que está a acontecer e que se deve evitar romper com o quadro de legalidade democrática.
2: José Luís Carneiro em declarações esta tarde em Bruxelas, também na capital belga. Mariana Leitão, a líder da Iniciativa Liberal, acusou os partidos mais à esquerda de instigarem a violência.
6: E aquilo que estamos a ver é um escalar com, por um lado, instigação por parte de alguns partidos da extrema-esquerda. Agora, Catarina Martins, que era suposto estar aqui em Bruxelas, a ir para o Porto exatamente com esse objetivo. De através de uma instigação é que a situação escale, até aproveitando exemplos de outros países onde isso tem acontecido, de alguma forma tentar fazer aqui um aproveitamento político e tentar ter alguma relevância que não teve via votos. Há dois diretos. O Bloco de Esquerda, há um vídeo do seu coordenador nesse sentido, nas redes sociais.

0: No caso do Partido Comunista, é só ir recuperar o último debate quinzenal e a declaração que Paulo Raimundo faz, exatamente quase a ameaçar que as pessoas vão começar a ir para a rua e vão se manifestar, mas não é manifestarem especificamente, e vão se revoltar. E isso parece-me que, em tom de ameaça, é de facto uma forma de instigar também a que as coisas se escalem.
1: O comentário da líder da Iniciativa Liberal, Mariana Leitão, a este caso. José Manuel Pureza responsabiliza o Presidente da Câmara do Porto pelos confrontos da última noite na cidade. O coordenador do Bloco de Esquerda acusa Pedro Duarte de intimidar manifestantes pacíficos.
2: Cada vez que houver alguém que se esteja a manifestar pacificamente depois da meia-noite, isso ter lugar a uma carga policial com a violência que esta teve, bom, isso então é extraordinariamente preocupante, é absolutamente inaceitável. E não tem outra razão de ser que não seja intimidar. O que Pedro Duarte, servindo da PSP, fez foi utilizar a força do bastão contra manifestantes pacíficos. E não teve uma palavra que fosse, sobre a questão essencial, que é do direito à habitação. Quem aprovou a lei dos despejos, PSD, CDS e Chega, não tem outro propósito que não seja dar como resposta à exigência de medidas concretas pelo direito à habitação a força do bastão. É o que está a acontecer.
1: José Manuel Pureza, coordenador do Bloco de Esquerda, o Livre, acusa o Presidente da Câmara do Porto também de inverter a ordem dos factos sobre o que se passou na última madrugada na Praça Dom João I. Jorge Pinto, um dos porta-vozes do partido, assegura que os elementos do Movimento pela Habitação estavam a manifestar-se de modo pacífico.
3: Eu devolvo a pergunta a Pedro Duarte, que provocação é que houve? É uma provocação estar no espaço público, e insisto nisto de forma pacífica, a reclamar pelo seu legítimo direito à habitação digna? Para nós isto é democracia, é a mais pura das democracias, e que se tenta agora inverter a ordem dos factos, tentando acusar os manifestantes de uma suposta violência que não existiu nunca, como é facilmente comprovável, também não nos satisfaz. E depois uma terceira dimensão, que é aquilo que o Sr. Primeiro-Ministro disse quando acusou os manifestantes de egoísmo. Bem, egoísmo é governar apenas por uma bolha. Egoísmo é estar a fazer com que estas pessoas tenham de sair à rua para reclamar o básico. Houve aqui muitas falhas. Nós queremos esclarecer, junto do MAI, o que é que aconteceu ao nível policial.
1: O pedido de esclarecimentos por parte de Jorge Pinto. O PCP também condena a atuação de Pedro Duarte neste caso. O comunista Jaime Toga diz que não é com violência que se resolve o problema da falta de habitação em Portugal.
4: Nós achamos que a forma como as forças policiais intervieram é desproporcional e é incompreensível. Nós não podemos resolver o problema do acesso à habitação com repressão. Não é abastonada que se resolve o acesso à habitação. E os responsáveis políticos, em vez de terem declarações irresponsáveis, como teve ainda ontem o Presidente da Câmara Municipal do Porto, ou já hoje o Primeiro-Ministro, não podem, a partir dessas declarações provocatórias, fugir com as suas responsabilidades, nem apagar o amplo, legítimo e necessário direito de manifestação.
1: Jaime Toga, da Organização Regional do Porto, do PCP. Tiago Machado, assessor jurídico do coletivo Movimento pela Habitação, adiantou esta tarde à Antena 1 que vai apresentar uma queixa judicial contra a PSP por abuso de poder.
5: Eu não vejo nenhum qualquer ato ilegal por parte dos manifestantes. Aliás, eu foi-me comunicado, desde que eu fizemos barulho, podíamos lá estar pela senhora comandante da força no local.
6: Essa queixa vai dar entrada quando?
5: Estamos neste momento a recolher as identificações para dar entrada à queixa.
6: E nessa queixa acusam a PSP de quê?
5: Aquilo que está em causa, do meu ponto de vista, é uma situação clara de abuso de poder. Exercício ou força excessiva utilizada pela PSP.
1: Tiago Machado e a queixa que vai ser apresentada contra a atuação da PSP. Recordo que a Polícia de Segurança Pública afirmou ainda da parte da manhã em comunicado que foi necessário recorrer ao uso da violência para desmontar o acampamento instalado na Praça Dom João I, porque os manifestantes ofereceram resistência esta tarde à nova concentração às 7 da tarde do Movimento pela Habitação na Praça Dom João I. O Jornal Expresso adianta esta tarde, com base em fontes conhecedoras do processo, penso que a atuação da PSP foi da inteira responsabilidade da própria Polícia de Segurança Pública, numa operação coordenada pelo Diretor Nacional da Polícia, Pedro Moura, e pelo Comandante Municipal da PSP do Porto, Vítor Rodrigues. O Expresso garante que Luís Neves, Ministro da Administração Interna, não teve qualquer intervenção no processo de preparação desta operação policial. 37 pessoas ficaram feridas. Um dos feridos é agente da Polícia de Segurança Pública. Mais uma chicotada na Liga Portuguesa. O Estoril Praia anunciou há pouco a saída do treinador Vasco Matos do comando técnico do último classificado da Liga Portuguesa. Numa nota publicada no site oficial, o Estoril agradece a Vasco Matos a dedicação demonstrada ao longo do período em que representou o clube. O técnico deixa os canarinhos no último lugar com apenas 2 pontos somados ao fim de 8 jogos. Tinha contrato até ao final da temporada 2027-2028, mas não resistiu aos maus resultados Vasco Matos. Depois de 2 noites no Coliseu de Lisboa, os Rádio Macau atuam esta noite no Coliseu do Porto. A banda tem mais de 40 anos de carreira, mas estava parada há quase 20. Depois de uma reunião informal, resolveram regressar aos palcos, Miguel Bastos, para se despedirem do público.
7: Foi um regresso a pedido de várias famílias.
8: Por muita insistência de amigos e do público.
7: O guitarrista Flack conta que tudo começou, ou melhor, recomeçou, numa festa de anos.
8: Já não tocávamos desde 2009 e há 2 anos a Xana convidou-nos para tocar na festa de aniversário dos 60 anos.
7: A festa era privada, mas deixou de ser.
8: Houve muita gente que partilhou histórias no Facebook, no Instagram, de partes do concerto que de alguma forma se tornaram virais, andaram por aí, e a partir daí nós ainda tivemos mais pedidos. Mas...
7: E eilos que voltam. Depois de 5 discos em 8 anos, uma paragem de outros 8 e um disco chamado precisamente 8, os Rádio Macau regressam, mas para se despedirem.
8: Foi maravilhoso, eu esgotou em 48 horas, portanto foi uma coisa rapidíssima, e quer dizer, aí nós sabíamos que tínhamos público e que de certeza que ia comprar bilhete e que ia ao concerto, mas nós estávamos à espera que houvesse esta reação assim tão espetacular.
7: Foram 2 coliseus em Lisboa, agora é a vez do Coliseu do Porto.
8: A nossa ideia não é fazer uma coisa nostálgica, não é? Nós sabemos que ao tocar agora, ao fim destes anos todos, há muita gente que nos vai ver pela primeira vez, não é?
7: A primeira vez e talvez a última oportunidade para ouvir em palco 40 anos de canções.
8: As canções no fundo ficaram, e acho que isso é o mais importante.
1: É já hoje às 9 da noite no Coliseu do Porto.
6: Fica a sugestão a fechar esta edição das 3 com João Vasco, num simultâneo com a RTP, Antena 1 Açores e também RTP Mundo. A informação segue em permanência em noticias.rtp.pt.
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12: Muito bom dia. Para hoje prevê-se um dia de sol e muito agradável, a máxima a rondar os 60 graus, aqui nesta zona 61, mais no interior. Para esta noite, céu pouco nublado. Amanhã teremos céu muito nublado, com períodos de chuva, e uma temperatura máxima que vai rondar os 69 graus. Prevê-se também chuva para a madrugada de sábado.
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12: O dólar americano vale 60, aliás, 80, nada de sustos. O dólar americano vale 89 cêntimos na zona euro, R$5,04 no Brasil, e em Cabo Verde pode contar com 98 escudos.
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12: 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Entretanto, quanto temperaturas do ar esta hora, New Bedford com sol e 58 na escala Fahrenheit, 65% de umidade relativa do ar. Temos 57 na zona de Taunton, também em Boston e em Peabody, 56 em Lowell, também 58 para Providence, Fall River e Newark, New Jersey, 84 em Orlando, 50 em Toronto, 48 em Quebec. Estão assim as temperaturas quando passam 18 minutos das 10 da manhã.
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16: A Bolsa de Nova Iorque está a registrar algumas perdas esta manhã, pressionada por um novo tombo nas empresas tecnológicas e pelo aumento da inflação grossista nos Estados Unidos. A preocupação dos investidores aumentou depois de ser divulgado o índice de preços ao produtor, que subiu mais de 6% em termos anuais no mês de setembro. Este valor ficou acima do que os analistas estavam à espera e representa o maior aumento em 12 meses desde o fim de 2022, o que reforça o receio de que a Reserva Federal volte a subir as taxas de juro ainda antes do fim do ano. Ao mesmo tempo, crescem dúvidas quanto ao endividamento elevado e aos custos dos investimentos na inteligência artificial. São cada vez mais as vozes a alertar que está a ser injetado dinheiro a mais na inteligência artificial. Apesar do cenário negativo, a fabricante de chips, TSMC, contrariou a tendência e anunciou lucros recorde com um aumento de quase 70% no último trimestre, estimando receitas na ordem dos US$ 54 bilhões em apenas 3 meses. Recorde-se que a TSMC é a maior e mais avançada fabricante de chips do mundo, fundada em Taiwan em 1987. A empresa apenas produz, não desenha os chips, mas não há nenhuma no mundo com a sua capacidade de produzir estes processadores cada vez mais utilizados e super avançados. No setor da energia, o preço do barril de petróleo de referência internacional, o Brent, desceu para 104 dólares. Nos Estados Unidos, o crude está nos 93. O dólar americano está agora a descer em relação ao euro e o ouro está a subir. A onça está nos 4.173 dólares.
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0: Rádio Macau, entre as memórias e o sonho, a banda que regressa e possivelmente para dizer adeus aos seus fãs. Muito bom dia, abrimos com o Rei Roberto, daqui a pouco temos Francisco Zenes, não para cantar, mas para falarmos sobre o Portuguese Times e eventos comunitários durante a semana.
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2: Estamos já com 10h41 aqui na Costa Leste. À quinta-feira, a esta hora, temos sempre um convidado muito especial. Olá, Francisco Rezendes, muito bom dia.
6: Muito bom dia, Jorge. Rotulado como convidado especial é uma honra, um privilégio.
2: Nem mais.
6: Bom dia para todos os ouvintes também.
2: Muito bem, cá temos nas bancas desde a tarde de ontem, né, da edição 2886 do Portuguese Times, também que pode ser lido no jornal digital online em qualquer parte do mundo. Basta ser assinante e ter acesso a todos os conteúdos online em portuguesetimes.com. Francisco, uma semana uma vez mais recheada de boas notícias e vamos começar pela banda centenária do Clube Juventude Lusitânia, da qual falámos a semana passada, e no passado fim de semana foi a altura então de prestar esta homenagem centenária a uma banda filarmónica de grande orgulho para a nossa comunidade.
6: Exatamente, uma apontamento de reportagem da autoria do nosso repórter Augusto Pessoa, que nos fala sobre estes 100 anos da banda do Clube Juventude Lusitana Cumberland, Rhode Island, e que foi motivo para uma festa reunindo músicos, diretores, familiares e amigos daquele agrupamento musical, e que é atualmente presidido por Cores Costa e tem por maestro Jaime Rodrigues. Aliás, já teve vários maestros, recordo-me do senhor José Soares, também do Gary Santos, do também, e outros que passaram por ali. Esta banda centenária que está ligada a um clube que já é mais, que é centenário, que é o Clube Juventude Lusitana, 105 anos de existência, uma coletividade das mais ativas e dinâmicas da Nova Inglaterra e até dos Estados Unidos, por não dizê-lo. O Clube Juventude Lusitana realmente tem isto, a avaliar isto, poderemos constatar através das diferentes secções anexas, quer ser a escola, o desporto, a música, não só o clube, a banda do Clube Jantar Lusitano, como também agora mais recentemente os Cavaquinhos, o grupo Os Cavaquinhos, o folclore, não é? O Danças e Cantares. Portanto, é uma casa bem, bem, bem ativa e é realmente, como se diz na gira, a catedral erguida em nome de Portugal. A banda do clube Juventude Lusitana celebrou 100 anos agora, mas é uma banda com um percurso riquíssimo, com deslocações não só aqui nos vários núcleos de imigrantes portugueses, mas também com digressões memoráveis a Portugal, tendo sido inclusivamente recebida no Palácio, na Presidência da República, na altura, Dr. Márcio Soares, quando era Presidente da República. Portanto, um percurso riquíssimo de uma banda que é realmente uma das mais ativas aqui nas nossas paragens.
0: Muito bem, Francisco, um alerta. Temos aqui o programa de Massachusetts, alerta beneficiários do Medicare para práticas comerciais enganosas durante o período de adesão, que é precisamente agora.
6: Exatamente. Nunca é demais alertar as pessoas, principalmente aquelas pessoas mais idosas, que são levadas mais vulneráveis por estas práticas enganosas. E é sempre bom mencionar, é sempre bom dar relevância a este tipo de alerta, porque evita problemas e várias pessoas já têm sido vítimas, incluindo até pessoas que eu conheço aqui da comunidade portuguesa. Portanto, é sempre bom alertar os perigos dessas práticas enganosas.
0: Muito bem, já vamos ao PT. Agora um alerta do trânsito aqui em New Bedford, na 195 Oeste, que vem de Fall River para New Bedford. Há um acidente perto da saída 19. Tenha cuidado naquela zona e prepare-se também para algum atraso, já que estamos a olhar para o trânsito na área de 93 Sul, perto da Cida 3, há um veículo avariado e o trânsito também está um pouco vagaroso a caminho de Boston, logo ali a partir da Estrada 3, Quincy e Boston, trânsito vagaroso esta hora de manhã. Entretanto, aqui mais um artigo muito interessante, fala precisamente de Obama em Portugal, e disse mesmo o nosso antigo presidente que é um dos seus países favoritos.
6: Exatamente, um artigo aqui do nosso colaborador Leonido Paulo Ferreira, que é diretor adjunto do Diário Notícias em Lisboa. Obama esteve em Lisboa recentemente para falar numa conferência de Game Changers, não é? Que se abordaram-se, aliás, vários temas de segurança internacional, a inteligência artificial, as relações bilaterais, líderes e resiliência, valores democráticos e tecnologia. E Obama revelou, segundo nos diz o Leonido Ferreira, que gosta muito de estar em Portugal. Aliás, Portugal tem relações diplomáticas muito estreitas com os Estados Unidos, nunca é demais referir, não só porque foi o primeiro país também tradicional, foi o primeiro país a reconhecer a independência dos Estados Unidos, como também pelas suas comunidades de imigrantes que estão aqui já, a presença mais que secular, não é? E isso fica bem vincado por estas relações entre os dois países. Aliás, já agora, se permite, Jorge, falar também de Marco Rubio, que esteve em Portugal e classificou, aliás, o Luís Montenegro, o primeiro-ministro, classificou as relações com os Estados Unidos como excelente a todos os níveis. E cá está, não só por essa história de relações, como também pelas comunidades portuguesas aqui, que dão um certo contributo para a aproximação cada vez mais dos dois países. Esta visita de Marco Rubio inseriu-se também numa digressão europeia à Grécia e à Islândia.
0: Muito bem, e tivemos mais uma edição, acontece sempre em cada outubro, mais uma edição de Fabric Arts Festival, de 8 ao dia 11, foi um sucesso, por aquilo com quem falei, tive um dia conversa também com o Henrique Ferreira, que esteve cá, e portanto, mais uma vez, missão cumprida, com muita aderência do nosso público, com uma grande percentagem de jovens, interessantíssimos também, manter a nossa cultura. É uma forma diferente de manter a nossa cultura, Francisco.
6: Exatamente. Esta a celebração de arte contemporânea, ora cá está. Uhum. De música, de gastronomia, aliás, a primeira página nós temos aqui pessoas a assar chicharros. E foi muito interessante. Estive, marquei presença aqui no Universo for Will Museum.
0: Ah, pensava que tínhamos ido aos chicharros.
6: Não comi os chicharros porque prefiro os chicharros que se faz em casa. Mas de qualquer maneira, quem comeu disse que estava muito bom. Portanto, foi uma das atividades e depois seguiu-se no auditório do Universo for Will Museum a apresentação do Beat of Saudade do Diogo Silva, Diogo Lima, aliás, e do Henrique Ferreira, que nos falou também, aborda sobre a música que se fazia aqui nos anos 70 e 80, grupos e artistas, um documentário muito interessante de cerca de, sei lá, de 35 minutos, e que também tive a oportunidade de assistir, é que participei, aliás, outro aqui da casa do nosso amigo Dionísio, e também foi uma das figuras que participou nesse documentário, em que se fala da música daquele tempo, Marco Denis, Jorge Ferreira, José Maurício, José Augusto e muitos outros, dessa vivência que nós tínhamos naquele tempo, em que as bandas e artistas tocavam não só para festas privadas, mas para quem se lembra daquelas festas nos clubes, as danças, né? As ceias e danças. Né? E, portanto, mas o festival naturalmente não era só isso, também no domingo houve também no Lusoro Center, uma demonstração de confecção do vinho, etc. E esta sétima edição do Fabric foi realmente, eu concordo contigo, foi a edição com que traiu mais pessoas, porque se calhar saiu um pouco do... daquele regime eclético.
0: Cada vez há mais divulgação.
6: Isso também é verdade, mas também fosse mais para certas manifestações de arte popular e portanto, acabou por ser um sistema de grande sucesso aqui e esperemos que no próximo ano siga a mesma linha.
0: Muito bem, há aqui também uma reportagem na página 7 com a professora Fernanda Ferreira e os destaques da língua portuguesa que são diferentes e são também uma riqueza de nossa língua.
6: Exatamente. Há quem, aliás, esta é uma entrevista, digamos, em que uma diretora da Bridgewater State University chamou-nos a atenção se havia interesse. Isso, claro que há interesse, porque fala da língua. Nós estamos aqui para defender e para dar relevância a estas coisas. A verdade é que falou-se dos sotaques e dos dialetos, os sotaques da língua portuguesa, porque há quem diga, olha, fala-se melhor aqui naquela ilha ou naquela região, não sei o quê. Quando é professor e outros professores da língua portuguesa falam que os sotaques é uma riqueza para a língua. Sem dúvida, o português falado na ilha de São Miguel, o sotaque, aliás, falado na Ilha de São Miguel, é diferente do sotaque da Ilha Terceira e do Pico e do Faial, mas não quer dizer que se fala melhor nesta ilha ou naquela região, e portanto é basicamente isto, ela fala sobre a sua especialidade, que era os sotaques das diferentes portanto, os diferentes sotaques da língua, e portanto eu acho que é um artigo que merece ser lido por alguém que sabe realmente do que está a falar. Ela é brasileira, é uma educadora distinta e é reconhecida pela sua influente produção académica. E está a estudar agora um trabalho muito interessante sobre uma gramática dos anos do século XVI, 1536, uma gramática, e a ver, enfim, as evoluções, as metamorfoses da língua portuguesa ao longo dos séculos.
0: Muito bem, e por falar em valores, temos aqui também a crónica esta semana do Rogério Oliveira, do outro lado do Atlântico, falar exatamente dos valores que muitas vezes são esquecidos.
6: É, exatamente, o Rogério Oliveira, que reside no Porto, ele é ali da região de Ponta Delgada, e fala-nos sobre, é precisamente isso, do bom civismo, como se deve tratar, com as qualidades e aquilo que engrandece a nossa existência enquanto seres humanos, e pelo menos digo nesse nome. Portanto, É uma crónica, aliás, muito curta, mas é bem esclarecedora e fala realmente daquilo que interessa, que é nós darmos bem uns com os outros e saber como nos relacionarmos uns com os outros.
0: Muito bem, temos vários cronistas esta semana, como é habitual, a luso-americana Rachel Cabral, a falar de reflexões de uma luso-americana, e há também aqui um artigo interessante, Sem Dinheiro e Sem Ideias. Francisco, isto é para ser visão, não é?
6: O Osvaldo tem sempre aquele olhar crítico, e por isso é dos cronistas que nós temos, que é quase obrigatório nós publicarmos semanalmente a crónica do Osvaldo Cabral, porque ele chama as coisas como são, ia dizer outro nome, mas eu não posso dizer aqui no ar, e portanto as pessoas gostam, é demasiado pragmatista, é bom ser frontal, é bom dizer as coisas como são e não esconder-se nas palavras, e fala sobre, normalmente as crónicas do Osvaldo é sobre um olhar crítico, mas também portanto, não é censura, é um olhar crítico.
0: É um alerta também.
6: Exato.
0: Mais alerta do que crítica.
6: Mais sobre a vivência política ou social da região, e é aquilo que entra. A maior parte dos nossos leitores são leitores da região Açores e gostam de saber destas coisas.
0: Sim, senhor. Temos aqui o Zé da Chica, também é à procura de uma solução para que o mundo seja um paraíso.
6: Pois é, os tempos que nós estamos a viver é um poema que se ajusta perfeitamente àquilo que nós estamos a viver. Para a Terra ser transformada, não é? Num Éden, num paraíso, do modo em que é usada, dá mil voltas ao juízo. A abertura deste poema.
0: Muito bem, precisamente há 40 anos, Francisco John Bullard, que era o maior de New Bedford, visitava São Miguel.
6: Exatamente.
0: Há 40 anos.
6: Há 40 anos, não é?
0: É verdade.
6: É uma secção que é também muito apreciada.
0: Aliás, visitava São Miguel depois de visitas a Ilha Terceira e também ao Faial.
6: Aliás, não é o único, aliás, outros, como o antigo mayor de Fall River, Charlton Rivers, também aqui o atual mayor de New Bedford já visitou, ainda recentemente esteve no Faial, recentemente, quer dizer, há uns 3, 4 anos. E esta secção é para esclarecer as pessoas, nós vamos buscar os principais títulos e edições de há 40 anos e para saber o que é que se passava há 40 anos aqui na nossa comunidade. Por vistos, há pessoas que até nos escrevem a dizer que gostam muito de ler esta secção, que esta semana foi um pouco mais reduzida por motivos de espaço, mas prometo na próxima edição vamos ter aqui essa secção de há 40 anos mais ao espaço habitual.
0: Muito bem, há muita gente do outro lado do Atlântico interessada em saber as vivências americanas, a imigração, etc. E há aqui também, esta semana, entre a América e a Terra Natal, uma história de sucesso, de generosidade. É do Daniel Bastos.
6: É o Daniel Bastos, que está agora aqui por essas paradas, em Nova York, para apresentar o seu livro. O Daniel Bastos é uma figura, ele é natural de Faf, se não falha a memória, comunidades em diáspora. O tema é sempre sobre figuras e fatos nas comunidades, quer seja em França, na Venezuela, na África do Sul, nos Estados Unidos ou Canadá, no Brasil. Ele fala-nos de figuras que se têm destacado nas mais variadas áreas da atividade, no ensino, na investigação, no empreendedorismo, não é? Neste caso fala-nos de João Negreiro Guedes, que é empresário, arquiteto, e destaca também as ações de benemerência destas pessoas que são muito bem-sucedidas e tiveram o apoio da comunidade e dão para a comunidade, ou seja, give back to the community, não é? O John Negreiro Guedes é arquiteto e empresário e é uma grande figura aqui de Nova York e natural de Vilas Boas, Conselho de Chaves, não é?
0: Sim, senhor.
6: E, portanto, é uma das figuras luso-americanas que em destaque aqui no Portuguese Times desta semana.
0: Muito bem, e vamos terminar de gala. Desta feita, os amigos da terça estiveram em Lowell. É mais um jantar anual, cujo produto final é para ajudar a quem precisa.
6: Exatamente, são tantos os assuntos, Jorge, aqui do Portuguese Times, que a gente às vezes sim, meios perdidos, mas é realmente...
0: Primeira página está na página 13.
6: Exatamente, é a gala dos amigos da terça, da terça em Lowell. Já há vários anos que se realiza. Os Amigos da Terça é uma organização de empresários, bem-sucedidos empresários luso-americanos. Então reúnem-se para promover o convívio. Não só o convívio, mas também aproveitam também para ações de benemerência. E este ano acho que foi em benefício da MAPS. Aliás, a MAPS tem sido uma organização muito, muito auxiliada por estes empresários ali da região de Boston. E, portanto, esta gala foi, aconteceu já há duas semanas ali na Sociedade do Espírito Santo, em Lowell, e reuniu estes bem-sucedidos empresários. Este ano foi homenageado Timothy Tuma, que foi um antigo conselheiro municipal ali de Cambridge, se não me falha a memória, e foi também deputado estadual de Massachusetts, e a atribuição de um cheque de $5,000 para ele, mas para ele atribuir, por sua vez, a uma organização. É responsável por entregar este cheque de $5,000, no fundo é isso, a uma organização que precisa, ou pessoas que precisam, e neste caso, a Massachusetts Alliance of Portuguese Speakers, numa altura em que os fundos federais começam a ser escassos para organizações de todo o nível, a nível aqui, no estado de Massachusetts.
0: Muito bem, tudo isto e muito mais no jornal Portuguese Times, no papel e também no digital. 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Francisco, um abraço, meu amigo, e até para a semana.
6: Até para a semana, Jorge. Um abraço a todos.
0: Muito bem, daqui a pouco notícias Antena 1, em simultâneo com a RDP Lisboa. E vamos então ficar com o sinal horário. Muito bom dia, são 11 horas.
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9: Boa tarde, são 4 horas no continente e na Madeira, 3 nos Açores. Está a começar o programa da tarde de quinta-feira. Eu sou a Karina Jorge, comigo tenho o Nuno Rodrigues, bem-vindo.
10: Olá, Karina.
9: A esta hora, no topo da atualidade, Nuno.
10: Os manifestantes não respeitaram a lei nem as indicações das autoridades, por isso foi preciso reagir de uma forma mais musculada. O diretor nacional

0: manifestantes. Luís Neves lamentou qualquer incidente, mas também sublinhou que a lei é para cumprir e que as indicações das autoridades devem ser respeitadas.
1: A esta hora no Porto, 20 graus, 24 em Coimbra, Funchal e Ponta Delgada, 28 em Lisboa e 29 em Faro. Edição das 4, no programa da tarde com Nuno Rodrigues.
0: O diretor nacional da PSP justificou há pouco o comportamento dos agentes desta polícia ontem no Porto. O movimento pela habitação que tem protestado na cidade com uma acampada que começou no último sábado denuncia uma carga policial que causou ferimentos a pelo menos 37 manifestantes. Pedro Moura admite que foi necessário responder de forma mais musculada porque os manifestantes não respeitaram as indicações das autoridades.
2: A manifestação estava autorizada até à meia-noite e 30. Após dessa hora não é permitido fazer manifestações e naquele local não é permitido ter as tendas. Foram feitos contactos com as pessoas que estavam naquele local para se retirarem as tendas. Perante a não cumprimento dessa ordem de retirada das tendas, foi decidido fazer uma intervenção policial devidamente proporcional, na nossa perspectiva foi, na medida em que foram pedidas para serem retiradas do local as ditas tendas e que não foi obedecida essa ordem.
0: Foi uma atuação proporcional, garante o diretor nacional da PSP. Já o ministro da Administração Interna também lamentou há pouco qualquer incidente, mas Luís Neves aproveitou para sublinhar que a lei é para cumprir e que as indicações das autoridades devem ser respeitadas.
3: Há lei e ordem que têm que ser cumpridas. E essa lei e ordem têm que ver com a restauração da paz pública, da ordem pública. Quando as ordens são legais, quando as ordens são legítimas, elas devem ser executadas. E devem ser executadas de acordo com a necessidade de repor essa mesma ordem. Com essa necessidade, com essa adequação. E é isto que foi feito. Lastimamos, como sempre, qualquer incidente, qualquer ferido que possa ocorrer no âmbito de uma atuação desta natureza. Por isso, estamos a olhar para este assunto com toda a preocupação, sendo certo que a ação da Polícia de Segurança Pública é uma ação estribada na lei e, por isso, legítima.
0: Foi esta a mensagem que Luís Neves deixou há pouco, à margem da tomada de posse do novo secretário-geral do Ministério da Administração Interna, tema que vamos desenvolver mais à frente neste jornal. Para já, ainda o pedido de esclarecimentos que o líder do Partido Socialista deixou também ao início da tarde de hoje a Luís Neves, por causa dos incidentes desta madrugada no Porto, em declarações em Bruxelas, onde participou na cimeira do Partido dos Socialistas Europeus. José Luís Carneiro admitiu que não teve a oportunidade de ver as imagens, mas diz ter recebido informações que apontam para uma intervenção desproporcional.
4: É preciso salvaguardar dois valores fundamentais. Por um lado, a liberdade de manifestação e, por outro lado, também a ordem pública. É preciso avaliar e pedir explicações urgentes ao Ministro da Administração Interna para saber se a aplicação da lei se fez com a proporcionalidade devida. Mas sobre isso é preciso aguardar, porque as informações que recebi é de que teria havido uma intervenção desproporcional nos meios e no uso dos meios em relação àqueles jovens.
5: Mas acha que há partidos a instigar?
4: Eu não posso pronunciar-me sobre assuntos que...
5: E a sua opinião?
4: Não emito opiniões, eu tenho uma posição política, não vou pronunciar sobre aquilo que desconheço. Isto que está a acontecer e que se deve evitar romper com o quadro de legalidade democrático.
0: José Luís Carneiro e o pedido de esclarecimentos ao Ministro da Administração Interna. Já o Bloco de Esquerda, pela voz de José Manuel Pureza, responsabiliza o Presidente da Câmara do Porto pelos confrontos da última madrugada. O coordenador do Bloco acusa Pedro Duarte de intimidar manifestantes pacíficos.
6: Cada vez que houver alguém que se esteja a manifestar pacificamente depois da meia-noite, isso ter lugar a uma carga policial com a violência que esta teve, bom, isso então é extraordinariamente preocupante, é absolutamente inaceitável. E não tem outra razão de ser que não seja intimidar. O que Pedro Duarte, servindo-se da PSP, fez foi utilizar a força do bastão contra manifestantes pacíficos. E não teve uma palavra que fosse, sobre a questão essencial, que é do direito à habitação. Quem aprovou a lei dos despejos, PSD, CDS e Chega,

0: não tem outro propósito que não seja dar como resposta à exigência de medidas concretas pelo direito à habitação a força do bastão. É o que está a acontecer.
1: Coordenador do Bloco de Esquerda aponta o dedo ao Presidente da Câmara do Porto. É isso que acontece também com o PCP, que condena a atuação de Pedro Duarte nos acontecimentos de ontem. O comunista Jaime Toga diz que não é com violência que se resolve o problema da falta de habitação no país.
2: Nós achamos que a forma como as forças policiais intervieram é desproporcional e é incompreensível. Nós não podemos resolver o problema do acesso à habitação com repressão. Não é à bastonada que se resolve o acesso à habitação. E os responsáveis políticos, em vez de terem declarações irresponsáveis, como teve ainda ontem o Presidente da Câmara Municipal de Porto, ou já hoje o Primeiro-Ministro, não podem, a partir dessas declarações provocatórias, fugir com as suas responsabilidades, nem apagar o amplo, legítimo e necessário direito de manifestação.
1: Além do PCP e também do Bloco de Esquerda, também o LIVRE quer saber que fundamentos determinaram a intervenção da PSP. Insatisfeito o partido com os esclarecimentos do Presidente da Câmara do Porto, Pedro Duarte, já lamentou que a polícia se tenha visto forçada a agir de forma violenta na última noite contra os manifestantes. Ele garante que o direito à manifestação na cidade é inegociável, mas também acusou os manifestantes de desrespeitar a lei. Em Bruxelas, a líder da Iniciativa Liberal, Mariana Leitão, apontou o dedo a alguns partidos por estarem a ajudar a promover manifestações violentas no país.
3: E aquilo que estamos a ver é um escalar com, por um lado, instigação por parte de alguns partidos da extrema-esquerda. Agora, Catarina Martins, que era suposto estar aqui em Bruxelas, a ir para o Porto exatamente com esse objetivo, de através de uma instigação a que a situação escale, até aproveitando exemplos de outros países onde isso tem acontecido, de alguma forma tentar fazer aqui um aproveitamento político e tentar ter alguma relevância que não teve via votos. Há dois diretos. O Bloco de Esquerda, há um vídeo do seu coordenador nesse sentido, nas redes sociais. No caso do Partido Comunista, é só ir recuperar o último debate quinzenal e a declaração que Paulo Raimundo faz, exatamente quase a ameaçar que as pessoas vão começar a ir para a rua e vão se manifestar, mas não é manifestarem especificamente e vão se revoltar. E isso parece-me que, em tom de ameaça, é de facto uma forma de instigar também a que as coisas se escalem.
1: Declarações de Mariana Leitão, a líder da Iniciativa Liberal, ao início da tarde em Bruxelas, ainda a propósito dos incidentes de ontem à noite no Porto, incidentes que foram já justificados há pouco pelo diretor nacional da PSP e também pelo ministro da Administração Interna, Luís Neves, que esteve na cerimónia de tomada de posse do novo secretário-geral do Ministério, o major-general Nuno Parreira da Silva, tomou posse depois de Luís Neves ter afastado o anterior responsável que estava neste cargo, Ricardo Carrilho. Ele foi demitido no início desta semana pelo ministro e já veio dizer que a exoneração foi uma vingança, um ato de retaliação, acusando Luís Neves de pressões ilegítimas. Na resposta, o ministro justificou a demissão com situações de quebra de confiança, incluindo algumas de particular gravidade, muitas divergências neste episódio, há pouco na tomada de posse do novo secretário-geral. Luís Neves explicou que nem todas as pessoas servem para este lugar.
4: O conhecimento técnico e os anos de serviço são importantes, são sempre importantes, mas por si só não bastam para fazer um alto dirigente do Estado. É preciso saber colocar a responsabilidade da função acima das exibições ou preferências pessoais ou políticas e preservar a confiança nas instituições que se servem. É por isso que nem todos reúnem as condições para almejar ser um alto dirigente do Estado. A responsabilidade de dirigir um serviço público exige qualidades que têm que ser demonstradas todos os dias, na forma como se decide, se age e se serve o Estado. Com confiança e lealdade e muita vontade de trabalhar em equipa para o coletivo, que são as pessoas, para todos os cidadãos, nos quais devem ser sempre e estar no foco de todos os servidores públicos. É com este entendimento que hoje damos início a uma nova etapa na Secretaria-Geral do Ministério da Administração Interna.
1: É uma nova etapa, ainda assim, o Ministro da Administração Interna aproveitou esta ocasião para anunciar que vai decorrer uma auditoria ao Siresp e também à Secretaria-Geral.
4: Instruí os meus serviços para, rapidamente, ainda esta semana, solicitarmos à IGF, Inspeção-Geral de Finanças, uma ampla auditoria a toda a contratação e toda a atividade que diz respeito a esta matéria, à Secretaria-Geral do MAI e ao próprio Siresp. Portanto, o Siresp foi auditado até 2024 e o que eu peço e que vou pedir é que toda esta área possa ser devidamente auditada por uma instituição de reconhecido mérito e, sobretudo, do ponto de vista daquilo que é a legalidade e a formalidade dos atos.
1: Auditoria à Siresp, a empresa que gera a rede de comunicações de emergência do Estado, terá sido este um dos motivos que causaram divergência entre o Ministro e o antigo Secretário-Geral, que foi afastado no início desta semana. Nos Estados Unidos, Donald Trump faz marcha atrás. Afinal, a execução por fuzilamento de Nidal Hassan não será transmitida em direto pela internet. Este militar norte-americano foi o autor de um tiroteio que matou 13 militares, foi condenado à morte, mas agora, depois de uma grande controvérsia nas últimas semanas, Sérgio Infante, a transmissão em direto da execução de Nidal Hassan foi cancelada, foi isso que Donald Trump assumiu há minutos.
5: O anúncio foi feito há minutos através de uma publicação nas redes sociais onde Donald Trump explicou que cancelou a transmissão em direto pela internet, não apresentou qualquer justificação, mas acrescentou que os familiares diretos das vítimas podem assistir presencialmente à execução. O presidente dos Estados Unidos tenta desta forma conter a polémica das últimas semanas na opinião pública, com líderes religiosos, organizações de direitos humanos a tecerem duras críticas a esta decisão, afirmando que a divulgação pública poderá banalizar a violência, causar mais sofrimento às famílias das vítimas e até servir como ferramenta de propaganda para extremistas. Um desagrado que se estendeu à política, onde a contestação não partiu apenas dos democratas, com vários republicanos a manifestarem desconforto com a ideia, com um senador republicano em particular, Tom Tillis, a classificar mesmo esta iniciativa como repugnante. Donald Trump, entretanto, afundou nas sondagens e, com as eleições intercalares a aproximar-se, tomou esta decisão. Nidal Hassan será executado no dia 3 de dezembro. Esta será a primeira execução por fuzilamento realizada pelo Exército dos Estados Unidos desde 1945, no final da Segunda Guerra Mundial.
1: A execução está prevista para o início de dezembro. Será usado um pelotão de fuzilamento. Há pouco, o Presidente dos Estados Unidos anunciou que, afinal, a execução do atirador que matou 13 pessoas em 2009, não será transmitida em direto na internet, como tinha sugerido já nos últimos dias o secretário da Defesa, Pete Hegseth.
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10: Renovados votos de bom dia, mais um olhar para o estado do tempo. Um dia de sol é o que se prevê para esta quinta-feira, com uma máxima à volta dos 61, 62 graus no Bedford, Fall River, Taunton e Providence, Gloucester e Worcester com 58, 60 para Boston, Hartford, Connecticut, 63, em Newark, New Jersey, poderá chegar aos 67, perto dos 90 em Orlando. Para amanhã, céu muito nublado, períodos de chuva, à tarde com céu nublado e também algum nevoeiro, até às 5 da tarde. Na noite de amanhã, céu muito nublado com chuva fraca, temperatura para amanhã nos 69 na escala Fahrenheit.
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10: E esta manhã ainda vamos falar com José Matos por volta das 11h30, é quinta-feira, e há tendências da Bolsa. O dólar americano está cotado na zona euro com 89 cêntimos, 5 reais e 4 centavos no Brasil. Em Cabo Verde pode contar com 98 escudos.
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10: Esta hora, a umidade relativa do ar aqui em New Bedford é de 60%, quanto a temperatura, 59. É o número mais popular. Temos 59 aqui em New Bedford, em Fall Rivers, em Boston, em Providence, em Taunton, também em Peabody, em Newark, New Jersey. Depois, 58 para Lowell e Hartford, Connecticut, 49 em Quebec, 50 em Toronto, 85 em Orlando.
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E com a Joana do Marco Paulo, entramos na etapa 2, rotação 97 de quinta-feira. Muito bom dia. Hoje é o Dia Mundial da Bengala Branca, Dia Internacional da Mulher Rural, Dia Mundial da Resolução de Conflitos, também Dia Mundial da Lavagem das Mãos. Vamos até às duas, venha de connosco. Daqui a pouco iremos também fazer Contas à Vida, as tendências da Bolsa com José Matos. Lá fora parece um dia de verão, mas não é. É bom não esquecer que temos aí à porta o verão de São Martinho.

0: Voltar aos Açores, o jovem Rafa Rebelo, que também faz parte do elenco para Operação Natal, um programa elaborado pela equipa de cá para lá, até lugar no dia 5 de dezembro, na Banda Senhora da Luz, em Forlova. Os bilhetes já estão à venda. 11:36, hoje é quinta-feira, até à meia-noite.
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0: Lá fora, amanhã espetacular, um belo dia para apanhar castanhas, José Matos. Muito bom dia.
2: E está na época delas, se eu não me engano.
0: É verdade, é a época das castanhas. Sim, senhor. E já comi boas e gradas portuguesas e parece-me que para a semana chega mais uma grande remessa.
2: Hoje, também está na época, está chegando em pouco o São Martinho, que também são muito aproveitadas nessas festas.
0: José Matos, São Martinho sem castanhas e vinho, meu amigo, não tem piada nenhuma.
2: Pois não era São Martinho então, era um jantar qualquer.
0: Era verdade, era mais um jantar fim de semana. Muito bem, José Matos, temos aqui mais um olhar para as tendências da Bolsa e como é que andam as tendências.
2: A Bolsa começou um bocadinho positiva, na segunda, na terça e na quarta, não grande coisa, e hoje está um bocadinho misturado. Quando eu vi há bocado, estava o Dow positivo e os outros dois índices negativos. Na segunda-feira, o Dow deu 195,60, dando 4 décimos positivos, o S&P subiu só 4,30, dando 1 décimo, e o Nasdaq subiu 120,27, dando também 4 décimos para o dia positivos. Terça-feira, o Dow deu uma descidazinha de 180,45, dando 3 décimos negativos. O Dow, o S&P desceu 1,79, nem completo 2 pontos, que nem deu para porcentagem. E o Nasdaq desceu 41,52, dando 2 décimos negativos. Ontem, o Dow deu uma descida de 48,58, dando praticamente 10 décimos negativos, não grandes percentagens. O S&P é que desceu um bocadinho mais, desceu 86,51, dando 1% e um décimo negativo. E o Nasdaq desceu 511,51, dando 1% e 9 décimos quase negativo para o dia. Mas mesmo falando nestes últimos dias assim um bocadinho negativos, a Bolsa continua ainda positiva para o ano, até o ponto que temos, como já falei várias vezes. E, presentemente, hoje estamos com o Dow. Dê-me só um segundo, pode ser que eu não posso arrancar. Está mal aqui de onde eu estou. Só um segundo, vamos ver se... Pronto, de qualquer maneira...
0: Eu vou tentar dar aqui uma ajuda também, José Matos.
2: O Dow está com um pouco mais de 0,5% positivo. O S&P está com quase 3 décimos negativos, ou estava quando eu vi agora há pouco, e o Nasdaq estava com 8 décimos e meio negativo para o dia.
0: Muito bem, eu posso dar aqui uma pequena ajuda. Estou a ver aqui o S&P 500 e o Dow no positivo, embora o S&P 500 está ali resves com a linha vermelha, o único negativo neste momento é o Nasdaq.
2: Pronto, e na sexta-feira passada, não, desculpa lá, na quinta-feira passada, quando a gente também falámos, os três indícios, quando eu falei, estavam um bocadinho negativos, não grandes números, e acabaram positivos naquele dia. Só outra vez, isto troca de hora a hora, de 5 em 5 minutos, dia a dia. Logo que dê uns saltinhos positivos, é bom. Mas também, como eu digo sempre, mesmo que dê um toquezinho para negativo, bom tempo para investir e comprar ações.
0: Exatamente. José Matos, esta manhã está a ver nos programas matinais da televisão norte-americana e uma especialista em finanças falava que as pessoas continuam bastante desagradadas com a subida de inflação em relação ao ano passado.
2: Sim, isso é verdade. E parte da razão que as coisas estão um bocadinho tremidas agora, como já falo várias vezes, é exatamente isso. A Bolsa quer uma coisa certa. E quando há coisas negativas com a economia, quando há coisas negativas como agora ainda continua os Estados Unidos e o Irão e continua outras mundialmente, isso tudo dá incerteza. E incerteza enerva investidores. Investidores nervosos fazem decisões que às vezes dá para mal, muitas vezes que não deviam estar fazendo. Porque compra-se e aguenta-se e para a frente vai melhorar.
0: Entretanto, José Matos, estamos a 2 meses e meio, sensivelmente, do final do ano. O que é que prevês?
2: Bem, Mal, como eu já disse no passado, se continuar como está, vamos acabar o ano não como foi o ano passado, não como foi os dois anos antes. 25 foi bom, mas acabou um pouco menos de 20% positivo. O 24 e 23 foram acima de 20% e um bocadinho bem acima para os dois anos. 20 e tal, e 20 e tal, e depois 18. 18, 16, 18. 22 foi um bocadinho negativo, mas aquele ano do negativo, quem comprou naquele ano, subiu para nivelar outra vez o valor que, da bolsa que tinha estado, e subiu 50, 60, quase uns 70% nos três anos a seguir, até o princípio deste ano. Neste ano começou um bocadinho negativo, o primeiro trimestre, mas deu de recuperar, muitas contas deram para recuperar igual como tinha descido, e muitas delas o dobro do que tinha descido no primeiro trimestre. E então, por isso, as coisas continuam neste ano, abrem os seus envelopes, podem não gostar de mês a mês, mas do princípio do ano até agora vão estar, estão contentes.
0: Sim, senhor. Samatos, temos eleições daqui a duas semanas e meia, praticamente. Estas eleições de novembro podem ter, independentemente do resultado, podem ter algum impacto?
2: Podem, no ponto que depende do mais do partido, porque não é a eleição de presidência.
0: Exatamente.
2: Tem mais um bocadinho de impacto. Pode haver, dependendo do partido que ficar em mais poder. Mas, como disse, mas não é tão grande impacto normalmente quando é eleição de presidente.
0: Sim, senhor. José Matos, sei que tens uma agenda uma vez mais carregadíssima. Isto é só trabalhar, não é?
2: A maioria é só trabalhar, é sim, senhor.
0: Também é preciso tempo para gastar dinheiro, José Matos. Tens que ajudar a economia.
2: Não há dinheiro, só há grandes despesas.
0: Ah, está bem, pronto. Sim, senhor. Muito bem, José Matos. Olha, um bom fim de semana, meu amigo. Uma boa jantarada com castanhas e até para a semana.
2: Sim, mas só mais uma coisa rápida.
0: Sim, sim, sim.
2: As nossas despesas aumentam para nivelar o nosso salário.
0: Aumentam para nivelar o nosso... Portanto, eu acho que toda a gente está a culpar as despesas. Aumentou para toda a gente, não é?
2: Está bem, mas quanto mais a gente ganha, mais acaba por gastar.
0: Ah, pois.
2: Então a nossa despesa aumenta para acompanhar o nosso rendimento.
0: Exatamente. Por exemplo, estamos a gastar mais dinheiro por semana para abastecer os veículos, não é?
2: Ah, também.
0: Ah, pois.
2: Já teve pior.
0: Pois. Vamos ver daqui até o final do ano como é que isto vai funcionar.
2: E eu acho que esta situação com os Estados Unidos e o Irã, se chegarem a um acordo, isto vai melhorar.
0: Há uma canção do Martinho da Vila... Há uma canção do Martinho da Vila que diz assim, a vida vai melhorar, não é?
2: E é verdade.
0: Não é verdade.
2: Não é mal para sempre.
0: Não, espero bem que não.
2: E atrás de uma tempestade, e atrás de uma tempestade, o que é que vem? O sol.
0: Vem um bom tempo, sim, senhor.
2: Pois.
0: Muito bem, José Matos, então, estamos concluídos, não é verdade?
2: Temos, sim, senhor.
0: Pronto, um abraço, um bom fim de semana com castanhas e até para a semana, se Deus quiser.
2: Obrigado e um bom dia para todos.
0: Muito bem, José Matos, à quinta-feira, esta hora, com as tendências da Bolsa. E já estamos com 11:45 aqui na costa leste dos Estados Unidos.
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0: rosa.
1: Uma rosa neste final de manhã de quinta-feira com as vozes de Canon Osiris e também do Nuno Ribeiro. A partir do meio-dia 45 vamos estar com os olhos na Liga Europa para acompanhar o relógio marcador do Torriense Sunderland. A equipa de Torres Vedras estreia-se a jogar em casa. Neste caso vai jogar em Leiria, campo emprestado ou estádio emprestado para a Liga Europa, o Torriense Sunderland. E depois, a partir das 3, o Benfica Celtic Glasgow na Luz, com relato de Antena 1, aqui na nossa e vossa.
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3: 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O Centro Comunitário Grupo Amigos da Terceira Embateca anuncia os eventos para esta semana. Quinta-feira, convívio sénior, com início às 3:30. Como sempre, haverá café, bolos, oração do terço, vários jogos tradicionais e jantar a partir das 6. Admissão sócio sénior, $8, $13 por pessoa ou $25 por casal. A ementa para esta quinta-feira é lombinhos com acompanhamentos. Na sexta-feira, dia 16 de outubro, o restaurante abre às 6 da tarde. Além de emenda habitual, os especiais da noite são paella e feijoada e muita música para animar o serão com Manuel Silva. Para take-out ou reservar o seu lugar, ligue 401-722-2110. Ainda temos alguns bilhetes para a festa do 38º aniversário, já este sábado, 17 de outubro. Além do jantar, haverá entrega de medalhas para sócios com 25 anos e muita música com Tony Borges e banda Hero. Parabéns, amigos da terceira. 38 anos de cultura, caridade e tradições. 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
1: É verdade, e esta hora temos na estrada 24 Sul mais uma zona onde há construção e o trânsito está ali parado perto de saída 12, pelo menos andar com cerca de 10 a 11 milhas por hora, perto da saída 12 para 140 na 24 Sul. Daqui a pouco é a altura do Carlos Félix subir a antena para a informação da região. Logo a seguir teremos o chefe Nando, hoje cozinho eu, e depois também o José Gomes Dias com os, aliás, João Gomes Dias e o Jornal de Desporto da Antena 1. Como disse há pouco, a partir de 12:45, vamos acompanhar o relógio e o marcador do Torriense Sunderland, jornada 2 da Liga Europa, e a partir das 3, já com relato Antena 1, o Benfica Celtic Glasgow, aqui na antena da sua WJFD. E vamos terminar esta manhã do dia 15 de outubro em festa com Vítor Santos, que este fim de semana comemora 38 anos do Centro Comunitário Amigos da Terceira. Parabéns, Amigos da Terceira.

0: Vítor Santos, terceiro em festa, a terminar esta hora de emissão, também no Adeus Manhã ou à Tarde, e como disse há pouco, este fim de semana, o Centro Comunitário Grupo Amigos da Terceira comemora 38 anos. Muitos parabéns, boa tarde, é meio-dia, na costa leste dos Estados Unidos.
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3: Duas pessoas e um animal de estimação foram encontrados sem vida no interior de uma habitação em Attleboro, na quarta-feira, dia 14. As equipas de socorro deslocaram-se à residência na Andover Avenue por volta das 11.

0: 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Envolver crime, mas as causas das mortes e a origem do fogo continuam por determinar. O caso está a ser investigado pelas autoridades locais, em conjunto com peritos em incêndios da Polícia do Estado de Massachusetts. A cadeia de farmácias CVS aceitou pagar 315 milhões de dólares para pôr fim a um processo movido pelo Departamento de Justiça dos Estados Unidos. O governo federal acusava a CVS de dispensar de forma ilegal receitas médicas de analgésicos opioides altamente viciantes que não tinham necessidade clínica. De acordo com as autoridades, a falta de funcionários e a pressão por metas de produtividade levaram os farmacêuticos a aviar receitas em ritmo acelerado, sem confirmar a sua legitimidade. Muitas destas prescrições vinham de clínicas suspeitas e sem justificação médica, tendo os custos sido cobrados a programas federais de apoio à saúde, como o Medicaid. Os factos terão ocorrido entre 2014 e 2018, período em que a atual candidata a governadora de Rhode Island, Elena Foulkes, presidia a CVS. A candidata não é visada na ação judicial e um porta-voz garantiu que durante a sua liderança a distribuição de opioides foi reduzida em quase 40% com o corte de fornecimento a centenas de médicos com práticas ilegais. A CVS manifestou desacordo com as queixas e declarou que os seus profissionais receberam a formação adequada, frisando que o acordo não implica qualquer admissão de culpa. Ainda assim, a cadeia vai ter de adotar regras de segurança adicionais para a venda de substâncias controladas. Nos últimos anos, processos semelhantes ligados à crise de opioides nos Estados Unidos já resultaram em acordos superiores a 50 bilhões de dólares, abrangendo também outras empresas do setor, como a Walgreens e a Walmart. A fabricante de brinquedos Hasbro vai eliminar perto de 600 postos de trabalho em Pawtucket devido à transferência da sua sede para a cidade de Boston. A empresa entregou um aviso prévio de despedimento coletivo no estado de Rhode Island com efeitos a partir de 24 de dezembro. Segundo a multinacional, todos os funcionários afetados receberam uma proposta de trabalho para a nova sede em Boston, embora a empresa não tenha revelado quantas pessoas aceitaram esta transferência. Hasbro foi fundada em Rhode Island no início dos anos 20 do século passado. Garantiu ainda que os colaboradores já tinham sido avisados da mudança a 1 de setembro de 2025 e que continua a prestar apoio ao longo do processo de transição. A saída da empresa de Rhode Island tem gerado forte descontentamento das autoridades locais. Um homem foi detido na terça-feira depois de embater contra dois veículos da Polícia Estadual de Massachusetts na Estrada 6, em Barnstable. O acidente ocorreu por volta das 7 da tarde no sentido este da estrada, junto à saída 68. O primeiro carro da polícia estava desocupado na via esquerda, enquanto o agente prestava auxílio a um despiste anterior. Um segundo veículo policial parou logo atrás para dar apoio, momento em que foi atingido com violência pela traseira e acabou por ser projetado contra o primeiro carro. O condutor fugiu após a colisão, mas o automóvel foi interceptado pelas autoridades a várias milhas de distância. O suspeito, de 63 anos, residente na localidade de Truro, foi detido e está acusado de condução sob efeito de drogas, condução perigosa, fuga do local do acidente com danos materiais e desrespeito pelas marcas rodoviárias. O embate provocou apenas danos materiais e não há registro de feridos.
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3: Partilho consigo mais uma receita tradicional.

0: portuguesa, cheia de sabor e muito fácil de preparar. Carne de vinha de alhos. Corto uma libra de carne de porco em pedaços e tempero com 4 onças de vinho branco, 2 colheres de sopa de vinagre, 3 dentes de alho picados, uma folha de louro, sal, pimenta e colorau. Deixo marinar durante algumas horas. Depois, levo tudo ao lume numa frigideira com um pouco de azeite e cozinho até a carne ficar bem dourada e tenra. Sirva com batatas cozidas ou fritas. Uma receita tradicional, simples e muito saborosa.
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8: Jornal de Desporto, João Gomes Dias, os títulos desta edição.
9: Benfica recebe esta noite os escoceses do Celtic para escutar o presidente que lançou Marco Silva. Torriense e Braga também com jogos europeus esta tarde e noite. Porto ainda não somou qualquer ponto na Champions. Mourinho consegue revir a volta épica no Olímpico de Roma. Elma Aveiro confirma que Cristiano poderá não voltar à seleção. Gil Vicente qualificado para a próxima fase da Taça de Portugal. Seleção Nacional de Hóquei em Patins defronta Angola para o Campeonato do Mundo. Esta tarde também se joga para a Champions de Handball e também o arranque da Taça do Mundo de Espada em Marrocos.
8: O arranque do Jornal de Desporto, edição João Gomes Dias.
9: Depois da Liga dos Campeões, está de regresso à Liga Europa com duas formações portuguesas em ação esta tarde e noite. Torriense e Benfica jogam a segunda jornada da fase inicial da prova após triunfos nos jogos inaugurais realizados fora de portas. Os encarnados recebem em casa o Celtic de Glasgow com mudanças à vista no 11 de Marco Silva, que tem sido exímio nos primeiros meses à frente do Clube da Luz. É pelo menos essa a ideia que foi defendida esta manhã aqui na Antena 1 por Tiago Ribeiro, o antigo presidente do Estoril, que foi o primeiro a lançar Marco Silva como técnico principal.
10: Não, sem dúvida nenhuma, acho que o trabalho que o Marco vem fazendo e vem vindo num crescendo, né? Normal, natural, chegou numa equipa nova, fez toda a pré-época, mudando totalmente a forma de jogar. Eu acho que o time vem crescendo muito. Claro que no campeonato teve um pequeno deslize, entre aspas, no Dragão, mas na Europa tem feito excelentes prestações e acho que hoje é franco favorito para ganhar esse jogo. E o Marco vem fazendo um ótimo trabalho no modo de ver. Tem feito os jogadores renderem muito. Então acho que o Benfica tá muito bem. Na Europa já vem fazendo uma boa prestação. E no campeonato acho que vai também disputar até o final aí. principalmente com o Porto, talvez o Sport se recuperar, mas acho que o Marco vem fazendo um excelente trabalho e acho que era previsível.
9: Escutado pelo jornalista Nuno Matos, Tiago Ribeiro destaca esta questão, a valorização que Marco Silva tem feito de um plantel que na sua grande maioria até já trabalhava com José Mourinho.
10: Ele fez a equipa ser mais impressionante, uma equipa que joga sempre pensando, sempre com uma atitude incisiva, né, e faz jogadores, o Pavlidis, o Kebak, o Sudakov, estão todos, apesar de o Sudakov estar oscilando um pouquinho, mas acho que tem feito o Tiver, enfim, acho que o time está muito bem, está bem postado, está jogando com um bloco bastante alto e incisivo em todos os jogos, e acho que é assim que tem que ser, né, uma equipe como o Benfica tem que jogar, propondo o jogo como grande que é, para brigar em todas as frentes.
9: Joga bem, vence esses jogos, valoriza os jogadores e os títulos esses vão acabar por chegar.
10: Olha, eu acho que é bem possível, né? Em todas as frentes que o Benfica tem. Claro que a Europa é muito longa e depois tem grandes equipas também aí competindo, mas acho que aqui em Portugal tem tudo para que ele conquiste um dos títulos, se não for o campeonato, um dos outros dois. Nesse primeiro ano seria já algo positivo para o Benfica, mas acho que o campeonato também está em aberto e vai ter muita água para correr debaixo dessa ponte até o final.
9: E em concreto sobre a partida de hoje, frente ao Celtic para a Liga Europa, Tiago Ribeiro diz nesta entrevista à Antena 1 que o Benfica é favorito, tem tudo para vencer o encontro.
10: Ah, eu acho que tem tudo para vencer, eu acho que o Benfica é muito superior ao Celtic, que claro, o jogo é jogo, depois como vê a postura do Celtic também como vai ser uma postura muito, muito defensiva, jogando por uma bola, confesso que eu não tenho acompanhado tanto o Celtic assim, mas acho que o Benfica é muito superior. O Celtic vem de um jogo com uma equipa menor, né, de menor expressão, recuperou o resultado, mas não me parece ser um grande adversário na altura do Benfica, mas esses jogos são às vezes complicados pela postura do adversário. E aí o Benfica vai ter que achar o espaço, e se fizer um gol cedo, tem tudo para ganhar com certa facilidade o jogo.
9: Tiago Ribeiro, sobre o Benfica, também sobre Marco Silva, o técnico dos encarnados, que reforçou o desejo e também a ambição de vencer a Liga Europa, ainda que seja preciso perceber que o nome do clube por si só não vai garantir nada.
5: Passo a passo, nesta fase, na fase de grupos e depois na fase de eliminar, para já, satisfeitos com o começo, humildes o suficiente para perceber que só pelo nome não adianta ir lá e provar jogo após jogo que temos grandes ambições e queremos chegar até ao final nesta competição.
9: Marco Silva em dia da Benfica Celtic, jogo marcado para as 8 da noite, para seguir aqui na rádio com o relato de Paulo Sérgio. Antes, a partir das 5:45 da tarde, em vez do Torriense jogar para a Liga Europa, a formação do Oeste recebe o Sunderland em Leiria e o adjunto Carlos Simões garante que os jogadores vão entrar em campo sem qualquer tipo de pressão.
11: Nós, quando começámos nesta competição, dissemos que qualquer ponto que fizéssemos seria uma vitória. Já conseguimos uma vitória, portanto, a história já foi feita, continuamos com a ilusão de continuar a fazer mais, preparámo-nos para tentar comatar todas as dificuldades que eles nos vão propor em todos os momentos.
9: Torriense Sunderland a partir das 5:45 da tarde, para seguir também aqui na rádio com o relato de João Santos Correia. O dia contempla ainda o duelo do Braga em Copenhague a partir das 8 da noite. Os minhotos jogam a primeira jornada da Liga Conferência com Carlos Vicens, ciente de todas as dificuldades que vai ter pela frente.
12: Sabemos que vai voltar a ser um partido exigente.
13: Sabemos que será um jogo exigente. Conheço bem este campo, já cá estive duas vezes. O Copenhague é uma equipa que dificulta muito a vida aos adversários. Precisamos ser determinados na defesa e também no ataque.
9: Carlos Vicens, que apesar dos resultados menos conseguidos, sobretudo a nível interno, não tem lugar em perigo, pelo menos a julgar pelas palavras do presidente António Salvador.
14: Carlos Vicente está no Sporting Braga e está num projeto para concluir a época e alcançar os objetivos que todos nós
15: continuamos. Continua muito confiante no seu trabalho.
14: Confiante, seguro, e vamos seguir unidos, e aquilo que eu peço aos nossos sócios adeptos é que nos apoiem, porque nós vamos dar a volta a isto e vamos seguir em frente.
9: A mensagem de António Salvador a garantir a continuidade de Carlos Vicens. O Porto continua sem pontuar na Liga dos Campeões após nova derrota na Milionária. Os Dragões perderam com o Betis por 3-2, mas Francesco Farioli diz, nem tudo foi mal.
16: Acredito que fizemos coisas muito boas nestes dois primeiros jogos, mas a Liga dos Campeões pede algo mais. E é isso que precisamos de aprender rapidamente e aplicar no jogo. jogo com o PSV no Dragão na próxima semana.
9: O Porto até esteve a vencer por 2-1 já na segunda parte, mas acabou por sucumbir perto do final da partida. De ontem vem também a vitória do Real Madrid em Roma, no regresso de Mourinho ao Olímpico da Cidade Eterna. Os merengues perdiam por 3-1 aos 83 minutos, mas deram a volta e acabaram por triunfar por 4-3. No final do encontro, José Mourinho enalteceu a qualidade do plantel merengue.
17: A intensidade com que eles jogam, a pressão que eles fazem, é muito difícil jogar em 90 minutos naquele ritmo. Nós somos o Real Madrid, o nosso banco é um banco sempre com muitas opções, e depois, quando eu comecei a meter gente criativa, gente rápida na frente, eles, como se diz em bom português, deram o berro.
9: Mourinho, que foi homenageado pelos adeptos em Roma durante a partida no regresso à capital italiana. A irmã de Cristiano Ronaldo considera que não vai ser fácil o irmão regressar à seleção portuguesa. Questionada diretamente sobre essa possibilidade, Elma Aveiro respondeu desta forma.
18: Está mais que não do que sim. Acho que são ambos magoados. Isso foi uma situação que foi eles que viveram, não fui eu. Eu falo pelo meu irmão. E acho que está uma situação... Está ali estancada. Vamos ver o que é que vai dar.
9: Sobre esta matéria também se pronunciou Vitinha. O médio do Paris Saint-Germain não esconde que os dias na seleção foram particularmente atribulados.
19: Foi realmente uma paragem nas seleções um pouco conturbada, como disse, com muitas emoções. Da minha parte, só esperar que tudo se resolva pelo melhor, que ele volte e que fique tudo bem. A verdade é que queremos todos isso, acho eu. E espero que aconteça isso, que ele volte e que tudo se resolva.
9: Vitinha, após o jogo em Inglaterra, diante do Manchester City, no qual o PSG triunfou por 4-2 diante dos ingleses, Vitinha marcou um dos golos da equipa de Luís Henrique. O Gil Vicente é a primeira equipa apurada para os 16avos de final da Taça de Portugal, depois de ontem ter vencido na casa do União de Santarém por 3-2, jogo que só ficou resolvido no prolongamento. Ainda assim, o técnico do Gil, Luís Pinto, gostou da postura da equipa.
20: Eu gostei da seriedade da equipa. Gostei muito da seriedade que a equipa colocou neste jogo. O objetivo era passar, conseguimos passar. Objetivo cumprido, seguimos em frente.
9: Ao longo deste fim de semana teremos os restantes jogos da terceira eliminatória e um dos destaques será a visita do Vitória de Guimarães à casa emprestada do Lamelas. O emblema do Distrital de Viseu quer, acima de tudo, desfrutar deste momento. Foi isso mesmo que confessou aqui na Antena 1 o capitão de equipa, Paulo André.
21: Recebemos o Vitória, recebemos um clube histórico de Portugal, do nosso país. Vai estar muita gente connosco a apoiar-nos, vai estar muita gente no estádio, se calhar mais gente do que aquela que nós estamos habituados a ver, mas vai ser um jogo que está e vamos aproveitar.
22: Tem também aqui uma boa claque, um bom apoio.
21: Os nossos estão sempre, independentemente de onde quer que joguemos, os nossos estão sempre connosco, isso nós sabemos. Mas vai certamente vir mais malta de fora, porque, como disse, é um clube histórico de Portugal e há muita gente que vai querer vir ver o jogo.
9: E apesar do Lamelas ainda não ter perdido no campeonato, a equipa já somou muitos empates, uma nota também destacada pelo capitão de equipa.
21: É verdade que não perdemos, mas não estamos a corresponder em termos de resultados àquilo que era o expectável e que queríamos. Temos muito poucos pontos em relação, lá está, àquilo que queríamos e que devíamos ter, mas o que está para trás já foi e temos que olhar para a frente e seguir caminho.
9: Paulo André, escutado pelo jornalista Horácio Antunes, aqui o capitão do Lamelas, equipa que no próximo sábado às 14h recebe o Vitória de Guimarães para a Taça de Portugal, jogo que será realizado em Castro Daire. O Palmeiras de Abel Ferreira está mais perto de regressar à final da Libertadores da América após vitória diante do Fluminense por 2-1 no Rio de Janeiro, na primeira mão das meias finais da competição. Com Abel castigado foi o adjunto Vítor Castanheira a surgir na sala de imprensa para dizer, entre outras coisas, que o Verdão até podia ter marcado pelo menos mais um golo.
23: Conseguimos um bom resultado. Sofremos um golo mesmo em cima da hora, mas independentemente de ser 2-0 ou 2-1, é lógico que um 2-0 é melhor que um 2-1, mas estamos a meio de uma eliminatória. Fomos muito pragmáticos e podíamos, acho que não era escândalo nenhum, com as bolas que tivemos, podíamos ter feito mais um golo.
9: Na próxima madrugada é vez do Flamengo de Leonardo Jardim defrontar os Estudiantes na Argentina, também na primeira mão da meia-final da Libertadores. A Seleção Nacional de Hóquei em Patins joga hoje os quartos de final do Campeonato do Mundo frente a Angola. O duelo 100% lusófono que o selecionador Reinaldo Ventura analisou após a vitória de ontem frente à Itália.
24: Um jogo de elevada dificuldade, com jogadores e treinadores que nos conhecem perfeitamente. Nós também os conhecemos, sabemos as dificuldades que vamos ter. Com o foco e a determinação que tivemos hoje, é um obstáculo que é para passar.
9: E na formação de Angola, o também selecionador João Pinto já disse, é possível fazer uma surpresa.
25: Nós temos
0: uma hipótese de, a nível de percentagem, não sei, porque depende do dia, do momento, mas nós que temos possibilidade de passar os quartos de final, temos, porque o hockey é um desporto muito particular. Portanto, nós temos as nossas possibilidades, sabemos como fazê-lo e se conseguirmos pôr em prática o nosso jogo, vais meter em dificuldades. Praticamente nós acreditamos que é possível.
9: Nos outros jogos dos quartos de final deste Campeonato do Mundo de Hockey em Patins, teremos o França-Suíça, o Espanha-Chile e o Argentina-Itália. Recordo que este Campeonato do Mundo está a ser realizado em Assunção, a capital do Paraguai, uma cidade na qual Portugal até já conquistou um título mundial noutra modalidade. Tudo contado agora pelo jornalista Carlos Rui Abreu.
1: 1 de dezembro de 2019, quase há 7 anos, a Seleção Nacional de Futebol de Paraguai conquistava o segundo título de campeã do mundo. E com uma curiosidade, título ganho num campo de areia que fica no Complexo Olímpico do Paraguai, precisamente do outro lado da rua, onde está situado o pavilhão que acolhe os jogos da seleção de hóquei em patins. Mário Narciso, então selecionador de futebol de praia, não esquece esse triunfo e o carinho que os paraguaios dedicaram a Portugal.
2: Não sei se por ter sido fora do nosso país, teve um sabor diferente, não só por sermos campeões do mundo, mas pela forma que as pessoas, mesmo não sendo portugueses, tanto carinho dedicaram.
1: Mário Narciso recorda a beleza do que pôde ver deste país, mas sabe pela experiência que acumulou que o foco dos jogadores está totalmente na competição.
2: Quando nós vamos para uma competição destas, não temos tempo para andar a ver as coisas bonitas que, de certeza absoluta, existem no Paraguai. É só quase que hotel, campos para treinar, jogos, descansar. No dia a seguir a termos sido campeões do mundo, fomos visitar várias coisas no país. Mas lembro-me que toda a gente ficou maravilhada com as belezas do Paraguai.
1: E a mais de 8 mil quilómetros de distância, um campeão do mundo no Paraguai soltou o desejo de mais um título mundial para Portugal.
2: De certeza absoluta que vocês vão fazer uma boa campanha e que no final do torneio nós vamos estar a festejar mais um campeonato do mundo para Portugal.
1: O incentivo de Mário Narciso, que em 2019 levantou o caneco a 100 metros do local onde a seleção de hóquei tenta o 17º título de campeão do mundo.
9: Que Assunção continua a ser talismã para Portugal, agora no hóquei em patins. Recordo Portugal-Angola, de logo mais, a partir das 9:15 da noite. É para seguir aqui na rádio com o relato de Carlos Rui Abreu. Ainda nos pavilhões, hoje é dia de Liga dos Campeões de Handball, com Sporting e Porto em ação na quarta jornada da prova. Leões recebem os húngaros do Pique Zeged e o técnico Ricardo Costa sabe bem aquilo que quer desta partida.
3: Só a vitória nos interessa. Temos o fator casa, temos um jogo em nossa casa, sabemos da importância que é jogar em nossa casa. Uma grande equipa que também nos pode vencer aqui, temos que nos recordar disso. Por isso, está tudo nas nossas mãos e vamos à luta.
9: Sporting Pique Zeged a partir das 7:45 da tarde, sendo que à mesma hora joga-se o Porto Fux de Berlim, um jogo difícil à partida para a formação azul e branca. Quanto ao basquetebol, Benfica e Sporting venceram ontem na segunda jornada da fase de grupos da FIBA Europe Cup. Encarnados triunfaram em casa diante dos turcos do Yucatel por 96-91. Os Leões foram à Roménia vencer o Craiova por 97-77. E depois da medalha de bronze conquistada por Maria Martins, prosseguem hoje os Mundiais de Ciclismo de Pista, com a participação de dois portugueses. Neste momento, o Diogo Narciso está a competir na prova de secretes e temos desta manhã já um resultado final, o 19º posto para Daniela Campos, que competiu na prova de eliminação. Entretanto, já está em andamento a Taça do Mundo de Espada, na cidade marroquina de Casablanca. Vários atletas portugueses em competição naquela cidade africana, mas apenas uma atleta feminina, Maria Alvim, que está avalia do contingente nacional.
4: Esta equipa de Portugal tem muito bons atletas e por isso um grande potencial para fazermos ótimos resultados, como já temos vindo a provar também nos últimos anos, porque temos vindo a subir no ranking mundial e por isso Portugal já está a demonstrar que tem lugar entre os melhores países do mundo nestas competições, ao melhor nível do mundo.
9: Maria Alvim, que vai competir a partir de amanhã de manhã. E fechamos com ténis de mesa para lhe dizer que esta tarde joga-se a ronda de 32 do Europeu, a que está a decorrer na cidade de Ljubljana, na Eslovénia. Na vertente feminina, Shao Jiani vai defrontar Tatiana Kukulkova, da Eslováquia, ao passo que no setor masculino, Marcos Freitas defrontará Borger Oga, da Noruega, e João Geraldo vai medir forças com Tomislav Puchar, da Croácia.
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Numa passagem pelo sótão, encontramos então Conjunto Típico António Mafra, 7:00, quando passam 31 minutos do meio-dia. Boa tarde, bom almoço. Hoje é quinta-feira, Dia Mundial da Bengala Branca, Dia Internacional da Mulher Rural, Dia Mundial da Resolução de Conflitos e Dia Mundial da Lavagem das Mãos. New Bedford com sol, 61 graus de temperatura, umidade relativa do ar 51%.

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Bom Bebê com Paulo Fernandes. Dia 15 de outubro de 1921, em Portugal, saía a primeira revista, ou seja, o primeiro número da revista Seara Nova. Esta é Matilda.

Um belo tema com Bela Gisele. E assim vai a hora do almoço aqui na Costa Leste, meio-dia 47 minutos. 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Filipa Paes.

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E já com 10 minutos da primeira parte, a equipa de Torres Novas, Torriense e Sunderland de Inglaterra empatados 0. Daqui a pouco, informação com Antena 1 em direto de Lisboa.

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2: Principais títulos a esta hora, Nuno.
3: A lei é para cumprir, foi essa mensagem que o Presidente da República deixou há momentos a propósito da intervenção policial desta madrugada no Porto. Esta tarde também o Diretor Nacional da PSP já tinha justificado a carga policial de ontem, destacando que os manifestantes não respeitaram as indicações das autoridades. Também o Ministro da Administração Interna sai em defesa da Polícia de Segurança Pública, sublinhando que a PSP atuou de forma legítima para repor a ordem. Nem todos servem para o cargo. Depois de ter afastado o secretário-geral do Ministério da Administração Interna, Luís Neves deu posse esta tarde ao novo responsável, escolhido para esta função. Em jeito de recado, o ministro diz que quem assume estas funções tem responsabilidades que ultrapassam as ambições pessoais. Donald Trump chegou a dar luz verde, mas agora recua na decisão de transmitir ao vivo a execução por fuzilamento de um antigo psicólogo do Exército Norte-Americano, que matou 13 pessoas numa base militar em 2009. Ele vai ser executado no início do próximo mês de dezembro. A reação do Presidente da República à intervenção policial de ontem à noite, já madrugada no Porto, diz António José Seguro, chefe de Estado, que compreende a motivação que leva os manifestantes à rua para protestos, desde logo sobre a crise da habitação, mas António José Seguro lembra que a lei é para cumprir.
4: A nossa Constituição é clara, permite e garante que todos tenham o direito a expressar-se livremente. Isso é um valor fundamental. Mas...

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2: Que existam, sejam respeitadoras da lei, mas volto a acentuar, o crucial e o fundamental é que se encontrem soluções, e isso é o apelo que eu deixo a todos os atores políticos, para que existam entendimentos, para se encontrarem soluções para resolver o problema da habitação no nosso país.
3: Presidente da República, há momentos na Eslovénia, onde participa na reunião do grupo de arraiolos, numa altura em que o Movimento pela Habitação, que tem protestado no Porto, com uma acampada que começou no sábado, denuncia uma carga policial esta madrugada que causou ferimentos a 37 manifestantes. O diretor nacional da PSP, Pedro Moura, admite que foi necessário responder de forma mais musculada, porque os manifestantes não respeitaram as indicações da polícia.
4: Estava autorizada até à meia-noite e 30. Após dessa hora não é permitido fazer manifestações e naquele local não é permitido ter as tendas. Foram feitos contactos com as pessoas que estavam naquele local para se retirarem as tendas. Perante a não cumprimento dessa ordem de retirada das tendas, foi decidido fazer uma intervenção policial devidamente proporcional, na nossa perspectiva foi, na medida em que foram pedidas para serem retiradas do local as ditas tendas e que não foi obtida essa ordem.
3: Foi uma atuação proporcional, garante o diretor nacional da PSP. Já o ministro da Administração Interna lamenta qualquer incidente, mas Luís Neves sublinhou também esta tarde que a lei é para cumprir e que as indicações das autoridades devem ser respeitadas.
5: Há lei e ordem que têm que ser cumpridas. E essa lei e ordem tem que ver com a restauração da paz pública, da ordem pública. Quando as ordens são legais, quando as ordens são legítimas, elas devem ser executadas. E devem ser executadas de acordo com a necessidade de repor essa mesma ordem. Com essa necessidade, com essa adequação. E é isto que foi feito. Lastimamos, como sempre, qualquer incidente, qualquer ferido que possa ocorrer no âmbito de uma atuação desta natureza. Por isso, estamos a olhar para este assunto com toda a preocupação, sendo certo que a ação da Polícia de Segurança Pública é uma ação estribada na lei e, por isso, legítima.
3: A intervenção da PSP foi legítima. A mensagem que Luís Neves deixou na tomada de posse do novo secretário-geral do Ministério da Administração Interna, tema que ainda vamos desenvolver mais à frente neste jornal. Para já, ainda o pedido de esclarecimentos que o líder do Partido Socialista deixou ao início da tarde a Luís Neves, precisamente por causa dos incidentes de ontem à noite. Em Bruxelas, onde participou na cimeira do Partido dos Socialistas Europeus, José Luís Carneiro admitiu que não teve a oportunidade de ver as imagens, mas o secretário-geral do PS diz ter recebido informações que apontam para uma intervenção desproporcional.
6: É preciso salvaguardar dois valores fundamentais. Por um lado, a liberdade de manifestação e, por outro lado, também a ordem pública. É preciso avaliar e pedir explicações urgentes ao Ministro da Administração Interna para saber se a aplicação da lei se fez com a proporcionalidade devida. Mas sobre isso é preciso aguardar, porque as informações que recebi é de que teria havido uma intervenção desproporcional nos meios e no uso dos meios em relação àqueles jovens.
7: Mas acha que há partidos a instigar?
6: Eu não posso pronunciar-me sobre assuntos que...
7: E a sua opinião?
6: Não posso pronunciar, não emito opiniões, eu tenho uma posição política, não vou pronunciar sobre aquilo que desconheço. Isto que está a acontecer e que se deve evitar romper com o quadro de legalidade democrática.
3: José Luís Carneiro e o pedido de esclarecimentos ao Ministro da Administração Interna, Luís Neves, já defendeu, entretanto, a atuação da PSP, uma carga policial que a esquerda política condena, o Bloco e o PCP, também o LIVRE, já apontaram o dedo ao Presidente da Câmara do Porto. Pedro Duarte garantiu que o direito à manifestação na cidade é inegociável, mas também acusou os manifestantes de não cumprirem a lei. Mariana Leitão, da Iniciativa Liberal, acusa alguns partidos de ajudarem a promover manifestações violentas em Portugal.
8: E aquilo que estamos a ver é um escalar com, por um lado, instigação por parte de alguns partidos da extrema-esquerda. Agora, Catarina Martins, que era suposto estar aqui em Bruxelas, a ir para o Porto exatamente com esse objetivo, de através de uma instigação a que a situação escale, até aproveitando exemplos de outros países onde isso tem acontecido, de alguma forma tentar fazer aqui um aproveitamento político e tentar ter alguma relevância que não teve via votos.

0: há dois diretos. O Bloco de Esquerda, há um vídeo do seu coordenador nesse sentido, nas redes sociais. No caso do Partido Comunista, é só ir recuperar o último debate quinzenal e a declaração que Paulo Raimundo faz, exatamente quase a ameaçar que as pessoas vão começar a ir para a rua e vão se manifestar, mas não é manifestarem especificamente, e vão se revoltar. E isso parece-me que, em tom de ameaça, é de facto uma forma de instigar também a que as coisas escalem.
1: A Iniciativa Liberal acusa a esquerda de incentivar manifestações violentas, semelhantes às que têm acontecido nos últimos dias em vários países. Nesta edição, às 5, já escutámos o Ministro da Administração Interna a classificar a atuação da PSP ontem à noite no Porto como legítima. Luís Neves esteve esta tarde na tomada de posse do novo secretário-geral do Ministério. A Major-General Nuno Parreira da Silva tomou posse depois do Ministro Luís Neves ter afastado o anterior responsável, Ricardo Carrilho, num episódio polémico, com troca de acusações entre ministro e antigo dirigente. Esta tarde, Luís Neves fez a questão de destacar o perfil necessário para este cargo. Diz o ministro que quem assume estas funções tem responsabilidades que ultrapassam as ambições pessoais.
2: Quem assume estas funções deve compreender os objetivos definidos, aconselhar com franqueza, apresentar soluções e mobilizar os serviços para os concretizar. A Secretaria-Geral apoia a tutela, não dirige a tutela. A confiança constrói-se nesta relação de trabalho, com informação fiável, ponderação, cooperação e respeito pelas competências de cada um, e sempre com lealdade.
1: Luís Neves, na tomada de posse do novo secretário-geral do Ministério da Administração Interna, Nuno Parreira da Silva. Donald Trump recuou, afinal, a execução por fuzilamento de um antigo militar que matou 13 pessoas numa base norte-americana em 2009, já não vai ser transmitida em direto na internet. Sérgio Infante.
3: O anúncio do cancelamento foi feito através das redes sociais. Donald Trump não apresentou qualquer justificação, esclareceu apenas que os familiares diretos das vítimas podem marcar presença na execução. A ideia desta transmissão em direto foi do secretário de Estado da Defesa, Pete Hegseth, argumentou que os norte-americanos tinham de perceber que existem consequências sérias para estes crimes. Só que esta espécie de pedagogia virou polémica, com duras críticas de líderes religiosos, organizações de direitos humanos e até o Partido Republicano, que apoia Trump, demonstrou um grande desconforto, com o senador republicano Tom Tillis a classificar mesmo a ideia como repugnante. E Donald Trump afundou nas sondagens quando faltam menos de 3 semanas para as eleições intercalares. A execução de Nidal Hassan está marcada para o dia 3 de dezembro. Será a primeira por fuzilamento desde 1945, no final da Segunda Guerra Mundial. Hassan foi condenado à pena de morte depois de, em 2009, ter sido autor de um tiroteio na base militar de Fort Hood, no Texas, que matou 13 militares e feriu mais de 30.
1: A execução por fuzilamento deste antigo militar norte-americano está prevista para o início do mês de dezembro. Já não será transmitida em direto pela internet, ao contrário do que tinha anunciado já, por exemplo, o secretário de Defesa norte-americano. Ele destacou na altura que Donald Trump tinha dado luz verde a essa decisão. Esta tarde, a Amadora volta a abrir portas à banda desenhada no Festival Internacional Amadora BD. O núcleo principal da exposição é inaugurado às 9:30 da noite, mas este festival espalha-se por outros locais, a Rita Fernandes, que abrem já a partir das 6 da tarde.
4: A Galeria Municipal da Amadora abre às 6 da tarde e a BDteca, também aqui na Amadora, a maior biblioteca de banda desenhada do país, abre às 7 da tarde com uma exposição mais sombria. É isso que explica a diretora do Amadora BD, Catarina Valente. Catarina, é também dentro dessa área que nasce um dos destaques deste ano, esse livro. E esta exposição, baseada no livro Tales from Nevermore, o vencedor do ano passado da categoria Revelação.
5: É verdade, portanto, a nossa Biblioteca da Amadora acolhe a exposição destes vencedores, desta dupla de vencedores, o Manuel Monteiro e o Pedro N., com esta inspiração em Edgar Allan Poe. E, portanto, eu acho que o festival também tem que ter esse papel, não é, de divulgar a produção de banda desenhada entre as novas gerações. Esse apoio, obviamente, que sai reforçado este ano com o maior investimento que estamos a fazer nos prémios. O prémio Revelação será pela primeira vez galardoado também com um apoio pecuniário de 3 mil euros. Depois então temos a Galeria Municipal Artur Boal, temos o coletivo Spam Cartoon, que durante vários anos, primeiro na SIC, depois na RTP, foi desafiando os cânones sociais através das suas criações e destes pequenos filmes animados. Vamos lançar também no Amadora BD o livro do Spam Cartoon, com o apoio da Câmara Municipal da Amadora, com o apoio do Festival, porque de facto é assinalar que este projeto continua de outras formas.
4: É na Galeria Municipal da Amadora, que abre às 6 da tarde, mais logo às 9:30 da noite, abre ao público o núcleo principal da exposição no antigo Ski Skate Park da Amadora.
1: Tudo a postos para o arranque da edição 37 do Amadora BD.
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9: 1:14, muito boa tarde. O tempo vai continuar soleiro, máxima para hoje à volta dos 61 graus. Para amanhã, espera-se um dia com céu nublado e chuva, máxima 69. No sábado, nublado de manhã, soleiro à tarde, máxima 51. Um dia cheio de sol para domingo, dia 18, máxima nos 58 graus.
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9: E o dólar americano mantém os 89 cêntimos na zona euro, R$ 5,04 no Brasil e em Cabo Verde, 98 escudos.
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9: E agora que é a altura de se preparar para o inverno. Quanto a temperaturas do ar, 62 esta hora, aqui na cidade de Baleeira. Depois, nos 61, estão Fall River, Providence, Taunton, Hartford, Connecticut e Peabody, 60 graus para Boston e Lowell, 64 em Newark, New Jersey, 51 em Toronto, 52 em Quebec, 88 em Orlando.
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E com jazz abrimos esta quarta e última hora do Rotação 97 de quinta-feira. Muito boa tarde. Um alerta para o trânsito. Estamos a olhar para a estrada com apoio do Adão Auto Group, do João Adão, na 93 Norte, saída 34 para a Main Street. Houve uma viatura que captou e naquela zona da 93 Norte, perto da saída 34, há duas faixas de rodagem interditas ao tráfego. Tenha paciência e prepare-se para um atraso naquela zona, 93 Norte, saída 34. Entretanto, a esta hora continua a partida entre o Torriense e o Sunderland, bem como outras para a Liga Europa, minuto 36, primeira parte, 0-0 no marcador. 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

0: E foram três, uma atrás da outra, Manel, Sandra Pavão e agora Manuel Soares. Entretanto, a equipa de Torres Vedras está a fazer a sua prova na Liga Europa com muita dignidade. Neste momento, ao intervalo, está a ganhar por 1-0. Vale o gol de Feltes, marcado ao minuto 37. Portanto, ao intervalo, Torriense 1, Sunderland 0. Segunda jornada da Liga Europa.
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Duas vezes você, o Leonardo, aqui na sua WGFD, on your online, on app. Obrigado pela sua escolha, obrigado por estar connosco. Entretanto, novamente com o Olho na Estrada, apoio de Adão Oro Grupo, do João Adão, no 23 Sul, perto de Zakim Bridge, há um acidente naquela área. Tenha então paciência e prepare-se para um pequeno atraso. Foi também a 15 de outubro de 1978 que a Unesco aprovava a Declaração Universal dos Direitos do Animal. No mesmo dia, 1988, o Metropolitano de Lisboa passava a dispor de 4 novas estações e, em 1990, Mikhail Gorbachev era distinguido com o Prémio Nobel da Paz. E agora, os Dama fizeram uma cantiga muito engraçada. Ouça isto.

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Ela é do Norte, Manuel Luz. Daqui a pouco aqui estará a Diana para animar a tarde. Por meio à Liga Europa, Benfica Celtic. A esta hora, o Torriense, minuto 52, continua na frente do marcador, 1-0 frente ao Sunderland. Da minha parte é tudo. Volto amanhã à mesma hora. Obrigado pela companhia. Adorámos ter estado consigo. Muito boa tarde e até amanhã, se Deus quiser. Não é...

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2: A reação do Presidente da República à intervenção policial de ontem à noite, já madrugada, no Porto, diz António José Seguro, chefe de Estado, que compreende a motivação que leva os manifestantes à rua para protestos, desde logo sobre a crise da habitação, mas António José Seguro lembra que a lei é para cumprir.
3: A nossa Constituição é clara, permite e garante que todos tenham o direito a expressar-se livremente. Isso é um valor fundamental, mas também diz que todos têm que cumprir a lei. Portanto, o pior que pode acontecer é que, quando se luta por causas justas, a forma que é encontrada, no fundo, vá contra a lei. Isso não. Portanto, todos nós temos que cumprir a lei e compreendo muito bem aquilo que são as preocupações de quem se manifesta, mas volto a apelar para que todas as manifestações que existam sejam respeitadoras da lei, mas volto a acentuar, o crucial e o fundamental é que se encontrem soluções, e isso é o apelo que eu deixo a todos os atores políticos, para que existam entendimentos para se encontrarem soluções para resolver o problema da habitação no nosso país.
2: Presidente da República há momentos na Eslovénia, onde participa na reunião do grupo de arraiolos, numa altura em que o Movimento pela Habitação, que tem protestado no Porto com uma acampada que começou no sábado, denuncia uma carga policial esta madrugada que causou ferimentos a 37 manifestantes. O diretor nacional da PSP, Pedro Moura, admite que foi necessário responder de forma mais musculada porque os manifestantes não respeitaram as indicações da polícia.
4: A manifestação estava autorizada até à meia-noite e 30. Após dessa hora não é permitido fazer manifestações e naquele local não é permitido ter as tendas. Foram feitos contactos com as pessoas que estavam naquele local para se retirarem as tendas. Perante a não cumprimento dessa ordem de retirada das tendas, foi decidido fazer uma intervenção policial devidamente proporcional, na nossa perspectiva foi, na medida em que foram pedidas para serem retiradas do local as ditas tendas e que não foi obtida essa ordem.
2: Foi uma atuação proporcional, garante o diretor nacional da PSP. Já o ministro da Administração Interna lamenta qualquer incidente.

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2: E devem ser executadas de acordo com a necessidade de repor essa mesma ordem. Com essa necessidade, com essa adequação. E é isto que foi feito. Eu lastimamos, como sempre, qualquer incidente, qualquer ferido que possa ocorrer no âmbito de uma atuação desta natureza. Por isso, estamos a olhar para este assunto com toda a preocupação, sendo certo que a ação da Polícia de Segurança Pública é uma ação estribada na lei e, por isso, legítima.
3: A intervenção da PSP foi legítima. A mensagem que Luís Neves deixou na tomada de posse do novo secretário-geral do Ministério da Administração Interna, tema que ainda vamos desenvolver mais à frente neste jornal. Para já, ainda o pedido de esclarecimentos que o líder do Partido Socialista deixou ao início da tarde a Luís Neves, precisamente por causa dos incidentes de ontem à noite, em Bruxelas, onde participou na cimeira do Partido dos Socialistas Europeus, José Luís Carneiro admitiu que não teve oportunidade de ver as imagens, mas o secretário-geral do PS diz ter recebido informações que apontam para uma intervenção desproporcional.
4: É preciso salvaguardar dois valores fundamentais. Por um lado, a liberdade de manifestação e, por outro lado, também a ordem pública. É preciso avaliar e pedir explicações urgentes ao Ministro da Administração Interna para saber se a aplicação da lei se fez com a proporcionalidade devida. Mas sobre isso é preciso aguardar, porque as informações que recebi é de que teria havido uma intervenção desproporcional nos meios e no uso dos meios em relação àqueles jovens.
5: Mas acha que há partidos a instigar?
4: Eu não posso pronunciar-me sobre assuntos que...
5: E a sua opinião?
4: Não posso pronunciar, não emito opiniões, eu tenho uma posição política, não vou pronunciar sobre aquilo que desconheço. Isto que está a acontecer e que se deve evitar romper com o quadro da legalidade democrática.
3: José Luís Carneiro, e o pedido de esclarecimentos ao Ministro da Administração Interna, Luís Neves, já defendeu, entretanto, a atuação da PSP, uma carga policial que a esquerda política condena, o Bloco e o PCP, também o LIVRE, já apontaram o dedo ao Presidente da Câmara do Porto. Pedro Duarte garantiu que o direito à manifestação na cidade é inegociável, mas também acusou os manifestantes de não cumprirem a lei. Mariana Leitão, da Iniciativa Liberal, acusa alguns partidos de ajudarem a promover manifestações violentas em Portugal.
6: E aquilo que estamos a ver é um escalar com, por um lado, instigação por parte de alguns partidos da extrema-esquerda. Agora, Catarina Martins, que era suposto estar aqui em Bruxelas, a ir para o Porto exatamente com esse objetivo de, através de uma instigação, é que a situação escale, até aproveitando exemplos de outros países onde isso tem acontecido, de alguma forma tentar fazer aqui um aproveitamento político e tentar ter alguma relevância que não teve via votos. Há dois diretos. O Bloco de Esquerda, há um vídeo do seu coordenador nesse sentido nas redes sociais. No caso do Partido Comunista, é só ir recuperar o último debate quinzenal e a declaração que Paulo Raimundo faz, exatamente quase a ameaçar que as pessoas vão começar a ir para a rua e vão se manifestar, mas não é manifestarem especificamente, e vão se revoltar. E isso parece-me que, em tom de ameaça, é de facto uma forma de instigar também a que as coisas escalem.
3: A Iniciativa Liberal acusa a esquerda de incentivar manifestações violentas, semelhantes às que têm acontecido nos últimos dias em vários países. Já escutámos o Ministro da Administração Interna a classificar a atuação da PSP ontem à noite no Porto como legítima. Luís Neves esteve esta tarde na tomada de posse do novo secretário-geral do Ministério. A Major-General Nuno Parreira da Silva tomou posse depois do Ministro Luís Neves ter afastado o anterior responsável, Ricardo Carrilho, num episódio polémico com troca de acusações entre ministro e antigo dirigente. Esta tarde, Luís Neves fez a questão de destacar o perfil necessário para este cargo. Diz o ministro que quem assume estas funções tem responsabilidades que ultrapassam as ambições pessoais.
7: Quem assume estas funções deve compreender os objetivos definidos, aconselhar com franqueza, apresentar soluções e mobilizar os serviços para os concretizar. A Secretaria-Geral apoia a tutela, não dirige a tutela. A confiança constrói-se nesta relação de trabalho, com informação fiável, ponderação, cooperação e respeito pelas competências de cada um, e sempre com lealdade.
3: Luís Neves, na tomada de posse do novo secretário-geral do Ministério da Administração Interna,

0: Governa Nuno Parreira da Silva. Donald Trump recuou, afinal, a execução por fuzilamento de um antigo militar que matou 13 pessoas numa base norte-americana em 2009, já não vai ser transmitida em direto na internet. Sérgio Infante.
1: O anúncio do cancelamento foi feito através das redes sociais. Donald Trump não apresentou qualquer justificação, esclareceu apenas que os familiares diretos das vítimas podem marcar presença na execução. A ideia desta transmissão em direto foi do secretário de Estado da Defesa, Pete Hegseth, argumentou que os norte-americanos tinham de perceber que existem consequências sérias para estes crimes. Só que esta espécie de pedagogia virou polémica, com duras críticas de líderes religiosos, organizações de direitos humanos e até o Partido Republicano, que apoia Trump, demonstrou um grande desconforto, com o senador republicano Tom Tillis a classificar mesmo a ideia como repugnante. E Donald Trump afundou nas sondagens quando faltam menos de 3 semanas para as eleições intercalares. A execução de Nidal Assange está marcada para o dia 3 de dezembro. Será a primeira por fuzilamento desde 1945, no final da Segunda Guerra Mundial. Assange foi condenado à pena de morte depois de, em 2009, ter sido autor de um tiroteio na base militar de Fort Hood, no Texas, que matou 13 militares e feriu mais de 30.
0: A execução por fuzilamento deste antigo militar norte-americano está prevista para o início do mês de dezembro. Já não será transmitida em direto pela internet, ao contrário do que tinha anunciado já, por exemplo, o secretário de Defesa norte-americano. Ele destacou na altura que Donald Trump tinha dado luz verde a essa decisão.
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5: Muito boa tarde, estamos a iniciar mais uma hora de ponta. Estamos com 2 horas e 11 minutos. Seja muito bem-vindo à WGFD e à hora de ponta de hoje, quinta-feira, 15 de outubro. Para esta tarde teremos céu limpo, vento de 5 a 15 milhas por hora. Para a noite, céu pouco nublado, vento fraco, temperatura mínima nos 48 graus. Para amanhã, sexta-feira, céu muito nublado e chuva, temperatura máxima prevista de 69 graus. Para a noite, céu muito nublado com chuva fraca, vento de 10 a 15 milhas por hora, com rajadas até 25 milhas por hora, temperatura mínima nos 42 graus.
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5: O dólar americano vale na zona euro 89 cêntimos, no Brasil 5 reais e 4 centavos e em Cabo Verde 98 escudos.
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5: Quanto às temperaturas registadas a esta hora, no Canadá, Toronto está com 51 graus, Quebec 53, 89 graus em Orlando, Providence, New Bedford, Peabody, Fall River estão com 62 graus e com 61 estão Taunton, Hartford, Boston e Lowell. Umidade relativa do ar neste momento em New Bedford é de 52%.
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Imagem bonita, a voz de Pedro Mafama, a iniciar na música a nossa hora de ponta de hoje. Vamos continuar com a música, agora a cargo dos Tribalistas, Já Sei Namorar.

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9: Estamos com 12 horas e 30 minutos. Joga-se para a Liga Europa. Neste momento são jogados 86 minutos, já quase no final deste jogo. Torriense 1, Sunderland 1. O Benfica vai jogar contra o Celtic. Hoje também às 3 da tarde, jogo a ser transmitido aqui na sua rádio de eleição na WJFD. A música agora com Nuno Ribeiro e Saraya Ramos, Fujo Contigo.

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1: 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O Centro Comunitário Grupo Amigos da Terceira Embataca anuncia os eventos para esta semana. Quinta-feira, convívio sénior, com início às 3:30. 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Admissão sócio sénior, $8, $13 por pessoa ou $25 por casal. 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Além do jantar, haverá entrega de medalhas para sócios com 25 anos e muita música com Tony Borges e Banda Hero. 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
8: Terminou o jogo Torriense 1, Sunderland 2. E nós também terminamos aqui a nossa primeira parte da Hora de Ponta de hoje com Toy Aston Sensual às 3. O jogo entre o Benfica e o Celtic, mas antes fico com Carlos Félix e as notícias locais. Eu estarei de volta logo após o jogo. Obrigada por estarem desse lado. Continuação de uma boa tarde.

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2: Duas pessoas e um animal de estimação foram encontrados sem vida no interior de uma habitação em Attleboro, na quarta-feira, dia 14. As equipas de socorro deslocaram-se à residência na Andover Avenue por volta das 11:30 da manhã, após um pedido de verificação de bem-estar feito por uma assistente de saúde. No local, as autoridades confirmaram o óbito das duas vítimas, um casal de idosos e também de um gato. De acordo com um comunicado conjunto da Polícia de Attleboro e do Departamento de Bombeiros, foram detectados vestígios de um incêndio dentro de casa. As averiguações preliminares indicam que o caso não aparenta envolver crime, mas as causas das mortes e a origem do fogo continuam por determinar. O caso está a ser investigado pelas autoridades locais, em conjunto com peritos em incêndios da Polícia do Estado de Massachusetts. A cadeia de farmácias CVS aceitou pagar 315 milhões de dólares para pôr fim a um processo movido pelo Departamento de Justiça dos Estados Unidos. O governo federal acusava a CVS de dispensar de forma ilegal receitas médicas de analgésicos opioides altamente viciantes que não tinham necessidade clínica. De acordo com as autoridades, a falta de funcionários e a pressão por metas de produtividade levaram os farmacêuticos a aviar receitas em ritmo acelerado, sem confirmar a sua legitimidade. Muitas destas prescrições vinham de clínicas suspeitas e sem justificação médica, tendo os custos sido cobrados a programas federais de apoio à saúde, como o Medicaid. Os factos terão ocorrido entre 2014 e 2018, período em que a atual candidata a governadora de Rhode Island, Elena Foulkes, presidia a CVS. A candidata não é visada na ação judicial e um porta-voz garantiu que durante a sua liderança a distribuição de opioides foi reduzida em quase 40% com o corte de fornecimento a centenas de médicos com práticas ilegais. A CVS manifestou desacordo com as queixas e declarou que os seus profissionais receberam a formação adequada, frisando que o acordo não implica qualquer admissão de culpa. Ainda assim, a cadeia vai ter de adotar regras de segurança adicionais para a venda de substâncias controladas. Nos últimos anos, processos semelhantes ligados à crise de opioides nos Estados Unidos já resultaram em acordos superiores a 50 bilhões de dólares, abrangendo também outras empresas do setor, como a Walgreens e a Walmart. A fabricante de brinquedos Hasbro vai eliminar perto de 600 postos de trabalho em Pawtucket devido à transferência da sua sede para a cidade de Boston. A empresa entregou um aviso prévio de despedimento coletivo no estado de Rhode Island com efeitos a partir de 24 de dezembro. Segundo a multinacional, todos os funcionários afetados receberam uma proposta de trabalho para a nova sede em Boston. Embora a empresa não tenha revelado quantas pessoas aceitaram esta transferência, Hasbro foi fundada em Rhode Island no início dos anos 20 do século passado. Garantiu ainda que os colaboradores já tinham sido avisados da mudança a 1 de setembro de 2025 e que continua a prestar apoio ao longo do processo de transição. A saída da empresa de Rhode Island tem gerado forte descontentamento das autoridades locais. Um homem foi detido na terça-feira depois de embater contra dois veículos da Polícia Estadual de Massachusetts na Estrada 6, em Barnstable. O acidente ocorreu por volta das 7 da tarde no sentido este da estrada, junto à saída 68. O primeiro carro da polícia estava desocupado na via esquerda, enquanto o agente prestava auxílio a um despiste anterior. Um segundo veículo policial parou logo atrás para dar apoio, momento em que foi atingido com violência pela traseira e acabou por ser projetado contra o primeiro carro. O condutor fugiu após a colisão, mas o automóvel foi interceptado pelas autoridades a várias milhas de distância. O suspeito, de 63 anos, residente na localidade de Truro, foi detido e está acusado de condução sob efeito de drogas, condução perigosa, fuga do local do acidente com danos materiais e desrespeito pelas marcas rodoviárias. O embate provocou apenas danos materiais e não há registro de feridos.
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5: Partilho consigo mais uma receita tradicional portuguesa, cheia de sabor e muito fácil de preparar. 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Corto uma libra de carne de porco em pedaços e tempero com 4 onças de vinho branco, 2 colheres de sopa de vinagre, 3 dentes de alho picados, uma folha de louro, sal, pimenta e colorau. Deixe marinar durante algumas horas. Depois, leve tudo ao lume numa frigideira com um pouco de azeite e cozinhe até a carne ficar bem dourada e tenra. Sirva com batatas cozidas ou fritas. Uma receita tradicional, simples e muito saborosa.
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7: A palavra do dia é soberano. Enquanto adjetivo, usa-se a palavra soberano para referir o que tem soberania, o que detém autoridade suprema, o que é supremo, o que exerce o poder sem qualquer restrição, o que é absoluto ou autoritário. E em sentido figurado, o adjetivo soberano remete quer para arrogante, altivo, quer ainda para excelente, magnífico. Já como nome, um soberano é uma pessoa ou entidade que exerce o poder supremo ou chefe de um Estado monárquico, ou seja, o monarca. A palavra soberano vem do latim de aval, vem de superanus, que significa aquele que está acima. E o superanus era a pessoa ou o poder que ocupava a posição mais alta na hierarquia, sem nenhum outro poder acima dele.

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5: Em Milão, ou seja, conquistar mais uma vitória na presente edição desta Liga Europa.
6: Martin O'Neill, que é uma espécie de senador do futebol das Ilhas Britânicas, ele que estava reformado, estava na sua casa tranquilamente, até que há cerca de um ano foi desafiado pela administração do Celtic a regressar para tomar conta da equipa, e aqui está, foi campeão da Escócia e está a tomar conta do Celtic na Liga Europa. Para o jogo de hoje faz duas alterações em relação à partida com o Motherwell a contar para a Liga Escocesa. Scales, o central, e o médio Nygren ficam no banco dos suplentes. Avança o central norte-americano Trusty e o dinamarquês Sorensen. A equipa do Celtic vai jogar de início com o guarda-redes finlandês Sinisalo. Depois Donovan à direita e Turney à esquerda, fecham as laterais. Murray e Trusty são os dois centrais. Baur e McGregor, uma instituição da equipa do Celtic, este número 42, formado está há 15 temporadas na equipa verde e branca. Depois Camilo Duran do lado direito, Tonetti à esquerda, Sorensen nas costas do ponta de lança, que é Kaspar Ogg. O árbitro da partida viajou do Montenegro. Nikola Dabanovic vai ser, ou vai ter aos comandos do vídeo-árbitro, o neerlandês Paul Van Bokkel. Nikola Dabanovic, ele que já dirigiu o Benfica numa partida realizada em Poznan. Eu, por acaso, tive a oportunidade de fazer esse jogo em plena pandemia, com o estádio às moscas. Lech Poznan 2, Benfica 4, na época 2020-2021, era Jorge Jus o treinador da equipa encarnada. Matilde Fidalgo é o comentador da Antena 1 para esta partida. Matilde, confesso que estava à espera de mais alterações por parte de Marco Silva para este encontro. São 5. Mesmo assim, a equipa do Benfica não pode esconder que é claramente favorita para ganhar esta partida.
7: Sem dúvida. Boa tarde, Paulo, e toda a gente que está a ouvir na Antena 1. Eu também esperava algumas alterações. A verdade é que Marco Silva tem sido capaz de ir gerindo o plantel, mudar algumas peças, não criar sempre revoluções. Acredito que possa vir a gerir a equipa, dependendo daquilo que é a resposta também que os jogadores vão dando e que o jogo for pedindo, e depois no campeonato voltar a fazer algumas alterações e ir gerindo a equipa dessa forma. Claramente o Benfica parte como favorito, jogando em casa contra um Celtic que é uma equipa competente, que é uma equipa dominadora do ponto daquilo que é a sua competição interna, embora este ano esteja a ter uma época algo atribuada, mas que vem aqui hoje com uma equipa que tem algumas dificuldades na transição defensiva, que não está habituada a não ter bola, e por isso sente-se quando defronta equipas que dominam territorialmente. Parece-me que o Benfica pode utilizar isso a seu favor. Há aqui também uma o Scales não estar, parece-me que é o jogador que dá mais saída a esta equipa, portanto veremos aquilo que é capaz de fazer o Celtic hoje no Estádio da Luz.
6: Vai começar a partida, vai sair a formação escocesa, está ali Kasparov, ele que já marcou o Sporting nos oitavos de final da Liga dos Campeões na temporada passada ao serviço do Bodoglin. Primeiro toque, começou a partida, saiu a equipa do Celtic de Glasgow no Estádio da Luz em Lisboa. Ah, vai a equipa do Celtic, a bola para trás ali a ficar em Tracy. A Tracy a virar o jogo para Murray. A Murray a alongar o passo, a bater para a velocidade de Camille Duran. Aparece ali o corte de Samuel Dahl. Insiste ainda a equipa da Escócia e é pontapé de canto a ser cedido agora por João Palhinha. Primeiro canto da partida à direita e para a equipa da Escócia.
8: João Palhinha já joga em Copenhaga 0, Braga também 0. Primeiros segundos de jogo.
9: Dizia João Palhinha, sem facilitar, percebendo que poderia o Celtic ter ali uma oportunidade de criar perigo e aceder então o primeiro pontapé de canto da partida.
6: Lá está o pontapé de canto, a bola a ser colocada no quarto de círculo. O jogador do Celtic a levantar ali o braço direito, vai bater, pé esquerdo lá para o coração da grande área, Trubin a subir e a agarrar.
9: E a brindar o público da Luz, a brindar Trubin com uma tímida salva de palmas, mas dando de certa forma apoio ao guardião, que tem sido o suplente de Samuel Soares.
6: E já se percebeu, Samuel Soares é o homem que vai avançando para a Liga Portuguesa nas outras competições. Para já, está Trubin a tomar conta dos acontecimentos. A bola lá para o lado direito para Luke Bacchio. Luke Bacchio tem à sua frente da Camilo Duran. A Camilo Duran é aquele jogador que tem uma passagem fortíssima pelo futebol português. É daqueles contos de fadas em que o futebol é muito evidente e muito pródigo. Ele jogava, recordo-me perfeitamente, na Lusitânia dos Açores, na equipa de Angra do Heroísmo, quando aqui há uns 3, 4 anos tive a oportunidade de o ver jogar, e aqui está ele a jogar na Liga Europa, depois na época passada ter estado também aqui no Estádio da Luz pelo Karabag, na Liga dos Campeões. Incrível! Olha a equipa do Benfica a organizar, a bola está em Palhinha, Palhinha a jogar ali mais para trás para Langlais, regressa à competição depois de ter a cumprido um jogo de castigo na Liga Portuguesa. A passe longa a acontecer, bola para o guarda-redes Sinisalo.
9: Esticar demasiado a corda, a bola foi muito colocada à frente do companheiro da equipa, acabou por pertencer ao salto.
6: Tierney a alongar o passo, a bater ali para Sorensen, a aparecer a recuperação por parte da equipa do Benfica, a bola está em Luca Bacchio, ali na meia direita, pode fazer a abertura para Bá, a bola na direção dos

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2: Não sei. Penalti. Pois eu não sabia porque o árbitro hesitou. Grande penalidade para a equipa do Benfica. Apareceu ali vindo, não se sabe bem de onde, John Duran e Eduardo Gonçalves. O árbitro hesitou um bocadinho, mas houve alguém que lhe gritou aos ouvidos.
3: Talvez o VAR da partida com uma visão privilegiada. O que é facto é que o Benfica a pressionar nestes instantes iniciais da partida e a conseguir ganhar aqui esta grande penalidade depois de alguma confusão ali na grande área, mas é de facto um pontapé que sofre o jogador do Benfica, é claramente derrubado e o árbitro da partida a decidir num ápice para o castigo máximo.
2: McGregor a dizer ao árbitro da partida que não havia nada, mas sim senhora, parece-me evidente. David Carvalho, estavas a dizer, desculpa.
4: Duran é varrido com um pontapé.
2: Exatamente.
4: Do adversário.
3: A bola não estava lá, foi a perna.
2: Pronto.
4: Tal e qual.
2: Tinha que bater em alguém, bateu em John Duran. E é precisamente o jogador colombiano que está ali preparado para bater este castigo. Árbitro da partida a dizer a Luque Bacchio para ir um bocadinho mais para trás. John Duran tem as mãos nas ancas. Sinisal entre os postes. Vai partir para a bola.

0: frio, Eduardo.
1: É isso mesmo que ia dizer. Um balde de gelo ali, John Duran, sem qualquer tipo de ansiedade. É isso mesmo, grande execução à Panenka para o meio da baliza. O guarda-redes do Celtic a balancear-se para o lado esquerdo e Duran a faturar no Estádio da Luz neste início de encontro frente ao Celtic de Glasgow.
0: Entrou de prega fundo a equipa do Benfica. Aos 4 minutos já está em vantagem. Já vence o Celtic de Glasgow por uma bola a zero. Tome nota. Emissão mundial da RTP Antena 1 a partir do Estádio da Luz em Lisboa. Nesta segunda jornada da Liga Europa. O Benfica entrou com o pé direito, entrou de prego a fundo em Milão, entrou também em Lisboa na segunda jornada e já ganha. Benfica 1, John Duran a marcar, Celtic 0.
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3: É o primeiro golo nos jogos das 8 da noite, nesta segunda jornada da Liga Europa. O Benfica a vencer o Celtic por uma bola a 0, 0-0 também, num jogo em destaque nesta noite de Liga Europa. Marselha e Olympiacos, estamos com 7 minutos de jogo. Luz.
0: Bom, boa incursão por parte da equipa do Celtic de Glasgow, a aparecer ali o tunisino Tom Ketty, bater, mas para uma defesa apertada do guarda-redes Turbina, a guarda-redes de handball a esticar ali na perna esquerda, ainda há insistência, atenção, remate, oi, uma bomba, não foi Tom Ketty, foi sim o alemão Baur, ali com um pontapé agora a obrigar o guardião ucraniano a sacudir. Eduardo, duas
4: intervenções.
0: Exatamente, duas intervenções perigosas por parte, perigosas no sentido que impediram o golo para a equipa do Celtic de Glasgow, mas duas boas incursões da equipa escocesa.
1: Anatoly Trubin a dizer presente a estas duas incursões da formação do Celtic. Primeiro uma desatenção defensiva que podia ter causado problema, Kasper Hoog a proporcionar a Turbina aquela tal defesa que referenciaste com a perna, e depois esse tiraço de Baur de longe, e Turbina uma vez mais a dizer que está ali para defender.
0: Matilde Fidalgo, a equipa do Benfica a entrar com todo o gás, ou a entrar apostada em resolver isto o mais rapidamente.

0: possível, marcou um gol de grande penalidade, mas duas boas incursões da formação do Celtic.
1: Algum espaço para Sorensen, que tem uma boa arrancada pelo corredor central, Auschwitz não consegue apanhar e o Tomás já chega atrasado para impedir o passe, e depois há duas boas intervenções de Drubin, é verdade. O Benfica entra bem, Prestiani no 1-1 é um jogador muito forte, o Donovan é um lateral que tem muita incursão e sobe muito bem, mas no ponto de vista defensivo um bocadinho mais frágil, consegue criar ali um desequilíbrio, depois Palhinha aproveita para colocar no Durante, que ganhou a frente quando Murray tentava limpou foi o pé dele. Portanto, o Benfica entra bem, mas terá que ter cautela com a capacidade de transição desta equipa.
0: A equipa do Benfica a entrar um bocadinho à semelhança do que o fez na partida com o Vitória Sport Clube de Guimarães para o campeonato, em que teve cerca de meia hora de grandíssimo nível, como tivemos a oportunidade de contar no passado domingo. Ataca a equipa do Celtic, a bola lá para a esquerda, atenção, lá está a Duran a deixar um bocadinho mais atrás, ali McGregor a jogar depois com o Murray, e aparece ali o toque de Murray pela linha lateral, é lançamento para a equipa do Benfica à esquerda.
2: Lá vem Samuel Dal para efetuar esse lançamento, já está.
0: É sobre a divisória, lá está a bola para trás para o meio campo do Benfica, a recolher a linha de pé esquerdo, depois o Langley a bater para Tomás Araújo, a devolver para Langley, está ali a meio do seu meio campo, passa ali a rasgar, passe mais vertical para Sudakov, deixa aqui em Prestiani, lá vai Prestiani à esquerda, oi, o homem meteu velocidade, sai cruzamento, o desvio de Murray, e é ponta pé de canto à esquerda para a equipa do Benfica. Fica mais uma mudança de velocidade estonteante de Prestiani. O homem não tem 6, tem 7 velocidades.
2: Prestiani a ameaçar aqui a estabilidade defensiva escocesa. É ele próprio quem vai cobrar o pontapé de canto, lado esquerdo, da forma como ataca a equipa do Benfica.
0: Praticamente 10 minutos esgotados no Estádio da Luz. Ganha o Benfica por 1-0. Gol de John Duran num penalti à Panenka. O colombiano não foi gelado. Foi mais do que gelado, parecia um iceberg. Olha o cabeceamento a sair ali agora por parte de Luque Bacchio, a passar ao lado da baliza de Sinisalo.
2: Cabeceamento em forma de balão, tentando alvejar ali na zona do poste direito do guardião do Celtic. Luque Bacchio acabou por disparar ao lado.
0: Lá está a equipa do Celtic à procura de sair para a sua frente de ataque. Trusty ali a permitir depois o toque de cabeça de Langley pela linha lateral. Lançamento para a equipa dos Católicos. A equipa do Celtic associada ao catolicismo, enquanto que o Rangers, historicamente associada à comunidade protestante. As duas grandes equipas da cidade de Glasgow, que têm no Old Firm o grande duelo do futebol escocês. O clássico, a bola está ali em Trusty a meter para o meio campo contrário, depois a recolher ali o Baur. A Baur vem ali de um lado para o outro, acaba por permitir o desarme de Sudakov, e é pontapé livre para a equipa do Benfica. Ali está a entrada do grande círculo, passe de Palhinha a meter lá para Alexander Ba, está do lado direito do seu ataque, pisa a bola, devolve depois na direção de Tomás Araújo. A Tomás Araújo hoje a jogar sobre o lado direito na zona mais central da defesa encarnada. A Tomás Araújo outra vez vai caminhando a equipa do Benfica com a bola dominada. A equipa do Benfica, Tomás Araújo depois a pisar, a meter para Luque Bacchio à direita, tem ali o apoio da Alex Ba. Alex Ba a jogar ainda mais para trás, estão caminhando tapados os caminhos para o meio campo contrário. A bola vai ali ter com Sudakov. A Sudakov a deixar depois em João Palhinha, entrou dentro do grande círculo, joga-se ainda dentro do meio campo defendido pela equipa encarnada. A bola está em Langley a meter aqui para a esquerda, lá vai outra vez, grande recepção de Prestiani, entrou na grande área Prestiani, a demorar ali um bocadinho, fez um gol para a espera, passa, atenção, e a bola vai para o guarda-redes Sinisalo e Murray andaram ali um bocadinho aos papéis, mas depois, Eduardo,
2: foi a meias.
0: Exatamente, o guarda-redes lá se lembrou que o melhor era ir buscar a bola.
2: Exatamente, e Prestiani conseguiu lá fazer das suas. Desta vez foi ali a piano a duas mãos e duas pernas entre os dois jogadores do Celtic. Equipa escocesa que agora lentamente organiza o seu ataque.
0: Matilde, de facto, Prestiani não está numa forma espetacular. Está no outro mundo. Cada vez que o homem recebe a bola e faz aquelas mudanças de velocidade, minha Nossa Senhora, a defensiva do Celtic entra em... Enfim, aciona o botão de pânico.
1: Sem dúvida, o Prestiani é um jogador que tem essa capacidade de desequilíbrio, mudança de velocidade, e Marcos Silva é muito inteligente na forma como o apoia quase sempre no momento da saída, com o Sudakov a ser um elemento mais solto, que por dentro consegue ligar, por dentro descaído para o corredor direito, e portanto Prestiani acaba por ser alimentado ou por Sudakov, ou como vimos ainda há pouco, o próprio Lenglet a jogar diretamente, com Donovan vai ter muitas dores de cabeça durante toda a noite.
0: Sem dúvida nenhuma, de resto, Donovan, um jovem produto da formação do Celtic de Glasgow, tem apenas 20 aninhos e hoje leva com Sudakov um bocadinho mais por dentro e depois com Prestiani, que está intransponível. De facto, está a passar pela melhor forma desde que é jogador da equipa encarnada. Olha, a bola vem ali para trás para Murray a meter para Donovan, ali a combinar com McGregor, depois a baixar o Sorensen, a destruir jogo, jogador dinamarquês Sorensen, emprestado pela formação italiana do Parma. A bola a ser transportada lá para a esquerda, atenção, dentro da grande área, pode criar perigo, aparecia ali em excelente posição o jogador Camilo Duran. A bola sobrou depois para a defensiva do Benfica, Alex Ba, a meter depois para o John Duran. John Duran vai ali para o chão, o árbitro diz que não há qualquer falta, a recuperação de McGregor. McGregor a deixar em Baur. Baur faz uma abertura na direção de Murray. Murray dentro do grande círculo, deixou depois em McGregor. Dá ali rasteiro para a sua frente na direção de Baur. Baur deixa lá na esquerda, onde está agora a aparecer o Tierney. Tierney, jogador que já passou pelo Arsenal e pela Real Sociedade, é talvez o jogador mais, tem maior qualidade, se me permitem a expressão, desta a formação do Celtic, mas o mais é este que tem a bola, McGregor, 15 anos ao serviço do Celtic, internacional pela Escócia. A bola está ali do lado esquerdo, Camilo, a deixar depois um bocadinho mais para trás, a meter para o Tierney. A bola vai outra vez na direção de Tonetki. Tonetki acabou por perder a posse de bola, recuperação por parte da equipa do Benfica, também a não conseguir ali meter em profundidade, depois recupera ali o Orsens. Orsens gastaram, meteu bola para a direita para Luca Bacchio, mete mais para o meio, agora para Palhinha. A Palhinha quase perdia a bola, mas depois conseguiu ali recuperar perante a aproximação de Caixa da Droga, a meter na direção de Lenglet. Lenglet vai ali caminhando. Um quarto de hora no Estádio da Luz em Lisboa, na emissão mundial da RTP Antena 1, toma nota. O Benfica já está em vantagem, marcou John Duran aos 4 minutos. Benfica 1, Celtic 0.
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4: Panancada de John Duran a fazer a diferença para o Benfica neste encontro com o Celtic. Vamos agora virar agulhas nos próximos momentos para a Liga Conferência. Ariana Azevedo, como é que está esse Copenhaga-Braga?
5: Tem sido um jogo de paciência no Parque. No Braga tem tido mais bola, mas está a sentir dificuldades na transição ofensiva. O Copenhaga que pressiona alto, procura provocar o erro na saída dos bracarenses. Aos 6 minutos, Robert Silva partiu da esquerda, puxou para dentro, rematou ao lado de uma zona semelhante àquela onde Volney fez um grande gol pelo Torriense, mas aqui um remate completamente torto e despropositado. Depois, a pressão dos dinamarqueses quase deu o golo. Moutinho tentou tocar para a esquerda no duelo com William Clem, mas o médio do Copenhaga conseguiu desviar a bola e o lance esteve perto de custar caro ao Braga. Braga que conseguiu entretanto uma boa combinação, um toque curto há instantes de Gorbi para os embacidos que desmarcou Diogo Travasso. O português ganhou o primeiro pontapé de canto para os arsenalistas, mas sem perigo para a baliza de diante Ramai. Estamos nesta altura com 17 minutos. Copenhaga 0, Braga também 0.
4: Na Liga Europa, Rennes 0, Ofit Creta 1 e Jagiellonia 1, Ararat da Arménia 1. São os jogos, incluindo o Estádio da Luz, com golos nesta altura. Jogos que começaram às 20 horas. Estádio da Luz.
0: Numa altura em que a equipa do Benfica tenta organizar mais uma jogada de ataque, numa altura em que estamos a atingir o minuto 17 nesta primeira parte, 1-0, ganha o Benfica desde o minuto 4. A grande penalidade marcada à Panenka por John Duran. A bola está ali em Lenglet, vem saindo aqui para a esquerda, deixou depois ali mais para o meio, para João Palhinha, grande abertura lá para o lado direito, a bola está em Alex Ba, cruza ali a divisória, quase que se trabalhava com a bola, fez agora um compasso de espera, meteu para Orsens, lá está Orsens, hoje a jogar ali descaído sobre o lado direito, não na posição mais recuada da zona de meio campo, mas ali como uma espécie de um médio direito, o número 8, o tal número 8 de que tanto se tem falado na equipa do Benfica. É lançamento lá para o lado direito, lá está Alex Bá, bola para Orsas, recolhe ali perante a aproximação de um dos seus adversários, que era o Baur. Acabou por o alemão conseguir levar a melhor. Ainda está a equipa do Celtic de posse de bola. Tierney a tirar dali o perigo. A bola vem ter com Tomás Araújo de cabeça, mete ali na sua frente e ataque. Atenção, a bola está em Sudakov. Faz a abertura para a esquerda, já dentro da grande área. Está ali para este ano e tentou o remate cruzado. Apreensado ainda a sobrar para Sudakov. Meteu para trás. Estava ali agora apertado. Palhinha acabou por perder. Joga a equipa do Celtic de Glasgow. Lá está Sorensen. A Sorensen a bater ali para a seria, para a velocidade de um companheiro. Foi desarmado. Ataca a equipa do Benfica aqui pela esquerda. A bola está em Prestiani e remata ao lado. Prestiani a cortar, a tentar ali aquele remate cruzado. A bola passou tudo nada por cima da barra da baliza do Celtic.
2: Primeiro um grande desarme de João Palhinha ali no meio campo, depois a bola a chegar a Prestiani e lá está, simula para a esquerda, vai para o interior direito e depois dispara aquelas bolas em arco, e o cantor tantas vezes vai à fonte, lá deixa a asa. Neste caso não tarda, Prestiani faz das suas a sério.
0: É, a questão é exatamente essa. Prestiani, cada vez que toca na bola, já o disse e repito, a equipa do Celtic aciona o botão de pânico. Olha, a bola está em Tomás Araújo, apenas e só o guarda-redes Trubina dentro do seu meio-campo. Todos os restantes jogadores que vestem de encarnado estão no meio-campo contrário. Bola para o Lukaku lá para o lado direito, passe de Tomás Araújo, tem ali o apoio de Alex Bá. Do Lukaku a puxar para a linha final, lá está ele e depois há ali uma falta.
2: É, puxou o adversário pelo ombro e queda imediata. O Celtic agora na posse de bola.
0: Pontapé livre para ser batido pelo guarda-redes Sinisalo. Este é o nono jogo em todas as competições entre as duas equipas. E quando digo todas as competições, é a primeira vez que as equipas se encontram na Liga Europa. Todos os outros jogos foram realizados na Liga dos Campeões. Quatro vitórias do Benfica, todas no Estádio da Luz. Um empate e duas vitórias do Celtic de Glasgow. No Estádio da Luz, este é o quinto jogo, quatro vitórias por parte da formação encarnada. A bola está ali em Trusty. A entrada de uma meio-campo contrário a trocar a bola depois com Murray dentro do grande círculo, faz uma abertura lá para a esquerda para Tierney. A Tierney a ter que vir ali um bocadinho mais para trás, a deixar depois em Trusty. A Trusty a meter para Murray, este a jogar com o guarda-redes Sinisalo. A primeira fase de construção da equipa do Celtic de Glasgow a ser executada pelos dois centrais. Puxa ao Estádio da Luz pela equipa do Benfica. Lá está agora Murray a fazer uma tentativa de variação de flanco da direita para a esquerda. A bola chegou até Alex Bá e depois Luke Bacchio a desconstruir. A jogar ali com o guarda-redes Trubin. A Trubin a levantar, a meter aqui para a esquerda. Dá para Samuel Dalt. Primeira para Prestiani. Adiantou depois para Sudakov. A devolveu para Prestiani. A Prestiani a tirar a bola do corredor esquerdo. A virar lá para o lado direito. Está em Orsens. Invade o meio campo contrário. Vai ali correndo. Tem o apoio de Luke Bacchio. A Luke Bacchio a devolver para Orsens. Mete um bocadinho de calma no jogo. A adiantar para Palhinha e depois Orsens a fazer uma abertura para Alex Bá, dá ali um bocadinho mais para trás na direção de Tomás Araújo. Lá está Tomás Araújo, rastar, meteu-me na direção de Alex Bá, tenta a equipa do Benfica ir pela direita, não consegue vir ao jogo para a esquerda. A bola está em Langley. Langley dentro do grande círculo, a deixar depois ali em Tomás Araújo. Vai tentando combinar com Alex Bá, também com Orsens. A bola está em Tomás Araújo. Toda a gente da equipa do Benfica, Matilde Fidalgo, com um posicionamento rápido ao primeiro poste, ao primeiro toque, a conseguirem ali de facto um movimento extraordinário.
1: Uma equipa que está bastante organizada, bem posicionada, que não está a querer.
0: Apareceu o Dino

0: para a entrada de Alex Ba. A aparecer ali descaído sobre o lado direito, já dentro da grande área, a tirar para o fundo da baliza. 2-0 na Luz.
1: E mais uma vez, Prestiani na jogada. Prestiani é força, é técnica, é rapidez, e depois conta peso e medida com um cruzamento pingado para dentro da área, a apanhar estática no centro dessa mesma área a equipa do Celtic, e vá de pantufas a aparecer, apenas a encostar e a introduzir a bola na baliza de Cine Saulo. É o 2-0 para o Benfica no Estádio da Luz.
0: Até parece fácil, mas Tierney esqueceu-se de marcar. Olha, a equipa do Benfica vai outra vez em alta velocidade, a bola está ali em Prestiani, a passe a meter para João Durão, remata a malha lateral. Até parece fácil, Eduardo.
1: Está com tudo aquela ala esquerda do Benfica a desassossegar. O último reduto do Celtic, Martin O'Neill anda de um lado para o outro na sua área de ação. Marco Silva toma um golo de água bem mais tranquilo, porque o Benfica segue na frente com duas bolas de avanço.
0: 2-0, 24 minutos na primeira parte no Estádio da Luz em Lisboa, a segunda jornada da Liga Europa. O Benfica está com tudo. Benfica 2, João Duran e Alex Ba, Celtic 0.
2: Olhamos também para a partida da Liga Conferência, que inclui o Sporting Clube de Braga em Copenhaga. Ariana Azevedo, como é que está o jogo, muito rapidamente?
3: O Braga a tomar conta do jogo, aos 20 minutos construiu uma bela jogada, João Moutinho na meia esquerda, fez um passe vertical para Tiquenás a descobrir Ricardo Horta, o capitão procurou o ângulo, mas faltou precisão na finalização. Estamos com 25 minutos, Copenhaga 0, Braga também 0.
2: Arranca hoje a Liga Conferência, segunda jornada da Liga Europa, há golo no Celta e Juventus. A equipa galega acabou por marcar, vence nesta altura por uma bola a zero perante a Juve. Estamos no Estádio da Luz, Benfica 2, Celtic 0. Paulo Sérgio.
0: Canto para a equipa do Benfica do lado direito, depois de um slalom gigante de Prestiani, Eduardo.
1: E desta vez ali mais caído sobre o lado direito, em modo apanha-me se puderes. Eles apanharam a bola, atiraram para canto. Vamos ver o que faz Shudakov para o interior da área.
0: Vaz dá o camisa 10 da equipa do Benfica, levantar o braço direito, vai bater, bateu ali para o primeiro posto. McGregor a afastar de cabeça, insiste ainda a equipa encarnada. Agora esqueceu-se o jogador do Benfica, Donovan, ali a afastar, e aparece depois o toque pela linha lateral por parte do Alex Ba, que vai aqui fechar do lado esquerdo. A bola saiu pela linha lateral, a bola está já na posse de McGregor, organiza a equipa do Celtic, meter depois para o norte-americano Trusty, ele que vai na sua terceira época e já passou pelo futebol inglês, mas pelas divisões secundárias. A bola está ali em Camilo Duran, agora do lado direito, tenta passar ali por um adversário que é o Samuel Dal, não lhe permite Samuel Dal a pressionar o jogador colombiano, a obrigá-lo a fazer um passo para Murray. Murray a virar para Trusty. A Trusty invade o meio campo contrário, lá está o número 6, dá a arrastar, mete depois ali para Tonetki, o jogador que é da Tunísia, a deixar um bocadinho ali mais para trás. É tunisino, mas jogou na Noruega e na Suécia. Há de facto há carreiras fáceis de entender e outras que não se conseguem perceber de todo.
4: Ainda mais com aquele friozinho.
0: Exatamente. Olha, a bola está ali agora à disposição de Donovan. A Donovan a meter para Murray. Murray a virar o jogo lá para a meia esquerda para Trusty. Este a meter tudo na esquerda em Tierney. A Tierney ali agora a descongestionar. A bola veio para trás. A equipa do Celtic não consegue aproximar-se da grande área defendida pela equipa do Benfica. Estamos a aproximar a passos largos da meia hora desta primeira parte, 2-0, o Benfica a ganhar tranquilamente. A bola lá para a esquerda para Tunetki. Tunetki vai ali agora tricotar, tem à sua frente um adversário, cruzamento, bola no poste, ainda há insistência, atenção de João Durão, agora na barra, e depois um remate final a acontecer para as nuvens. Vamos lá puxar o filme atrás, Eduardo Gonçalves. Tunetki, excelente o trabalho sobre o lado esquerdo, conseguir meter para o toque de Kasper Og ao poste, e Camilo Duran na recarga acaba por atirar à barra. Incrível!
1: É Tunetki a bombear para o interior da grande área, ali muito coladinho ao poste esquerdo de Trubin, aparece o
4: Kaspar Ong e depois acaba a atirar ao poste naturalmente e depois acaba por ser o Duran a atirar à barra. Bem, não é possível ter pior pontaria neste caso.
0: Não é não, senhora, e Matilde Fidalgo, de vez em quando a equipa do Celtic aproxima-se com muito perigo da baliza de Trubin. Eu diria que a defesa encarnada tem este problema que não consegue resolver de todo. O ataque do meio-campo para a frente é uma equipa intratável, mas do meio-campo para trás as coisas não estão nem pouco mais ou menos ao mesmo nível.
3: A verdade é que o Benfica também compromete sempre muita gente na frente, procura pressionar alto e portanto depois não tem tantas coberturas no momento defensivo. E o Celtic tem alguns jogadores, nomeadamente o Donetsky, que é um jogador que gosta do 1 para 1, conseguiu ganhar espaço e depois encontrou algo no segundo posto, valeram os postos e alguma sorte do Benfica, que é uma equipa que tem sabido ser tranquila com bola e apenas atacar quando dá essa vantagem, quando não há, tentar desbloquear um bocadinho o adversário, conseguir desequilibrá-lo para depois se inferir.
0: A bola está em Orsens numa outra arrancada de Prestiani, só que depois estava ali de John Duran em posição de fora de jogo e ele teve que meter um tudo e nada mais para trás. A bola na meia-direita, lá está Orsens, o capitão do Benfica, hoje a jogar depois com Alex Bá, dá para trás. Alex Bá que já molhou a sopa, já marcou nesta noite, aqui no Estádio da Luz, nesta noite de competições europeias, de Liga Europa. A bola está na disposição de Langley a meter depois para Tomás Araújo, sobre a divisória e abertura para Alex Bá, vai recolher Alex Bá, tem ali terreno à sua frente para correr, espera pelo apoio de Orsens, prefere jogar com Luque Bacchio, ainda em simulações, Luque Bacchio esqueceu-se da bola, ainda Luque Bacchio depois a ter que mandar para trás para o Palhinha, a bola está em Sudakov, a meter aqui para a esquerda, o passo ali a acontecer, mas um passo agora com pouca pólvora, com pouca força de Prestiani e a permitir o corte de Donovan.
4: E o lançamento é ganho pelo Benfica, sim, agora o árbitro está a dizer que é mais à frente, ou seja, mais próximo ali da linha de fundo e dá-lo a lançar já.
0: Lançou-se, senhora, para trás para Langley. Langley a descongestionar, a meter depois para o internacional português, que é o Tomás Araújo. Lá vai a bola ali à procura de John Duran. John Duran, que fez uma belíssima exibição na partida com o Milan, a jogar de costas para a baliza. Hoje já marcou um gol de grande penalidade e tem feito praticamente o mesmo trabalho. Olha, a bola está agora em Murray. Murray a trocar com o outro central da equipa, que é o Trusty. A Trusty a encostar lá para a esquerda para Tierney. Tierney a fazer um compasso, espera a meter depois para Tracy, vem a passo a equipa do Celtic de Glasgow. Meia hora, mais uns pauzinhos no Estádio da Luz em Lisboa, nesta emissão mundial da Antena 1, a partir do anfiteatro encarnado. Estamos em simultâneo com a RTP Mundo, RTP África, Madeira e Açores, e dezenas de rádios aqui em todo o mundo se ligam ao som da Rádio Pública Portuguesa. Benfica na frente do jogo. A Benfica 2, Duran e Bá, Celtic 0.
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2: Partamos de novo na Liga Conferência, o Copenhaga-Braga. Já estamos também para lá da meia hora, calculo, Ariana Azevedo.
3: Sim, com o Mazeco há pouco a rematar a figura de Bernardo Fontes, mas o lance já tinha sido invalidado por uma falta. Estamos com 31 minutos. O Braga abre bastante os três centrais da saída de bola. Gorbi tem baixado para ajudar na construção e Jonas Wind tem-se destacado no apoio aos colegas de costa para a baliza. A participação do dinamarquês tem coincidido também com a melhoria do jogo dos arsenalistas. Recordo que é um atleta que conhece bem este Copenhaga. Disputou 114 jogos e marcou 46 golos ao serviço desta equipa. Estamos então com 32 minutos. Copenhaga 0, Braga também 0.
2: Muito bem, nos outros jogos da Liga Europa não houve alteração nos marcadores. Para já, continuamos no Estádio da Luz, Benfica 2, Celtic 0. Paulo Sérgio.
0: E outra vez a equipa do Celtic a criar perigo, Eduardo por Camilo Duran, um cruzamento e de aflitos a defensiva do Benfica a ceder canto.
4: Exatamente, alguns focos de distração ali no último reduto do Benfica, de quando em vez lá as coisas não correm assim tão bem, o Celtic vai e então dispor de mais um pontapé de canto na partida.
0: É aqui do lado direito, está ali agora a ser chamado Camilo Durán. Passe para Camilo Durán, o colombiano a recolher. O colombiano que veio para Portugal para jogar no Estrela da Amadora B. Jogou depois na Lusitânia dos Açores, duas passagens. E esteve também ao serviço da equipa do Portimonense. Olha o Benfica, vai em alta velocidade a demorar ali um bocadinho o Samuel Dal. A conseguir fazer o passe para Sudakov, tirou um adversário de caminho. Vê agora caminhando ali para terrenos mais interiores. A deixou em Dal, reorganiza a equipa do Celtic. E há palmas no Estádio da Luz. Vá a meter ali para o lado direito, a recolher junto à face lateral da grande área, Luque Bacchio. Em simulações, puxa para a linha de cabeceira, cruzamento. A quem vai aparecer o corte de Donovan. A tirar a bola dali, a apanhar no caminho o Langley. Langley a virar agora para Tomás Araújo. Este a dar um toquezinho ali para a sua frente, na meia-direita aparece agora Orsens, lateraliza lá para o lado direito, bola está em Alex Bá, tira cruzamento, bom, tirou cruzamento, o desvio de Tony e pontapé de canto à direita para a equipa encarnada.
4: Mais uma vez um pontapé de canto conquistado e mais uma vez também lá vai sem pressa Sudakov para colocar em jogo.
0: Sem pressas porque o Benfica está por cima do jogo, à exceção ali de duas ou três incursões da formação do Celtic que criam sempre bastante perigo. Mas o Benfica dominador, não tão dominador como na primeira meia hora frente ao Vitória de Guimarães. Lá estava a batida ali no cruzamento lá do lado direito, afasta a defensiva contrária, insiste a equipa do Benfica, bola para Luque Bacchio. Luque Bacchio ali do lado direito, dá agora rasteiro na direção de Prestiani. A grande abertura para Sudakov, recolhe Sudakov, atira cruzamento lá para dentro da grande área, falha toda a gente, bola em Tomás Araújo, remate para as nuvens e é canto, parece-me.
4: Sim, parece-me que sim, que bateu ali no defensor do Celtic e lá vai o marcador de serviço, o Sudakov. Mais uma situação de aflição para a formação da Martin Unic.
0: 10 minutos a separar-nos dos 45-2-0 para o Benfica. É pontapé de canto lado direito. Lá está a bola a ser ajeita, a ser colocada no quarto de círculo. Vai despachar Sudakov, bateu lá para o coração da grande área. Cruzamento, atenção, remate ali no poste. E ainda insiste a equipa do Benfica. Foi um remate de Orsens. Mas, sim. A bandeirola demorou a ser levantada, mas sempre foi levantada, mas estava claramente acampado. Exato. Agora o Orsens.
4: Era o que eu ia dizer, mesmo acampado, com espias e tudo na tenda, mas bem assinalado pela equipe de arbitragem.
0: Tinha espias, tinha tudo e tinha até uma fogueirinha a assar ali umas febras.
4: E atirou ao posto mesmo assim.
0: E mesmo assim... Foi ao posto, olha, a bola está ali em Trusty. A Trusty a meter lá para a esquerda para Turney. E Turney a deixar depois ali no capitão da equipa McGregor, a baixar depois o Kasparov, a deixar lá na esquerda e McGregor ali a ser pressionado depois por Sudakov, dá para trás. Matilde Fidalgo, como estás a olhar e a ver esta partida? Benfica dominador, não tanto como disse há pouco, tal como aconteceu na partida frente ao Vitória Sport Clube de Guimarães, mas fez o suficiente para estar na frente. No entanto, já dois ou três, olha, atenção, João Durão pode marcar. Agora já não tem ângulo.

0: ideia de que o homem tinha perdido a altura do remate. Enganou a mamia, enganou toda a gente, Eduardo, que pormenor!
1: Uma jogada belíssima e que começa com um pormenor delicioso, zona intermediária já do ataque do Benfica, e de quem adivinhem, Prestiani, um calcanhar ali maroto a desviar a concorrência, depois um passo fenomenal pela esquerda para que Duran se internasse na grande área, tem dois adversários pela frente, e quando exatamente se pensava que a jogada se ia perder, aquele pé esquerdo deve ter uma colher, porque a bola foi direitinha para dentro da baliza do Celtic, 3-0 antes do intervalo, a favor do Benfica.
0: Entrou entre o guarda-redes Sinisal e o poste. Que pormenor! Que coisa que fez John Duran há pouco no Estádio da Luz! Enganou toda a gente e o Benfica a marcar o terceiro! No altura em que estamos com 37, caminho dos 38 minutos nesta primeira parte. Não é um, não são dois, são três! Benfica 3 bis de John Duran! Celtic 0!
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3: Vamos de novo espreitar o Copenhaga-Braga na Liga Conferência, a primeira jornada. Ariana Azevedo, como é que está o jogo?
4: Faz-se muita festa no Parken Stadium, mas para já sem golos. O Copenhaga mantém a linha defensiva bem subida no terreno. Os arsenalistas procuram explorar a profundidade nas costas da defesa adversária. Aos 33 minutos, Diogo Travassos apareceu na hora certa para cortar um passe de Elionossi para Robert Silva. Corte importante no português, numa fase em que os anfitriões dispuseram também de dois pontapés de canto consecutivos. O Braga controla bem a bola, mas há muito espaço nas costas. Ainda assim, não há golos em Copenhaga. 0-0 entre Copenhaga e Braga, ao minuto 38.
0: Olha o Benfica, olha para este ano e o remate, a defesa do guarda-redes Sinisalo. Perigo, David Carvalho, muito perigo para a baliza escocesa.
3: Benfica mais um lance em que podia ter marcado, apenas para dizer que o Jagiellonia está a vencer o Ararat da Arménia por 2-1, isto em relação à alteração no marcador no jogo em destaque também nesta ronda. Marselha 0, Olympiacos 0, nos tais que começaram às 8 da noite. Estádio da Luz.
0: Eduardo Gonçalves, a equipa do Benfica, cada vez que vai aqui pela esquerda é um ai Jesus na defensiva contrária.
5: É de facto um desassossego e não está a variar muito para o lado direito, porque então se faz de um lado e do outro, vão rebentar com a formação de Martin O'Neill, é quase seguro. Para este ano e há pouco valeu a mancha do guardião do Celtic, senão teria sido o quarto dos encarnados.
0: Matilde, 3-0, um pormenor absolutamente delicioso de John Duran. Eu disse-o aos microfones da Antena 1, se ele viesse com vontade de repetir aquilo que tinha feito no Aston Villa, íamos ter aqui um belíssimo jogador. São pormenores destes que fazem com que ele tenha custado uma pipa de massa à equipa inglesa.
6: É um jogador neste momento intratável. O Benfica, e o Eduardo falava sobre a capacidade do Benfica rodar, a verdade, no segundo golo o Benfica rodou duas vezes até conseguir encontrar o espaço para desequilibrar. Parece-me o golo de Duran surge de uma perda de bola que dá o recupera rápido, consegue aproveitar em velocidade, colocar em Prestiani, que vê a desmarcação de Duran também muito bem no lance, quer na desmarcação, quer depois na finalização. O Benfica tem sido capaz de ferir em dois momentos, em organização e na transição. Normalmente o Celtic tem criado as oportunidades sempre em duelos individuais, no 1-1, normalmente nos corredores. É uma equipa que está a encontrar menos espaço do que o Benfica e, portanto, a ser muito menos dominadora. E é verdade que o Benfica tem sido dominador, mas tem sido também altamente eficaz, algo que não foi diante do Vitória.
0: Lá está a equipa do Benfica a trocar a bola entre os seus centrais, a adiantar depois para Sudakov, a deixar ali João Palhinha, está no meio campo contrário, tirou dois adversários de caminho, anda ali de gatinhos, acabou depois por perder para Sorensen, a Sorensen a tentar combinar depois com Duran, não o John, mas o Camilo Duran, também é colombiano. A bola ficou depois em Orsnes, faz uma abertura lá para lá direito, para Bá, a meter para Luque Bacchio. A Luque Bacchio não tem conseguido passar por Tio. As vezes que tenta, e que são muitas, lá está a equipa do Benfica outra vez, a bola está em Bá, faz ali um compasso, espera, dá para trás para o Luque Bacchio, e este a descongestionar. Já estamos nos 5 minutos finais desta primeira parte, até atingirmos os 45, obviamente. O tempo correto tem o árbitro da partida, Nikola Dabanovic, o árbitro que dirigiu em 2020 o Lech Poznan 2, Benfica 4. 4, treinado na altura por Jorge Jesus. Lá está a equipa do Benfica outra vez a aparecer ali em alta velocidade. A bola está em Alex Ba, a descongestionar, a bater aqui depois para Sudakov. Sudakov do lado esquerdo a deixar em Prestiane, a levantar a bola na direção do peito do Orsnes. Baixou ali para o relvado, tem o Prestiane a aparecer ali do lado direito, à entrada da grande área, tirou um adversário de caminho, depois meteu para Luca Bacchio, atira cruzamento, Sudakov! Aparecia ali ao segundo posto, não fosse a atenção de Donovan e era o quarto golo.
5: Exatamente, e está intratável de facto para este ano, e não é estarmos a repisar nisto, mas o homem inicia uma jogada à esquerda e depois ainda vai completá-la no lado direito. Está com pilhas.
0: Volta pé de canto que vai ser marcado à esquerda por intermédio de Sudakov. É o homem das bolas paradas, lá está o internacional ucraniano. Ali a levantar o braço direito. Vai bater, bateu o pé direito lá para o coração da grande área, puxar mesmo ao segundo posto. Apareceu ali Tomás Araújo de cabeça a desviar, mas ao lado da baliza.
5: É o cabeceamento em desequilíbrio, a bola bombeou por cima da baliza do Celtic. E agora ponta pé de baliza para a formação de Oriente.
0: Lá está Trusty preparado para meter a bola em jogo, a deixar depois no guarda-redes Chinizalo. Tem ali a aproximação de John Duran. A bola vai ter agora com Murray. Murray ali a arriscar um bocadinho. Desenvencilhou-se mesmo assim de Prestiani. Lateraliza para Donovan. Está a meio do seu meio campo. Lá está Donovan. A deixar depois em McGregor. McGregor, um super capitão desta equipa do Celtic. Foi Celtic a vida toda. A meter depois ali para o seu companheiro, que é o Baur. A Baur a virar o jogo para o lado direito, para com o peito, baixa para o relvado ali o Camilo Duran, e depois é travado em falta por Samuel Dahl, o árbitro da partida, a entender que foi uma obstrução e a ver a cartolina amarela ao jogador sueco.
5: É, e até porque foi uma obstrução com mãos na cara do adversário também, e portanto, enfim, Duran caiu por terra e o primeiro cartão amarelo da partida.
0: Pontapé livre que vai ser marcado aqui por pelo lado direito. Lá está o alemão Baur, contratado esta temporada, veio do Paderborn. Jovem ainda, 22 anos apenas, é ele que marcou o único golo que a formação do Celtic apontou nesta fase da Liga Europa, na fase de Liga. Olha, a bola está ali agora à disposição, remate com força, muita força por parte de Tierney, a obrigar outra vez a sacudir a bola, Turbine.
5: E bem, Turbine a atirar-se ali para o seu poste direito, a ceder pontapé de canto, ainda bem que não agarrou porque a bola vinha muito puxada.
0: Outra vez de canto do lado esquerdo, à maneira curta, a bola foi ali ter agora com Tonki a deixar no seu companheiro, tem ali dois adversários à sua frente, foge a equipa do Celtic, fazer uma abertura aqui para a esquerda, está ali Duran, Camilo Duran, a puxar a bola para a linha de final, tirou o cruzamento, mas fraco para as mãos de Turbine.
5: Direitinho ao colo de Turbine, que agora já aponta peia para o meio campo adversário.
0: Dá, sim senhor, ali a recolher com a coxa o Luke Bacchio, permitiu a que houvesse ali o desvio por parte do Tierney, e é lançamento do lado direito para a equipa do Benfica. Estamos a aproximar do minuto 45, vamos ver quanto tempo vai dar de compensação o árbitro Nikola Dabanovic de Montenegro. Nada, zero.
5: Acabou-se.
0: Bola. Toda a gente para os balneários, Benfica 3, Celtic 0, Eduardo.
5: Grande ovação do público da Luz a esta primeira parte do Sport Lisboa e Benfica, que vai para o descanso com 3 golos de vantagem perante um Celtic que não sei bem se já percebeu o que está a acontecer nesta noite de Liga Europa aqui no Estádio da Luz. Saída pacífica de todos os jogadores aqui do relvado do Benfica. Preciso um intervalo, um quarto de horazinho para reter comprar energias.
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9: Um jogo muito difícil. Enquanto conseguimos, eu acho, e de uma forma geral, eu acho que nós só podemos estar orgulhosos daquilo que o Torriense fez hoje. Estamos aqui a falar que o Torriense perdeu as pernas contra uma equipa da Premier League, que sofre o golo aos 95 minutos, que dá a vitória do adversário. Quando nós somos uma equipa da segunda liga, há aqui qualquer coisa que é exemplificativo da competência, da qualidade e da dedicação dos nossos jogadores. Estamos frustrados pela derrota, estamos tristes, mas estamos muito orgulhosos daquilo que foi feito.
0: Carlos Simões, adjunto de Luís Tralhão, do Torriense, depois da derrota frente ao Sunderland. Daqui a pouco vão recomeçar as duas partidas que estamos a acompanhar. Benfica Celtic, Benfica a vencer por 3-0 na segunda jornada da Liga Europa e o Braga Sunderland, aliás, o Braga a jogar em Copenhaga nesta Liga Conferência na primeira jornada. Está 0-0, estamos em tempo de intervalo. Vou rapidamente até Assunção, no Paraguai, porque às 21h15 vai começar os quartos de final do Campeonato do Mundo de Hóquei e Patins, o Angola-Portugal. Carlos Rui Abreu, vamos lá rapidamente às primeiras desse encontro. Um abraço, boa noite.
10: Um abraço, David, auditório da Antena 1. Já são conhecidos os 5 iniciais, tanto de Portugal como de Angola, para este jogo dos quartos de final. O 5 português com Chano Web na baliza, depois Zé Miranda, Gonçalo Alves, Miguel Rocha, Helder Nunes, ou seja, Reinaldo Ventura. Repete o 5 inicial da partida que correu bem ontem dentro da Itália, vitória por 4-0. Do lado da seleção angolana, o treinador, o português João Pinto, vai ter Francisco Veludo, é o guarda-redes, depois os 4 da frente, Humberto Mendes, Filipe Flores, Tomás Cardoso e Gonçalo Neto. Angola que chega aqui depois de ter ficado em terceiro lugar no grupo B. Portugal foi segundo do grupo A. A partir de agora é ao Botafora. Quartos de final. Já duas equipas apuradas para as meias. Esta tarde a Argentina bateu a Itália por 4-1. A Espanha despachou o Chile por 3-0. Amanhã teremos um Espanha-Argentina. Fica agora de faltar definida. Ficar, aliás, por está por definir a outra meia final que será entre Portugal ou Angola, França ou Suíça. No final desta noite vamos saber. Para já os jogadores estão em exercícios de aquecimento.
0: Regressamos ao Estádio da Luz. Já começou o Benfica 3, Celtic 0. Paulo Sérgio, Matilde Fidalgo, Eduardo Gonçalves e Gonçalo Lopes.
11: Começou há cerca de 20 segundos, só recomeçou, melhor dizendo, 3-0 para a equipa do Benfica e duas alterações na equipa do Celtic de Glasgow, as saídas de dois atacantes, o tunisino Tonetki e do dinamarquês Kasper Hogg, as entradas de Osmand, jogador do País de Gales, que trabalhou há alguns anos com Marco Silva na formação do Fulham, e também o egípcio Hassan. O que é que pretende Martin O'Neill com estas alterações, Matilde Fidal?
12: Criar desequilíbrio. A verdade é que o Kasper não conseguiu ter grande capacidade de
11: ainda mandou uma bola oposta, não é?
12: Sim, mas tirando isso, não foi um jogador tão capaz de trazer alguma coisa ao jogo. Passa então o Duran para a ponta de lança, é um jogador um bocadinho mais móvel do que o Kasper. Com o Hassan é um jogador de um para um, o Duran é um jogador um bocadinho mais de querer vir para dentro rematar, o Hassan é um jogador que vai procurar um para um e desequilibrar. O Osman depois do lado direito, num jogo em que o Netkin não conseguiu grande desequilíbrio, é um jogador também para procurar um bocadinho isso, o desgaste que o Dal pode ter na subida e tentar aproveitar um bocadinho mais a profundidade do corredor esquerdo.
11: Matilde, o que
13: já
11: é que está
13: a dar? Já apitou o Ioi para o início do segundo tempo, não há alterações nem no Copenhaga nem no Braga, mantém-se o 0-0.
11: Olha, atenção, ataca a equipa do Benfica, atacava a equipa encarnada, ali a situação a ser resolvida depois pela formação do Celtic de Glasgow. Mas estava eu a perguntar à Matilde o que é que estás à espera que o Benfica faça para esta segunda parte? Tira o pé do acelerador ou, pelo contrário, vai insistindo para aumentar este cooler?
12: Eu acredito que o início da primeira, da segunda parte possa ser muito semelhante àquilo que houve na primeira, portanto o Benfica a querer ser controlador do ritmo de jogo, a querer colocar intensidade, e a partir daí depois Marco Silva possa então começar a mexer na equipa para garantir que os níveis

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1: Soltou para Palhinha, faz ali o passo agora para Meluca Bacchio. Está em posição frontal a jogar com Orsens. A bola para Prestiano e dá-lhe de primeira. Seria para a desmarcação de Duran. McGregor a arrumar a casa, a tirar dali a bola. Tenta sair a jogar a equipa do Celtic de Glasgow por intermédio de Sorensen. Grande corte de Tomás Araújo.
2: Tomás Araújo sem qualquer tipo de problema a tirar pela lateral e a cortar a tentativa tímida do Celtic de chegar à frente.
1: Sinizalo a jogar ali com Murray. Pressão de imediato por parte de John Duran. Bola ali para a lateral. Recuperação depois de Sudakov. A tentar ali combinar com Prestiano e a bola vai ter com Prestiano. Ainda lá foi no carrinho Donovan. A jogar ali para trás para Murray. A chegar Murray. Meteu agora no meio, no guarda-redes Sinizalo. A Sinizalo a levantar, a meter outra vez no corredor e apareceu ali o toque de cabeça de Sudakov. Bola para fora, é lançamento à direita para Donovan executar.
2: Donovan com a bola na mão, à procura de companheiros, mas está tudo tapado pelos jogadores do Benfica.
1: Lá está Donovan, a meio do seu meio campo, lado direito, ali a fazer o lançamento, a executar ali à procura de Sorensen. À segunda consegue ganhar a posse de bola, meteu depois para McGregor. A deixar um bocadinho mais atrás em Jersey. Lá vai o norte-americano, jogou no Sheffield Wednesday. A bola batida, a ser virada no jogo para o lado direito, na direção de Hassan. Hassan tirou o adversário de caminho, entrou na grande área do Benfica, remate para as mãos de Turbine.
2: Ajoelha o Turbine, bloqueou a bola e vai repor em jogo, mas grande permissividade ali do lado do esquerdo da defesa do Benfica agora.
1: Mas bom trabalho por parte do jogador egípcio, jogador que é um dos jogadores desta formação que foi contratado esta temporada. Veio da Liga Espanhola, da Real Oviedo. A bola vai ali ter agora com Bá. A Bá colocar a bola na jogável lá à sua frente. Lá está a Bá, meteu para a recuperação. Depois há a acontecer ali por parte de Baur. Baur a jogar ali mais para o meio, na direção de McGregor. Este a deixar atrás em Murray. Murray rasteiro para McGregor. A dar depois para Trussi. A Trussi a bater para o meio campo contrário para Tierney. A Tierney a jogar ali para trás para Trussi. A Trussi para McGregor com o guarda-redes.
3: Marca a equipa do Copenhaga, Hélio Nussi, um lance muito confuso. Tudo começa ainda à entrada da área. Uma combinação de Victor Dada Sankou, o capitão da equipa. Bernardo Fontes ainda defende. A bola passa por vários atletas, mas depois o capitão Hélio Nussi, o internacional norueguês, em 55 ocasiões a encostar para o 1-0. É a equipa da casa que está em vantagem ao minuto 50.
4: Arena Azevedo, na primeira jornada da Liga Conferência, o Braga está a perder na capital da Dinamarca, frente ao FC Copenhaga. Estádio da Luz, vantagem clara do Benfica perante o Celtic. Paulo Sérgio.
1: Ganha por 3-0, atenção o Celtic, cruzamento lá para dentro da grande área, o remate por cima! A aparecer ali Osmande, a descaído sobre a esquerda, a conseguir aparecer ali nas costas de Alex Ba e a criar uma situação de enorme apuro para a baliza encarnada.
2: Entrou na segunda parte, ou para esta segunda parte, já provocou ali algum arrepio, não acertou felizmente para o Benfica como devia ser na bola e ela subiu. Subiu muito acima da baliza de Trubin.
1: Este galês é bom de bola. Trabalhou com Marco Silva no Fulham, nas camadas jovens do Fulham, chamado também várias vezes à equipa principal. A bola está ali em Luca Bacchio, aqui a trabalhar do lado direito. Lá vai Luca Bacchio, vai para a grande área contrária, faz uma abertura ali para o meio. Mal. Passe com demasiada força. A recepção de Sudakov também não foi nada de especial. Agora sim, Sudakov, lá vai ele a tricotar, deu para Prestiano dentro da grande área, lado esquerdo, puxa para a linha final. O remate para as nuvens e Prestiani ficou furioso com a sua tomada de decisão.
2: A ideia inicialmente boa, mas depois ali a mira muito desajustada, a sair um tiraço, mas muito por cima da baliza do guarda-redes do Celta.
1: Matilde Fidalgo, já se percebeu uma de duas coisas. Aysam Hassan é bom de bola no 1-1 e, portanto, ali pelo lado direito, ou o Samuel Dal tem cuidado, ou as coisas podem complicar-se um bocadinho. E o Benfica, mesmo a jogar, enfim, não é a passo, mas próximo disso, vai criando oportunidades atrás de oportunidades.
3: sim, porque depois tem jogadores com a capacidade de desequilibrar.

0: melhorar, vai encontrando espaços aqui e ali, mas para já acho que assinalar a grande diferença da primeira para a segunda parte, esta capacidade do Assange já ter criado duas oportunidades de perigo para o Celtic, será uma dor de cabeça para Dal, que me parece ter que se aproximar um bocadinho mais dele quando está para receber a bola, porque depois embalado é um jogador muito complicado de travar.
1: A bola está na esquerda para este ano e Rasteiro meteu ali mais para o meio, atenção, Sudakov faz uma abertura para o corredor central, o Orsens a virar para a direita, a bola está ali na face lateral da grande área, a Luca Bacchio puxa ali para o pé esquerdo, anda de um lado para o outro, vai para o remate prensado, o desvio de Tierney e a ponta pé de canto à direita para o Benfica.
2: Tentou o cruzamento ali depois de se colar à linha, mas Tierney muito bem a atirar pela linha de fundo, mais um pontapé de canto para o Benfica, como disseste, lá vai Sudakov, desta vez é do lado direito, forma como ataca a equipa encarnada.
1: O internacional ucraniano, camisa 10 no Benfica, ali a ajeitar a bola no quarto de círculo, tem ali Lukebak por perto, afasta os seus jogadores do Celtic, vai bateu o pé direito lá para o coração da grande área, de cabeça ali a saltar e a afastar Murray, insiste o Benfica ainda lá para o lado esquerdo, bola em Palhinha, a Palhinha ali a recolher, a virar-se agora para o corredor central, Samuel Dal lateraliza, mete para Prestiani, a Prestiani tenta passar ali por Donovan, não consegue, lá vem os escoceses com a bola dominada, a ser pressionado e perseguido por Prestiani. Prestiani tem pilhas daquelas que nunca acabam, e agora deu ali um toque, deu ali uma arrochada em Tierney. Vamos ver se o árbitro da partida viu ou não viu, porque a bola, Eduardo, já ali não estava.
2: Já não estava, não. Foi ali uma pancada um pouco mais ríspida, mas segue jogo.
1: Segue jogo, ninguém viu, ninguém deu por isso, a não ser o banco do Benfica, porque foi ali bem nas barbas de Marco Silva. Exatamente.
2: Nem que apanhou.
1: Exatamente. Ele sentiu. Olha, a bola está ali em Hassan. Venha da direita mais para o meio, a soltar depois para Tierney. A Tierney vai ali caminhando agora, dá rasteiro para McGregor, a saída do grande círculo, adiantou, meteu para Hassan. Hassan dá ali para trás para Murray. Murray a bater ali para a lateral, Donovan. A cruzamento lá para dentro da grande área, afasta. Depois a defensiva do Benfica, Langley insiste ainda a equipa do Celtic de Glasgow, a bola está ali em McGregor, o Benfica está a começar a colocar a cabeça na almofada, a bola está em Hassan, remate, sai bem do drible, remate de pé esquerdo, mas para as mãos de Turbin.
2: Também não foi disparada com muita força esta bola e Turbin ali tranquilo de novo a conseguir bloquear.
1: 10 minutos na segunda parte, o Benfica continua a vencer por 3-0, um resultado construído nos primeiros 45 minutos aos 4 foi de John Durand, de grande penalidade a marcar. A Panenka! A Bá marcou aos 23 minutos o seu golo, o segundo da equipa do Benfica. E John Durand fixou o resultado que se verifica nesta altura aos 36 minutos. O remate ali, grande defesa, foi de Prestiani a defesa do guarda-redes Chinizalo. Ainda há insistência de Lukebak aqui pelo lado direito. Lá está Lukebak e outra vez um toquezinho a mais. Ainda a manter a posse de bola. Vem aqui para o corredor, pode jogar para trás, a meter na direção do Orsens, a triangulação ali com a ajuda de Palhinha, depois atrapalharam-se todos e a bola acabou por sair pela linha lateral, lançamento para o Celtic.
2: Pois ninguém conseguiu conservar a posse do esférico e agora mais uma substituição.
1: Duas. Entra o 8 para o lugar
2: do 18.
1: Sorensen.
2: E é o Sorensen
1: a sair. O 8
2: é o Negrin.
1: Exatamente. A saída do 21.
2: Ora.
0: Maut.
1: Exatamente. Para a entrada de.
0: Na verdade saiu o 22 para entrar o
1: 21. Baur, e entrou o 21, exatamente. É ao contrário. Oxlade-Chamberlain, mais outro dos jogadores ingleses que está na Escócia. E portanto, quatro alterações na equipa encarnada. Oxlade-Chamberlain já passou pelo Arsenal e também pelo Liverpool. Este médio centro, Matilde, o que é que pretende na Martin O'Neill com estas alterações?
0: Pretende mexer num meio campo que, na verdade, passou um bocadinho ao lado do jogo, que não conseguiu ter bola, e o Negrin é um jogador que tem muita qualidade com bola no pé. É verdade que não é um médio de muita tração, mas é um jogador de último passo, com qualidade na definição, numa altura em que me parece que a equipa do Celtic está a conseguir ter mais aproximações perigosas.
1: Olha, atenção, olha o Benfica, a bola esqueceu-se de ficar ali à disposição do jogador encarnado, que era o Alex Mack, ficava em posição privilegiada para atirar às redes de Sinisalo. Eduardo Gonçalves, o problema é que a bola bate no relvado e passou-lhe por cima da cabeça.
2: Exatamente, e depois perdeu ali um bocado o norte e não conseguiu dar sequência à jogada. Também, em boa verdade, estava ali meio que desamparado, completamente sozinho.
1: Matilde, já tinhas terminado a análise às alterações efetuadas por Martin O'Neill?
0: Ia só dizer que o Oxlade-Chamberlain é um jogador de nível de Premier League, é um jogador com qualidade, com experiência, que não tem tido uma época muito feliz, e daí não ser também um titular, mas acima de tudo parece-me que aqui a ideia é refrescar um meio campo que tem estado muito desaparecido no jogo, tentar promover a frescura no corredor no último terço, já que os extremos trocaram e agora também os dois oitos, a trazer alguma frescura a uma equipa que tem que tentar atacar.
1: Sim, senhora.
3: No Paraguai arranca o jogo dos quartos de final do Campeonato do Mundo. Já se joga o Angola-Portugal.
1: No Estádio da Luz estamos praticamente a atingir o primeiro quarto de hora desta segunda parte. Mantém-se o resultado construído no primeiro tempo, 3-0 para a equipa do Benfica, vai controlando os acontecimentos de forma, eu diria, tranquila. A bola está ali na esquerda em Samuel Dal, dá a arrastar, mete depois para Sudakov, vai caminhando e vai do meio campo contrário ali no corredor, flete agora mais para o meio, lá vem Sudakov a fazer uma abertura para o lado direito, para o peito, baixa para o relvado, o Luca Bacchio, lá vai o Internacional Belga. Ele que marcou pela seleção do seu país na partida frente à França na Liga das Nações. A bola vem ali ter agora com Alex Ba, a deixa depois em João Palhinha, a faz uma abertura lá para o lado esquerdo, recolhe, excelente a recepção por parte de Prestiani, dá ali para trás para Samuel Dal, a dar depois para Palhinha, corredor central, vai combinando com o seu colega de setor, que é o Orsnes, capitão do Benfica, mete para Luca Bacchio, ali em simulações junto ao bico da grande área, pisa agora a bola, tenta passar para o Turney, não consegue. E começam-se a ouvir os primeiros assobios, porque Luca Bacchio está completamente a passar ao lado do jogo.
2: Está, neste momento está, e não sei se aquilo será alguma quebra física, porque de facto está bem mais apático do que esteve na primeira parte, que não esteve até bastante interventivo, mas agora parece que se acabou um pouquinho o gás.
1: Um quarto de hora na segunda parte no Estádio da Luz em Lisboa. Olha o Benfica, atenção, Luca Bacchio remata ao lado! Tinha possibilidades de fazer muito mais e, sobretudo, muito melhor. Estava completamente sozinho ali na linha da grande área.
2: Podia ter chegado um pouco mais à frente, podia ter visado a baliza com outro propósito, mas acabou por querer fazer tudo muito rapidamente e perdeu-se então uma oportunidade soberana do Benfica a largar a vantagem.
1: É, e o Marco Silva vai ali combinando com o Gonçalo Santos, um dos seus adjuntos, e portanto acredito que mais instante, menos instante, tínhamos a primeira alteração na equipa do Benfica, e não me admiro nada que seja o primeiro a sair ou dos primeiros a sair o belga Luca Bacchio. Estava eu a dizer que um primeiro quarto de hora já está esgotado.
3: Paulo, deixa-me dar o primeiro golo de Portugal aqui em Assunção, gol de Miguel Rocha, primeiros segundos da partida, remate lateral do jogador do Hockey de Barcelos, melhor marcador de Portugal deste Mundial, já vai no sexto golo e Portugal entrar da melhor forma diante da seleção angolana. Agora Angola 0, Portugal 1.
4: Quartos de final do Mundial de Hockey Patins Masculino em Assunção, no Paraguai. Paulo Sérgio?
1: Sudakov ia tentar o remate, mas a afastar a defensiva do Celtic. Estamos com 17 minutos nesta segunda parte no Estádio da Luz em Lisboa, segunda jornada da Liga Europa. O Benfica 3, Celtic de Glasgow 0.
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4: Copenhaga 1, sim.
3: 7 segundos. Golo! É o segundo de Portugal! É Helder Nunes! Esticada forte do jogador capitão da seleção portuguesa, sem hipótese de defesa para o guarda-redes angolano, para o Francisco Veludo. E Portugal, no espaço de apenas 2 minutos, faz 2 golos, vantagem confortável, Angola 0, Portugal 2. O técnico angolano João Pinto já pediu o primeiro tempo de desconto, não está a começar nada bem o jogo, a formação africana, Portugal em vantagem.
4: Ok, Patins, final, quartos de final, aliás, do Mundial em Assunção, no Paraguai. Agora vou dar um salto até ao Copenhaga-Braga, formação dinamarquesa.
1: Alô, do céu! Celtic de Glasgow. Aquilo que tenho vindo a avisar, aquilo que tenho vindo a dizer, o Benfica na zona central da defesa é muito permeável. Cruzamento do lado direito a aparecer. Camilo Duran na área do guarda-redes, que também ficou a ver a bola passar. E cá está a aparecer ali o desvio de Camilo Duran para o fundo da baliza. Reduz a equipa do Celtic, Eduardo.
2: Um pouco inacreditável, uma saída em falso de Anatoly Turbin desta vez. Tentou socar ou dar uma palmada na bola, não percebi muito bem. O que é facto é que ela passou e Duran só fez o que tinha que fazer, empurrar para o fundo da malha. Numa altura em que Sudakov sai na equipa do Benfica para a entrada de Echeverri, e vai entrar também El Karouani para a saída do Dal.
1: É, duas alterações que são trocas por trocas, em minha opinião, mas estou aqui a meter no trabalho da Matilde Fidal, que está aqui sentada do meu lado direito. Matilde, é incrível a forma como o Benfica sofre este golo. O guarda-redes Trubin fica muito mal na fotografia.
0: Golo do Braga, marca Ricardo Horta, o remate do meio da rua, do lado esquerdo, capitão de equipa, que não estava a aparecer no encontro, mas conseguiu uma recuperação de bola. É golo do Sporting Clube de Braga. Tudo começa no corredor esquerdo. Há um toque, parece-me que de Demir Tiknaz, para a desmarcação de Ricardo Horta. Estava solto, conseguiu antecipar-se aos centrais e junto à meia-lua envia uma bomba de pé direito rumo à baliza guardada por Ramai.
4: Agora Copenhaga 1, Braga 1. Rapidamente, justifica-se esse golo da equipa do Braga?
0: Justifica-se por aquilo que o Braga vinha fazendo. É verdade que sentiu o golo do Copenhaga, um golo que parecia flippers, um lance muito confuso. Há aqui algumas dúvidas em relação ao posicionamento do homem que fez o passe na equipa do Braga. Ainda se está a aguardar essa confirmação por parte do vídeo-árbitro, mas é verdade que por aquilo que vinha fazendo se justificava. Aguardamos ainda a confirmação. Deixamos só dar conta das entradas de Paul Victor e Gabriel Silva para os lugares de Usain Bacic e também de Jonas Wind, que já saiu. Faz-se agora o compasso de espera no que diz respeito a esta validação do gol.
4: Há suspeita em relação à posição de Ricardo Horta. Vamos tentar perceber se as coisas se vão resolver agora nos próximos segundos. Não se resolvem. Passo a palavra ao Paulo Sérgio, porque estavas a questionar.
6: Antes, deixa-me, passa, desculpa David, antes passa pelo Paraguai, porque há golo de Angola a reduzir a formação angolana por intermédio do luso angolano Diogo Seixas, jogador nascido no Porto, formado entre Porto e Valongo, que com uma esticada forte de meia distância acabou por bater o guarda-redes português Xano Edo. Jogo louco para já, 5 minutos, 1 Angola, 2 Portugal.
4: Quartos de final do Mundial de Hóquei em Patins. Paulo Sérgio, dizia eu, estavas a questionar a Matilde Fidal, que depois de o Celtic ter reduzido ao marcar, nesta altura o Benfica vence por 3 bolas a 1.
1: É, mas foi a forma como a equipa do Celtic reduziu com um piu-piu de Trubin. Os centrais também não estavam lá, Matilde Fidalgo. E, portanto, é verdade que é um frango de Trubin, mas os dois centrais também não ficam muito bem na fotografia.
0: Não ficam. E a verdade é que Trubin já... A articulação de linha defensiva com o guarda-redes.
7: Anulado o Sporting Clube de Braga. Houve um compasso de espera muito grande. Foram pelo menos 2 minutos, mas estavam-se a colocar as linhas e confirma-se mesmo que Ricardo Horta estava em posição de fora de jogo quando recebeu o passe.
4: Muito bem, Copenhaga 1, Braga 0, fora de jogo de Ricardo Horta. Estádio da Luz, Matilde.
1: Duas alterações na equipa do Benfica para juntar aqui à análise de Matilde Fidalgo, saídas de John Duran e também de Luke Bacchio para as entradas, Eduardo Gonçalves, Pavlidis e ainda o Sheldrup, não é?
2: Portanto, Pavlidis e Sheldrup a darem a entrada para esta fase final da partida aqui na Luz.
1: Matilde Fidalgo, se não houver nenhum problema nos próximos instantes, tens aqui muita matéria para comentar. Primeiro, o gol sofrido.
0: Exatamente, falta de articulação no guarda-redes com a linha defensiva. Normalmente não há muitas alterações com o guarda-redes e e é um dos jogadores que normalmente repete sempre a titularidade, porque isso também são fatores que se vão ganhando com o jogo. Ainda assim, uma má saída de Turbine e o Tomás a deixar-se antecipar pelo Camilo Duran. Num lance que explora exatamente as dificuldades que o Benfica e as fragilidades que o Benfica demonstrou também na primeira parte, ou seja, quando há desequilíbrio pelo corredor e a capacidade do adversário colocar a bola em cruzamento, o Benfica tem tido dificuldade em defender na área. Depois, indo às substituições, a Carvalho é um jogador mais fresco, o Dal estava a demonstrar muita dificuldade em lidar ali com a entrada do Assan. Na frente, o Prestes ainda é passar para a direita com o Sheldrup para entrar num jogo em que o Luque Vaca já me parecia muito desgastado e sem capacidade de desequilibrar, a tentar os dribles quase sempre a partir parado para os dribles e sem conseguir criar a grande moça. Entrada de Pavlidis num jogo em que Duran está bem, mas o Pavlidis vem também ter de trazer alguma frescura. É um jogador mais associativo e também me parece que Marco Silva quer dar alguma rotação, quer ter os jogadores em andamento, mesmo que não seja os 90 minutos. E finalmente a saída de Sudakov também foi um jogador que me parece que teve uma meia hora muito boa, foi desaparecendo a partir daí. Echeverri foi um jogador que deixou um gostinho de quero mais nos últimos jogos que entrou e aqui com uma oportunidade de ter ainda meia hora para mostrar o que vale.
1: A bola está ali em Orsnes, mas há uma falta a ser cometida sobre Tierney e o árbitro da partida vai mostrar cartão amarelo a
8: Alexander Bá.
1: Exatamente.
8: Foi Bá, deu-lhe ali na canela e vê o cartão amarelo.
1: Os dois laterais da equipa encarnada estão amarelados. Samuel Dal já se foi embora. Bá está amarelado. Portanto, há ali uma grande assembleia de Marco Silva junto do quarto árbitro. Ele, Gonçalo Santos e também a Simão Sabrosa.
8: Ah, mas é um pisão. É um pisão. Tanto quanto me percebo agora, é um pisão, não tenho que reclamar.
1: Pontapé livre para ser marcado pelo Turney, jogar ali para trás na direção de Trusty, vir ao jogo para Murray, lá do lado direito, ainda a encostar mais para a direita, para Sun, tentou ali passar pelo seu adversário, que era o Sheldrup. Sheldrup não permitir. Sheldrup está agora à esquerda, Prestiani para o lado direito, Echeverri ao meio. É assim que está organizado o ataque da equipa do Benfica, com Pavlidis a ser o homem mais adiantado. A bola vem aqui para o lado direito, lá vai em alta velocidade, Osmand a puxar para a linha de cabeceira, entrou dentro da grande área, corte ali de Tomás Araújo a ceder pontapé de canto.
8: É Tomás Araújo, por sim, pelo não, a ceder este pontapé de canto do lado esquerdo, como ataca a formação do Celtic.
1: 25 minutos já esgotados nesta segunda parte, 71 minutos, caminho dos 71 minutos, resultado a beneficiar a equipa do Benfica por 3-1, é pontapé de canto aqui do lado direito.
8: Chamberlain.
1: Lá está Chamberlain a bater lá para dentro da grande área, saltou depois ali o Palhinha. Agora Palhinha a conseguir afastar a bola, mesmo assim ela ainda se mantém na posse de Tini. A Tini dá ali para trás na direção do seu guarda-redes. A Sinisalo a bater aqui para o McGregor. McGregor a adiantar para um companheiro. Lá está a bola depois para Oxlade-Chamberlain. Ali a fazer um compasso de espera, está no corredor esquerdo, pé direito, bateu ali, mas a interseção feita por Alex Bá. A dar depois ali para João Palhinha, segundo a bola a ser disputada depois ali por Palhinha e também por Tomás Araújo. O jogo está agora a passar por uma fase menos bonita, mais estranha. A Sinisal fora ali da sua grande área, a deixar depois
6: grande aí. Golo! Grande golo do Portugal! A bizarra Helder Nunes, mais uma esticada de meia distância. Portugal a trabalhar bem a jogada de ataque, a arranjar espaço o capitão, uma esticada forte, Chico Veludo não conseguiu defender e Portugal amplia a vantagem. 16 minutos, 39 para o intervalo. Angola 1, Portugal 3. O segundo na conta pessoal de Helder Nunes.
4: Mais final do Mundial, atenção.
1: Para a equipa do Celtic de Glasgow, um remate oposto outra vez, Camilo Duran. A equipa do Celtic está a entrar na grande área defendida pelo Benfica, Eduardo, como uma manteiga. Uma faca em queijo, em manteiga quente no verão. Olha agora o Sheldrup lá do lado esquerdo. A Sheldrup tira um adversário de caminho, vem ali para o remate. Sheldrup acredita, bola prensada, afasta a defensiva do Celtic de Glasgow. O jogo está a começar a ficar partido, Eduardo. Conta.
8: Está aí ali no meio campo um pau. passe de longa distância para Duran, correu, o Benfica parece adormecido na sua zona mais recuada, e o que é facto é que cá vai disto, e a bola esbarrou no poste, ainda se estirou Turbine, mas se o Benfica não ganha juízo, pode complicar a vida neste jogo.
1: Matheus Fidalgo, estava tudo tão tranquilo, estava tudo tão controlado, só que o Benfica está-se a pôr a jeito.
0: Está-se a pôr a jeito, e o Benfica é uma equipa que ainda reage mal quando o adversário procura a reviravolta e quando, de certa forma, ganha um bocadinho de confiança. Não é a primeira vez que acontece, ainda que a vantagem seja confortável. O Celtic acredita aqui um bocadinho mais, uma grande arrancada do Oxlade-Chamberlain pelo corredor central, depois a libertar no Duran, que tem um bom remate. E o Benfica a responder, a partir o jogo.
1: Olha, atenção, Echeverri, abertura para o Sheldrop dentro da grande área, vai rematar, rematou ao poste! Há pouco foi de João Duran a mandar ao poste, agora foi Sheldrop. Os postes estão fartos de abanar, Eduardo.
8: É, os postes hoje apanham bem neste jogo, mas de facto é a contrarresposta do Benfica, infelizmente sem golo, mas também a dar um sinal de que afinal ainda há ali uma reservazinha de energia para ganhar os três pontos.
0: O Benfica precisa de voltar a controlar o tempo de jogo, perceber quando é que faz sentido acelerar e perceber quando é que faz sentido manter a posse. Estando em vantagem, é compreensível que agora, por exemplo, conseguiu colocar velocidade e vertigem e criar uma situação de perigo, faz todo o sentido, mas escolher quais são os momentos que vale a pena procurar o 4-1, quais são os momentos que vale a pena estancar um bocadinho o jogo, diminuir aquilo que tem sido o ímpeto do seu adversário, voltar a congelar, tirar o adversário deste conforto do jogo partido, que pode pender sempre mais para os dois lados do que um jogo controlado.
1: Oh, Matilde, numa palavra é controlar o jogo, que o Benfica está a deixar o jogo descontrolar, o que é péssimo. A bola está em ação, a meter ali para Oxlade-Chamberlain, aparece depois na Nygren, o sueco a jogar ali mais para trás. Organiza a equipa do Celtic, está a tomar conta do jogo. Não estamos ainda nem com meia hora, estamos a atingir a meia hora agora. A bola está aqui em Osman a bater ali mais para o meio para Tierney, este a meter para trás para Mark McGregor, a fazer uma abertura lá para lá, direito para Murray, lateraliza para o egípcio Hassan, ele esteve no Campeonato do Mundo, jogou dois jogos, faz ali uma abertura lá para o meio, a recolher ali Camilo Duran, vai ali de gatinhas, tenta virar-se, não passa por Tomás Araújo, e depois não consegue ali o Pavlidis, fica a senhora da situação, atenção, lá vai Oxlade-Chamberlain a entrar lá para o lado direito, o rasteiro acabou por perder, El Karouani a deixarem Sheldrop para El Karouani, o marroquino a meter ali um bocadinho mais para trás, organiza a equipa do Benfica, lá vem Cláudio Echeverri, aproxima-se da grande área, abertura, pode marcar, má recepção, Sheldrop, remate prensado, prensado, ia permitir ali também um toque por parte de Donovan, lá vai o Benfica, lá vai Pavlidis, a Pavlidis ali em simulações, esquece sobre o lado direito dentro da grande área, agora de pé esquerdo rematou contra um adversário, Eduardo.
8: É, de facto, as coisas não estão a correr bem. Há pouco, Sheldrop deixou escapar a bola num momento crucial, quando podia fuzilar autenticamente a baliza do Celtic.
1: Lá vai agora o Prestiani, remate, bola! A ser defendida pelo guarda-redes Sinisalo. Prestiani a dar ali uma sapatada à procura de marcar o golo e de colocar paz no jogo. É que o Benfica precisa de um golo para acalmar, porque está nervoso.
8: E Sinisalo agora foi fundamental, porque Prestiani tinha tudo para fazer o golo e o guarda-redes do Celtic ali a atirar-se ao posto esquerdo e a conseguir atirar a bola pela linha de fundo. Prestiani para cobrar o canto.
1: Lá está Prestiani do lado direito, vai levantar, levantou lá para o coração da grande área, o cabeceamento de Orsnes para a bancada.
8: Pois, muito, muito tenso o corpo, enfim, mal executado este cabeceamento, a bola a subir muito e posse para o Celtic.
1: Olha, Eduardo, 58.870 espectadores, eu sei que não estás a conseguir ver do sítio onde estás o quadro eletrónico,
8: mas sempre posso dizer que é em 5 mil, mais coisa menos coisa, inferior à recepção ao Vitória Sport Clube de Guimarães.
1: Alteração na equipa do Celtic. Vai sair Donovan, vai entrar para o seu lugar
8: Lotomba.
1: Exatamente, o jogador suíço. E, portanto, última alteração na equipa do Celtic. Entrada do número 3, Lotomba. Organiza a equipa do Benfica a saída da sua zona mais recuada. Lá está o passe, a bola vem ali para trás para João Palhinha. Numa altura em que estamos a 12 minutos de chegarmos aos 90. O Benfica está na frente, mas está a passar por alguns problemas. A bola está em Echeverri, atenção, assistência, vai marcar, falhou! Mas havia fora de jogo. Falhou à boca da baliza o jogador encarnado que era o Pavlidis, mas estava adiantado de acordo com a equipa de arbitragem.
8: O jogo foi ali no passe para quem cruzou, foi o Orsners, não?
1: Sim.
8: Pareceu bem, exatamente. Acho que foi assinalado ao Orsners. De qualquer forma, perdeu-se esta oportunidade.
1: 12 minutos. Vamos ver se é desta que eu consigo carimbar a transmissão a partir do Estádio da Luz em Lisboa. 12 para chegarmos aos 90. Benfica 3, Celtic 1.
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4: Vamos à Liga Conferência, primeira jornada, Copenhaga-Braga, continua a perder a equipa portuguesa, Arena Azevedo.
0: Braga perde por 1-0, mas é um jogo de sentido único nesta fase. Os arsenalistas insistem, o Copenhaga recua para defender a vantagem. Ao minuto 76, Vicente voltou a mexer, entraram Victor Gomes e Jovan Milosevic, saíram Sérgio Bárcia e João Moutinho, já tinham entrado, recordo, Pô, Victor e Gabriel Silva nos lugares do Win e o Zen Bacic. O Braga à procura do empate, recordo que Horta teve um golo invalidado por fora de jogo aos 66. Aos 72, Lagerbil que cabeceou após um livre, mas Melling cortou. A diferença continua no golo de Hélio Nucia aos 49 minutos, numa recarga, depois de duas grandes defesas de Bernardo Fontes. Há quatro alterações no Copenhaga. Cornelius e Nasna saíram para os lugares de Dadasen. Entraram, aliás, para os lugares de Dadasen e Hélio Nucia, o autor do golo. E aos 70, Thomas Delaney entrou para o lugar de Alex Kral e Rodrigo Escas para o lugar de Robert Silva.
4: Ariana Azevedo na Liga Conferência. O Copenhaga a vencer o Braga por 1-0. No handball, Liga dos Campeões, o Sporting está na main round depois de vencer o Pick Szeged no pavilhão João Rocha esta noite por 34-28. Regressamos ao Estádio da Luz. Temos via aberta também para Assunção, no Paraguai, quartos de final do Mundial de Hockey em Patins, Angola, Portugal, com o Carlos Goi Abreu. Agora, Luz.
1: 10 minutos a separar-nos dos 90, vai esgotar as alterações.
8: Cercati.
1: Exatamente, a equipa do na Benfica.
8: Sai João Palhinha, entra Cercati.
1: Sai Bá.
8: Aí Bá, não é para.
1: É, tem um 6, mas falta-lhe o 3.
8: Falta-lhe o 3, exatamente.
1: Bá a sair, Cercati vai ali para na lateral direito. Isto é uma alteração porque Bá já não podia, como se costuma dizer, com um gato, uma gata pelo rabo, não é?
0: 2-0 para a equipa do Copenhaga, cruzamento de Melling na esquerda e Cornelius só teve de finalizar, tinha todo o espaço do mundo depois de um cruzamento na esquerda, estava no coração da área perante um desamparado Bernardo Fontes, completamente desacompanhado. Cornelius a fazer o 2-0 neste encontro, muito mal a defensiva do Sporting Clube Braga. Estamos com 80 minutos.
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0: O Bá tem tido alguns problemas físicos também. A verdade é que o Banjaki não pode estar. O Kaminski também já foi um jogador experimentado por Marco Silva na direita, também não está disponível. E parece-me que não quis abdicar do Auschwitz no meio campo, aquele jogador que mais facilmente conseguirá reequilibrar a equipa para ter o tal controle que o Benfica precisa. O Cercati obviamente não dará a profundidade que Bá dá. Será mais um jogador para manter o equilíbrio defensivo, com 10 minutos para se jogar e o Benfica a permitir que o jogo partisse um bocadinho, agora parece ter acalmado.
1: Olha, atenção, o passo ali para Osmand, vai entrar na grande área, pode marcar o Celtic, Osmand atirou, grande defesa agora de Trubina, a fechar completamente a sua baliza, a fazer a mancha ao internacional ucraniano e a impedir o golo de Osmand.
8: É uma meia espargata ali de Trubina, salvar o Benfica de sofrer o segundo golo. A equipa de Marco Silva está de facto, enfim, está fora dela neste momento.
1: É meter os papéis para a reforma e já veio despachado, já veio formalizado esse pedido, mas tem que acordar porque ainda faltam pelo menos uns 10, 12 minutos para chegarmos ao final do encontro. A bola está em McGregor a deixar ali em ação, fora de jogo. Fora de jogo assinalado ao jogador marroquino. E se o Benfica sofre o segundo golo, não sei não o que pode acontecer.
8: É, termideira na certa.
1: Pontapé livre para ser marcado por Lenglet. Lenglet vai ali a passo para bater este pontapé livre no corredor direito. Ali está o árbitro da partida a levantar o braço, a assinalar livre e indireto. Também o guarda-redes Trubina a aproximar-se agora. Trubina, todo vestido de azul com as luvas e as botas em tons laranja. Prepara-se para despachar, lá está a bola levantada para o meio-campo contrário, a cair ali junto de Pavlidis, a ganhar de cabeça, mas a bola a sair pela linha lateral e o lançamento para ser executado pelo suíço Lotomba. Mas o árbitro da partida a dizer que a bola pertence ao Benfica. Eduardo, talvez tenha tocado ainda em Lotomba.
10: Sim, Lotomba, pela sinalética do árbitro, ter tocado em último lugar, sempre dá para que o Benfica respire um pouco mais.
1: El Caruana, e o lançamento executado dá ali para trás para Lenglet, meter ainda mais para trás a descongestionar no corredor central. Aparece agora ali o meu Tomás Araújo a deixar aqui do lado direito em Chircati, adiantou para Estiani, oi, um toquezinho a mais para Estiani, a bola foi ali depois na direção da Osmanda, jogar a bola com o braço e é livre, agora escorregou Galês porque o Estiani também tinha perdido a bola.
10: Exatamente, escorregaram os dois, mas como escorregou por último jogador do Celtic, então lá manobra o Benfica.
1: A bola está no francês Lenglet, ter já para Pavlidis, lá está o internacional grego a fazer uma abertura para o marroquino El Caruani, El Caruani a meter depois ali para o meio, para o corredor central onde estava o Palhinha, bola para trás para Tomás Araújo, a adiantar para Prestiani, a Prestiani a dar ali e arrastar para Echeverri, o árbitro da partida estava ali também para a confusão, Lotomba, lá vai ele a fazer a abertura depois para o Assan, o egípcio, aproxima-se El Caruani, eles podem se entender ali em árabe, a bola vem ali para trás para McGregor, McGregor a deixar depois no central Murray, a virar o flanco ao jogo aqui para o lado direito onde está agora o sueco Nygren, Nygren para Osmand, Osmand ali a combinar, bem jogado, atenção, bola seria para Duran, protesta ali uma eventual falta de um defensor do Benfica, o árbitro da partida diz que não houve rigorosamente nada, mas que o colombiano ficou furioso, ficou sem senhor.
10: Sim, pela forma como depois acaba por ir ao relevado, poderia eventualmente reclamar um puxão, algo assim, mas o árbitro foi perentório a dizer que não houve nada.
1: Parece-me que o Benfica, Matilde Fidalgo, tem agora a situação controlada. Acalmou um bocadinho e a coisa está mais controlada.
0: Eu estava justamente a dizer isso quando uma bola longa permitiu que Osmand tivesse um lance de perigo, mas a verdade é que o jogo acalmou um bocadinho, parece-me que o ímpeto desta equipa escocesa também foi diminuindo com o golo que não apareceu apesar das oportunidades, mas está um jogo menos atrativo, um jogo menos controlado parte a parte, que vai partindo, que vai sendo um bocadinho mais quesilento também aqui e ali com lances disputados, e o Benfica a passar por algum aperto sem necessidade disso.
10: E Palhinha viu o cartão amarelo por falta sobre
1: Tierney. Deu-lhe ali uma arrochada.
10: Exatamente, para pôr tudo em sossego e inclusivamente entra na equipe médica do Celtic para assistir o jogador.
1: E em boa verdade, o Palhinha fez a falta, o árbitro mostra-lhe a cartolina amarela e ele levanta o polegar como que concordando com a decisão do árbitro montenegrino Nikola Davanovic.
4: E não tinha grandes hipóteses.
1: Exato.
4: Vou só dizer que o Futebol Clube do Porto no handball, na Liga dos Campeões, foi eliminado da competição ao perder com a poderosa equipa do Füchse Berlim por 33-36 no Dragão. Vai para a Liga Europeia a equipa do Futebol Clube do Porto. Já aqui o dissemos, o Sporting segue para a main round da Liga dos Campeões ao vencer hoje também o PIC Seged.
1: No Estádio da Luz, a bola está na posse da equipa do Benfica. Estamos a 4 minutos, menos do que isso, de chegar aos 90. Orsnes ali a invadir o meio-campo contrário, faz uma abertura para Prestiani, está aqui do lado direito, lá vai ele em simulações, remate cruzado longe do alvo, que era a baliza de Sinisalo.
10: Se calhar ali com uma trivelazita e tal, a coisa até se resolvia, mas não, foi remate puro e duro, a bola depois faz um arco e sai para ali a fundo.
1: Lá está o guarda-redes finlandês na sua terceira época ao serviço do Celtic, ele que foi formado nas escolas do Aston Villa, a equipa de Birmingham, a bater lá para Lotomba, adiantou, meteu para Assan ali a perder a posse de bola, mas há uma falta cometida por El Caruani e é pontapé livre para o
0: 3-0.
1: Celtic.
7: 3-0. Cornélios completamente isolado. Há um atleta do Braga que ainda tenta o corte. Pareceu-me que era Gustav Lagerbilk e, portanto, o golo muito provavelmente será atribuído ao central sueco do Sporting Clube de Braga, a matar o jogo e a bizar o homem que entrou ao minuto 70. Está completamente perdida a formação de Carlos Vicente.
4: A começar mal esta Liga Conferência para a equipa do Sporting Clube de Braga, perde por 3-0 a 5 minutos dos 90 em Copenhaga, frente ao FC Copenhaga, na Dinamarca. Estádio da Luz.
1: Ataca a equipa do Celtic, atenção, passa ali para... seria para Camilo Duran, afasta depois o Tomás Araújo, pode lançar o contragolpe, o Echeverri, a fazer uma abertura para a direita de Argentino, para a Argentina, a bola está ali à disposição de Prestiano e dá para trás. A equipa do Benfica agora a querer ter bola e a fazer bem, está com a Orsnes ali dentro do grande círculo, lá está o capitão encarnado a meter depois na direção de Lenglet, adiantou para El Caruani, dá para trás para Lenglet, os jogadores do Benfica na sua zona mais recuada a trocarem a bola, agora é a vez de Tomás Araújo invadir o meio campo contrário, solta depois para a direita para Prestiani, adiantou para Orsnes, Orsnes a dar uma volta sobre si próprio, a meter para Prestiani, joga-se aqui do lado direito, no corredor direito, bola para trás, bem, bem, a conseguir temporizar, a ter a bola, a não se meter em aventuras, a equipa do Benfica está ali agora, o Palhinha, João Palhinha, a lateralizar, meteu depois para Circati, lá está o australiano de origem italiana a jogar com Orsnes, a jogar ali para trás, 88 minutos e meio, lá está o passo, atenção para Pavlidis, pode marcar Pavlidis, vai para a baliza, remata o gol.

0: sobre o minuto 90. Pavlidis, remate cruzado, enganou completamente o fila de Chirizalo. E a marcar o quarto gol e a pôr finalmente uma pedra sobre o assunto.
1: Um passe mortal de João Palhinha, como não quer a coisa, conseguir encontrar ali a desmarcação da Pavlidis e depois perante um adversário frente a frente foi apenas disparar e deixar pregado ao solo Sinisolo o guarda-redes do Celtic. 4-1 no festa na Luz.
0: Enganou completamente o remate cruzado, enganou completamente o guarda-redes Sinisolo. Este finlandês que tem estado de facto bem nesta partida.
1: 2 minutos mais para jogar.
0: 2 minutos é o que falta para jogar no Estádio da Luz. 4-1, já não há mínima dúvida sobre quem vai ganhar esta partida. Eu acho que nunca houve, a não ser que tivesse acontecido aquele segundo golo da equipa do Celta, do Celtic de Glasgow. E agora foi a vez de El Caruani ganhar ali um pontapé de canto e pede o apoio ao público.
1: Ainda não acabou, há mais minuto e meio, coisa menos coisa para jogar, mas o Benfica já está na paz.
0: Já está na paz, está sim senhora, encaminha-se para bater o pontapé de canto do lado esquerdo, à maneira curta, bola na direção da Sheldrup, para devolver depois ali para o jogador. Olha, atenção, olha o Prestiani, querem ver o que é? Que era a Manita. A Prestiani depois ficou ali deslumbrado, acabou por escorregar, bola em Pavlidis, cruzamento, remate no poste! Já lhes perdi a conta tantas vezes que a bola foi ao poste numa e noutra baliza, Eduardo.
1: A minha impressão é que foi aí 5 ou 6. Olha o Celtic.
0: Lá vai Osman, de alta velocidade aqui do lado esquerdo, entrou na grande área, faz ali o passe, remate, boa defesa, Trubine. À guarda-redes dando bola, o homem tem 2 metros, ajoelhou e a bola não passou.
1: Joelhinho direito no relevado, a mãozinha direita também na bola, canto já cobrado pelo Celtic.
0: Olha, este Camilo Duran passou pelo futebol português, é craque no Celtic de Glasgow, é craque, mais um remate. Oxlade-Chamberlain está fora de jogo, assinala a equipa de arbitragem do Montenegro, pontapé livre para a equipa do Benfica.
1: Provavelmente será a última jogada de ataque.
0: John Duran já está no balneário. Camilo Duran, também é colombiano. Viu jogar aqui há 3 ou 4 anos no Sintético, em Angra do Heroísmo, pela Lusitânia dos Açores, frente ao Vitória Futebol Clube de Setúbal. Era um jogador banal, mas hoje pareceu ser talvez uma das melhores unidades do Celtic da Glasgow e acabou! O Benfica entra tranquilamente nos 6 pontos. Ganha os 2 jogos depois da vitória frente ao AC Milan há cerca de 3 semanas por 2-0. Agora a conseguir bater a equipa do Celtic por 4-1. Festa lá embaixo do galado.
1: Primeiro fotomaton da festa. O abraço trocado entre Martin O'Neill e Marco Silva. Abraço caloroso. Vitória do técnico português. Equipas agora encaminharem-se ali, ou a concentrarem-se, melhor dito, na grande roda para trocarem os habituais cumprimentos. Tudo muito tranquilo, bancadas do Estádio da Luz já bastante despidas, porque há quem abandone mais cedo, ainda mais com o resultado final feito, não é? E as pessoas antecipam um pouco o regresso a casa. De qualquer maneira, aqui estão os indefectíveis para vitoriarem mais uma vez o Benfica, que soma 2 golos nesta presente edição da Liga em Europa e, como é evidente, mais vale ganhar do que não, e é natural que os adeptos do Benfica neste momento exultem bastante com este início de carreira na prova europeia por banda da formação encarnada.
0: David Carvalho, John Duran abriu contagem de grande penalidade à Panenka aos 4 minutos, Alex Ba elevou a contagem para 2-0 aos 23, John Duran com um pormenor delicioso fez o 3-0, resultado que se verificava ao intervalo, 3-0 marcado aos 36 minutos na segunda parte. Camilo Duran reduziu para o Celtic aos 63 minutos e sobre os 90, Pavlidis fixou o resultado final, 4 para o Benfica, 1 para o Celtic.
2: Muito bem, este triunfo vale 6 pontos à equipa do Benfica nesta Liga Europa, depois do triunfo também em Milão. Olho para os jogos que, entretanto, muitos deles ainda não terminaram. Marselha 0, Olympiacos 1, Ferencváros 1, Vitória Pilsen 0, 0-0 no Dinamo Zagreb, Anderlecht, Rennes 1, Oficreta 2, Rennes 2, aliás, Oficreta 1, Bournemouth 2, Sturm Graz 0, Jagiellonia 2, Ararat da Arménia 1 e Celta 1, Juventus 1, ainda Hoffenheim 1, Beşiktaş 3 e NEC 1, Levski Sofia 1. Está quase a terminar em Copenhaga, estamos a entrar no último minuto, praticamente, Arena Azevedo, o Copenhaga 3, Braga 0, má entrada da equipa de Carlos Vicens nesta Liga Conferência.
3: Eu até diria que, tendo em conta as expectativas do Braga para esta competição, acaba por ser uma hecatombe. O Braga perde por 3-0, Cornelius saiu do banco aos 62 minutos, Bizot aos 80 e aos 86, uma correção em relação àquilo que disse há pouco, Lagerbilk não toca na bola, não há autogol, como depois fica claro na repetição, mas é um passe desastroso de Arreimobi a permitir a recuperação de Mazeco, que lançou o avançado diante de Bernardo Fontes. Cornelius picou a bola por cima do guarda-redes. Não é, curiosamente, a primeira vez que marca uma equipa portuguesa. Em setembro de 2016 fez o gol do Copenhaga no empate a uma bola com o Futebol Clube do Porto no Dragão para a Liga dos Campeões. O Braga ainda tenta emendar de alguma forma e reduzir nesta altura a desvantagem, mas parece-me que será infrutífero, até porque estamos a poucos segundos do final do encontro.
2: Muito bem, vais assinalar o final dessa partida em Copenhaga, onde está a jogar o Braga e a perder por 3-0. Vamos dar um salto até Assunção, no Paraguai, onde decorrem os quartos de final do Campeonato do Mundo de Hóquei e Patins Masculino. E Carlos Rui Abreu, Portugal está a vencer Angola por 3-1.
4: Uma primeira parte para já tranquila da turma portuguesa, que marcou muito cedo, logo nos primeiros dois minutos, vencia por 2-0, depois fez, acabou por reduzir a seleção de Angola para 2-1, Portugal fez o terceiro e vai gerindo o jogo. Estamos nesta altura a 2 minutos e 18 segundos do intervalo, Angola 1, Portugal 3, e sem passar por grandes sobressaltos.
2: Carlos Rui Abreu, mais adiante vamos ter também o relato desta partida entre Portugal e Angola. Daqui a pouco vamos concentrar atenções também na análise a esta vitória do Benfica frente ao Celtic, que dá 6 pontos em 2 jogos nesta Liga Europa para a formação de Marco Silva. Vamos também ter aqui as declarações dos intervenientes, dos protagonistas nesta goleada que o Benfica acabou por impor à formação escocesa do Celtic, 4-1 com bis de Duran. Também marcou Bá para a formação do Benfica e ainda Pavlidis a fazer o golo final para a formação encarnada.
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2: Avançamos para o Estádio da Luz, onde teremos a análise também.
3: Deixa-me só assinalar, David, o final do encontro em Copenhaga. Terminou 3-0 para a formação da casa. Morra Eliunussi abriu ao minuto 49 o marcador e depois Andrés Cornelius com um bis aos 80 e aos 86. Acelerar a contagem do marcador no Parken Stadium. 0 pontos para o Braga nesta deslocação à Dinamarca. É um resultado pesado para a formação orientada por Carlos Vicens.
2: Ariana Azevedo também aqui a acompanhar esse encontro entre Copenhaga e o Sporting Clube de Braga, com esse resultado final, o Sporting Clube de Braga a perder por 3-0 em Copenhaga na primeira jornada da Liga Conferência. Avançamos, como eu estava a dizer, para a análise da Matilde Fidalgo, esta goleada imposta pelo Benfica ao Celtic, e vamos ter também, claro, declarações dos protagonistas antes de podermos avançar para o relato dos quartos de final do Campeonato do Mundo de Hóquei em Patins entre Angola e Portugal em Assunção, no Paraguai.
0: Matilde, melhor jogador em campo, em tua opinião?
6: para este ano. Parece que isto é sempre o mais fácil.
0: Vira ao disco e toca ao mesmo, não é?
6: Sim, mas um jogador super influente, foi aquele que mais vezes criou perigo, esteve nos dois primeiros golos, esteve nas jogadas de perigo, esteve perto de marcar também. Um jogador que está neste momento intratável para qualquer linha defensiva, é o jogador mais do Benfica neste momento e deste jogo.
0: Numa altura em que se aproxima da zona de Super Flash no relvado da Sport TV, na zona de Super Flash da Sport TV, que é no relvado, assim é que está bem dito em português, o John Duran, e portanto mais instante, menos instante, David Carvalho, vais ter aí o autor de dois golos nesta goleada da equipa do Benfica.
2: Vamos ouvi-lo já no relvado do Estádio da Luz, na Sport TV.
7: Jogo em que visa aqui no Estádio da Luz. É verdade que não tem sido titular indiscutível, mas tem mostrado que a partir do banco, seja como for, contribui. É isso que o John Duran pode dar a este Benfica?
8: Claro, eu sou o jogador do meu equipo, mas todo mundo sabe que o Pablides é o primeiro. Ele mereceu todo, jogou ainda mais que eu. Eu estou chegando aqui e os minutos que pude jogar vou aportar o máximo do meu equipo. Já foi.
7: Falar um bocadinho da forma como vocês, Benfica, olham para esta Liga Europa, porque ganhar em Milão parecia, se calhar, destes primeiros 8 jogos, o jogo mais complicado. É uma maneira importante agora ganhar também aqui ao Celtic, da equipa entrar numa competição onde é candidata a ganhar?
8: Não, todo mundo quer ganhar desde a competição. Se jogar, isso tem que jogar para ganhar. E queremos ganhar, trabalhamos para isso e passo a passo vai jogando e vai fazendo tudo o que tem que fazer para está aí na luta do campeonato, isso?
7: Deixa-me falar um bocadinho consigo da mentalidade com que está neste Benfica, porque lá fora ouvimos muito falar, nós aqui em Portugal não conhecemos ainda muito o John Duran, que o John Duran, se estiver focado e concentrado, pode ser um goleador nato. Como é que está o John Duran aqui no Benfica e que resposta é que dá a essas críticas?
8: Nada, todo mundo pode falar. Há gente que fala muita coisa mala, gente que fala bem. No mundo é isso, todo mundo tem que falar, todo mundo tem sua opinião. Eu sigo trabalhando para fazer coisa boa, só quero ajudar e ele foi, sempre vai falar. Mal ou bom, sempre tem que falar.
7: Para responder com gols em campo.
8: Sim, eu quero sempre isso, mas se não dá, tem que trabalhar para o meu equipe.
7: Obrigado, John Duran, e parabéns pelos dois gols.
2: Cá está, John Duran, ele que avisou pela equipa do Benfica, acabou por marcar dois golos na formação encarnada. John Duran a dizer aqui algo curioso. Pavlidis é o primeiro. Humildade por parte do colombiano, Paulo Sérgio.
0: É num misto de castelhano com português do Brasil e, portanto, a entender-se perfeitamente na John Duran. Gostaste de John Duran, Matilde?
6: Sim, acho que esteve bem. Na segunda parte foi apagando um bocadinho, também é um jogador que não tem tido tantas vezes 90 minutos. O jogo foi partindo e isso também acaba sempre a ter um desgaste grande para os homens da frente. Mas esteve bem a ser um apoio, a jogar algumas vezes de costas. Não dá o mesmo que para este ano, também não lhe é pedido o mesmo, normalmente. Para este ano é um jogador mais associativo e isso promove um bocadinho aquilo que também tem sido as características para este ano, o Sheldrup quando joga por ali, o próprio Sudakov. Mas John Duran esteve bem, soube aproveitar o espaço nas costas quando foi, assim foi solicitado, soube receber a bola e tentar segurar de certa forma em alguns momentos, portanto fez aquilo que lhe competia, marcou dois golos, mostrou tranquilidade e segurança. Não é fácil um jogador que sabe que é o segundo ponta de lança ter um penalti aos 4 minutos e estar tão tranquilo na forma como fez. Podia ter saído pela culatra, há quem possa vir a dizer que foi displicente. A verdade é que entrou e os penaltis que entram são sempre marcados, mas acho que faz um jogo competente e que dá um sinal positivo a Marco Silva, embora eu próprio reconheça que Pavlidis é o número 1 do Benfica.
0: Matilde, vamos lá olhar com atenção para aquilo que foi a prestação da equipa.
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0: Com muitas oportunidades, mas, e aqui a adversativa é que acaba por nascer o problema. Cada vez que o Celtic se aproximava da grande área do Benfica, criava perigo. E temos, a cereja no topo do bolo pela parte negativa, que é o golo sofrido pela equipa encarnada. Do ponto de vista ofensivo, o Benfica está, como tu disseste várias vezes, intratável, mas precisa de melhorar muito do ponto de vista defensivo.
6: Precisa. O Benfica acaba por ser uma equipa que aposta bastante naquilo que é a primeira pressão, na capacidade de condicionar ou tentar condicionar o adversário, e isso faz com que a equipa muitas vezes acabe por abrir um bocadinho de espaço e parte um bocadinho, e por isso deixa a linha defensiva mais permeável quando o adversário consegue aproximar-se, porque não tem tantas coberturas, e depois no momento da defesa da área, aí sim eu acho que o Benfica tem que trabalhar, Marco Silva tem que trabalhar com os seus jogadores, conseguir compactar mais rapidamente das duas uma, ou ter a equipa mais compacta e tentar jogar com o fora de jogo, ou não sendo assim, a equipa tem que viajar também no momento defensivo um bocadinho mais junta, ter a linha média a conseguir chegar. Normalmente Palhinha vai conseguindo fazer a cobertura à frente dos centrais, mas quando a bola entra em corredor e depois o adversário tem a capacidade de cruzar, o Benfica tem tido muita dificuldade, os centrais a perder um bocadinho aquilo que é a referência individual. Hoje uma má articulação com o Turbina acabou por resultar num golo. A verdade é que há pouco estávamos aqui a tentar perceber quantas bolas tinham ido ao posto. O Benfica tem, sofre, por assim dizer, duas bolas no posto, uma bola na barra. É verdade que coloca duas bolas no posto, mas a capacidade do Benfica produzir oportunidades não está em causa, não tem estado de toda esta época.
0: Sim, não é esse o problema.
6: Não é esse o problema.
0: Nem pouco mais ou menos, bem é pelo contrário.
6: Diante de adversários fortes, que não sejam perdulários, o Benfica pode ter aqui muita dificuldade, porque marcar três golos não é assim tão fácil. O Benfica acaba mesmo por conseguir o quarto, mas expôs-se a alguns lances que me parece que o Celtic poderia ter finalizado de outra forma, e se assim fosse, também faria com que o Benfica tremesse, porque a verdade é que o Benfica, apesar da vantagem de 3-0, quando sofreu um golo, sentiu-se. A equipa começou a ficar um bocadinho mais intranquila, a não saber pautar tanto o jogo, a não controlar, a entrar muito naquilo que é o adversário que convinha, um adversário que me parece qualitativamente inferior, beneficia sempre mais de um jogo que parte, que abre, que lhe permite ter espaço para tomar decisões e para poder ferir. E o jogo partiu muito porque o Benfica não teve a capacidade de se manter tranquilo, apesar da vantagem por dois golos. Mas claramente Marcos Silva tem que compor aqui um bocadinho aquilo que é a capacidade da cobertura ao lateral, quando o lateral sai para um e é batido, porque acontece, normalmente os jogadores mais virtuosos são os extremos e portanto essa capacidade de ultrapassar o lateral é natural, é preciso que haja uma cobertura e depois na área é preciso que as referências individuais sejam bem seguidas.
0: Imagino que Marco Silva tenha ficado globalmente satisfeito com a prestação do Benfica, agora aquele gol sofrido, nem pouco mais ou menos.
6: Aquele gol sofrido não pode estar contente. Lá está, o Arsenal também foi um jogador que entrou muito bem.
0: Bem.
6: Eu acho que as alterações no intervalo trouxeram alguma frescura à equipa. O Osman também, num registro diferente, não tanto no 1-1, mas a aproveitar o espaço, a ser aproveitado também em profundidade. Depois o próprio meio-campo foi... Que não conseguiu também criar grande impacto direto, porque o Benfica, de facto, o corredor central normalmente fechou bem, permitiu apenas duas arrancadas, uma logo no início de Sorensen, outra do Oxlade-Chamberlain, que também criou bastante perigo. Mas,
0: sim, ele tem qualidade, não é por acaso que passou por Arsenal e também pelo Liverpool.
6: Exatamente, não é? É um jogador com qualidade, como eu dizia, esta temporada não tem estado tanto a ser um jogador com tantos minutos, não está a correr particularmente bem, mas é um jogador com essa capacidade. E as poucas vezes que o Benfica abriu um bocadinho o espaço em corredor central permitiu essas incursões. Mas de uma forma geral conseguiu compactar essa parte e portanto é mais nos corredores laterais que o Benfica tem dificuldade. E tem que conseguir ter as tais coberturas.
2: Vamos ouvir Prestiani, jogador do Benfica.
7: A equipa do Benfica parece que tornou fácil, sobretudo na primeira parte. Onde é que esteve este segredo para tornar fácil um jogo contra uma equipa difícil como a do Celtic?
10: Sim, obviamente. Sabíamos que ia ser um jogo muito difícil, mas por sorte lo pudimos afrontar de la mejor manera y conseguir tres puntos importantes en casa.
7: Después de la victoria en Milán, conseguir aquí estos tres puntos, la equipa do Benfica acredita ainda más que ficar nos oito primeros es lo normal para o Benfica en esta Liga Europa.
10: Obviamente, sí, es lo que nosotros, todo el equipo y todos los benfiquistas apuntamos a estar ahí. Lo importante es clasificar primero.

0: é pela direita, agora no final do jogo, rende imenso e rende de uma maneira que ainda não tinha feito ao serviço do Benfica. Onde é que esteve a mudança do pré-estiano para este ano?
1: Eu acho que confiança. É o que o clube, o equipo, meus companheiros me dão muita confiança, então... Entonces intento demostrar lo mejor adentro del campo y gracias a mis compañeros yo creo que estoy en un nivel alto, pero bueno, nada, es mantenerlo ahora. No, lo difícil no es llegar, yo creo, sino es mantener el nivel y creo que con mis compañeros y el apoyo de todos puedo mantenerlo.
0: Gostava só de falar consigo ainda da seleção argentina, porque esteve lá, marcou inclusivamente. Como é que foi para o pré-estiano estar num momento tão especial da seleção?
1: Não, foi uma alegria enorme. Para mí estar ahí es un sueño, obviamente trabajo día a día acá para después tener la oportunidad con la selección argentina y bueno, nada, aproveché al máximo creo yo, y por suerte tuve la despedida del más grande de todos.
0: Obrigado, Prestiani, um avançado.
2: Prestiani que acabou por participar também nessa despedida de Lionel Messi da seleção argentina, no tal jogo com o Benin, ele que está a viver um momento virtuoso. Aliás, Paulo Sérgio, tu sublinhaste-o durante o relato, é de facto uma evidência, o momento de Prestiani neste Benfica de Marco Silva.
3: Esta é intratável e a jogar desta maneira, enfim, eu não gosto de dizer estas coisas, mas a jogar desta maneira dificilmente se vai manter no futebol português durante muito mais tempo, Matilde Fidalgo. Porque, de facto, cada vez que a bola chega aos pés de Prestiani é uma situação de perigo.
4: A vantagem dos jogadores, os jogadores quando estão em muito boas fases têm duas coisas. Os ciclos normalmente são... de alimentação positiva, é um feedback positivo, ou seja, quanto melhor ele está, melhor se sente e, portanto, parece que o seu rendimento aumenta e o medo dos adversários também se sente. E isso permite-lhe ter mais espaço, porque claramente, Donovan, eu tinha dito no início do jogo, não é um lateral que no momento defensivo seja muito forte, é um lateral que incorpora bem no ataque, mas notava-se que tinha receio de se aproximar muito para este ano, porque sabe que ele tem uma capacidade de mudança de direção e de rapidamente tirar o adversário da frente, portanto dá-lhe um bocadinho mais de espaço, o que também não melhora muito, porque com o espaço para este ano tem capacidade de se virar e poder arrancar. Mas quando os adversários ficam um bocadinho temerosos daquilo que é a capacidade de um jogador desequilibrado, ele acaba sempre por ter cada vez mais confiança e, portanto, ser cada vez melhor. Acho que é o que está a acontecer.
2: Deixa-me só, Paulo Sérgio, assinalar o reinício do jogo em Assunção, no Paraguai. Quartos de final do Campeonato do Mundo Masculino de Hóquei em Patins. Carlos Joé Abreu vai recomeçar o Angola-Portugal.
5: Esticada inicial da segunda parte, nesta altura, para a formação angolana. Já se joga a segunda metade. Angola 1, Portugal 3.
2: Muito bem, Portugal a vencer a seleção de Angola neste duelo lusófono. Prosseguimos desde o Estádio da Luz, mas aproveito porque temos já Bá em declarações à Sport TV. Vamos ouvir o jogador do Benfica.
6: Our game and we did first half... And I also think you could see the quality of Celtic in the second half. So
2: I didn't feel it was
6: an easy game, but it looked good on paper now with 4-1.
2: Mas 4-1 fica bem agora no papel.
7: We see the defensive back four of Benfica kind of more controlled and more in balance with each other. Is that one of the main differences from last season to this one?
2: O equilíbrio defensivo da equipa do Benfica?
6: I think it's difficult to say. I think the whole team are working well.
2: Toda a equipa está a trabalhar bem.
6: The offensive players are working hard as well, so
2: o ataque, os jogadores estão a trabalhar muito bem também.
6: Yeah, I think we're doing well and we can still improve.
2: Estamos a melhorar e queremos melhorar.
7: Of the new striker of Benfica.
6: I don't think they have to be afraid now.
7: Thank you so much, Alexander Bá. Congratulations.
2: Que pergunta foi no sentido se Alexander Bá poderia ser agora um novo atacante também na equipa do Benfica, depois do golo que acabou por marcar esta noite no Estádio da Luz. Mantemo-nos com a análise, vamos esperar até Marco Silva, sendo que vamos estar também de olho nesses quartos de final do Campeonato do Mundo de Hóquei em Patins, que decorrem no Paraguai, em Assunção.
3: Matilde, estávamos a falar desta equipa do Benfica, fez 5 alterações e portanto o plantel do Benfica tem uma profundidade que lhe permite, que permite a Marco Silva fazer todo este tipo de alterações e as coisas não mudam muito.

0: Langley foi um regressado. Deixa-me olhar aqui para o meio-campo. João Padinha e Orsnes já me tinha impressionado em Milão, quando jogaram os dois juntos. É a dupla que vai funcionar mais vezes no Benfica, em tua opinião, sendo que Palhinha é o homem na posição 6 e Orsnes na posição 8, ou estou enganado?
1: Normalmente sim, muitas vezes acabam por jogar depois o Orsnes como 8, com um 10 que não é bem um 10 declarado, não é? O Sudakov acaba por baixar um bocadinho e ser um jogador entre linhas, também um bocadinho como um 8, portanto sim, o Benfica joga com o Palhinha claramente a ser o médio mais defensivo e parece-me que é o médio mais garantido no meio campo para Marco Silva, que gosta de ter esse jogador com um perfil mais defensivo, mais de equilíbrio, que tem uma boa capacidade de cobrir todo o campo na sua largura, que me parece também que antes da lesão Barrenechea estava a tornar-se e poderá, regressando bem, ser um homem para poder fazer rodar também Palhinha.
0: Numa altura da vida,
2: sim,
0: em que...
2: Temos Marco Silva, exatamente. Vamos ouvir já o treinador do Benfica na Sport TV.
3: Fez parecer fácil um jogo que em teoria era muito difícil. Pergunto-lhe se concorda e onde é que esteve realmente essa chave para desbloquear tão bem a equipa do Celtic.
4: Sim, foi a nossa qualidade, acho que a nossa entrada outra vez no jogo, e tem sido uma constante praticamente em todos os jogos que temos jogado aqui. Alguns deles também fora de casa, para não dizer a grande maioria. A nossa entrada é uma entrada muito positiva, a comandar o jogo, a levar o jogo para caminhos que nós queríamos levar, a conseguirmos posicionar-nos no nosso meio campo ofensivo e depois com a qualidade de podermos criar por fora. Por dentro nós sabemos que em alguns momentos ia ser mais difícil no 4-4-2, que eles posicionavam e acabam por rodar bem sempre a linha média, mas nós sabíamos principalmente pelo posicionamento do Sudakov, que não cobrindo aquela zona, a bola entrar muitas vezes naquele espaço para nós, e foi isso que nós fomos conseguindo fazer de variedíssimas formas, com os nossos centrais, com a qualidade que têm também com bola, conseguimos sempre encontrar e bem os jogadores posicionados, ora entre linhas, ora mais sobre os corredores, e fomos criando sempre com grande qualidade. E como disse, pareceu fácil, mas de fácil não tem nada. A reação do Celtic na segunda parte mostrou a qualidade que tem. É óbvio que a nossa superioridade na primeira parte foi muito boa e foi uma primeira parte de grande qualidade. Faltou-nos em alguns momentos, pelo gol cedo também, eu disse aos jogadores ao intervalo, estávamos a faltar um pouco definir os momentos de pressão muito, muito melhores. Acabámos por recuar, tentando ganhar o jogo 2-0 e depois 3-0. Para a nossa linha média mais do que eu gostava em alguns momentos, mas faz parte. Também os jogadores pensavam no resultado, e naquele momento deixámos muitas vezes o Celtic montar a 3 com o McGregor chegar no meio dos centrais, e tornou-nos mais difícil arranjar os momentos de pressão. Nós melhorámos na segunda parte, no princípio da segunda parte, nesses momentos melhorámos claramente, e depois podíamos ter feito o quarto e o quinto golo muito cedo. Tivemos oportunidades para matar, para praticamente fazer o quarto e o quinto golo muito cedo. O jogo começou a parecer outra vez fácil, e quando nós pensamos que é fácil pode-se complicar, e a reação do Celtic complicou, porque fizeram um golo que nós devíamos ter evitado, cruzamento por fora, um jogador que entrou fresco para o lado esquerdo, e depois o Dalo já com o amarelo teve algumas dificuldades. A ajuda também não foi a melhor para fazermos 2 contra 1 defensivo, mas depois a equipa reagiu, demorou um pouco a reagir após o gol, mas depois reagiu outra vez e acabou a comandar, acabou por fazer mais um gol, e tivemos variedíssimas oportunidades. Há que realçar também que o Celtic também teve algumas, ou até mais do que eu gostaria de ver, mas mais uma grande exibição da nossa equipa.
3: Esta equipa do Benfica, Marco, parece ter muito mais pontos positivos do que negativos, mas eu vou pegar aqui num que se calhar o Marco ainda poderá querer corrigir e perguntar-lhe justamente qual é, porque ali naquele momento em que o Celtic até faz o gol, viu a gesticular bastante ali com a linha média e até parecia-me que o Tomás Araújo, com o central pela direita, o que é que sentiu que estava ali a faltar?
4: Não, faltou-nos mesmo. Eu lembro-me do... São detalhes que nós temos que melhorar e temos que trabalhar com os jogadores, continuar a trabalhar, mesmo na primeira parte. Uma dupla oportunidade que tem num cruzamento na direita, nós estamos a fazer 2 contra 1 defensivo e temos que ser muito mais fortes naquele 2 contra 1, estamos 2 contra 1 contra um jogador, temos que evitar o cruzamento, temos que ser mais fortes a bloquear o cruzamento, comunicação atrás, e um pouco nós alterámos ao intervalo, ou tentámos fazer perceber aos jogadores que estávamos a perseguir muitos jogadores, principalmente o Freddy, que abriu muito espaço com o João, a bola estava a entrar muitas vezes por dentro e não tem que entrar na nossa equipa. Melhorámos no princípio da segunda parte, voltámos depois a ter alguns problemas na intermédio da segunda da parte naquele momento, mas depois fomos melhorando. Sim, quisemos melhorar mesmo no corredor esquerdo. Nós demorou-nos muito a fazer 2 contra 1 com o Dal, e o jogador que entrou é um jogador agressivo. Os dois jogadores que entraram para os corredores laterais são jogadores agressivos, e este tipo de coisas temos que melhorar, muito mais capazes capazes de fazer dois contra um defensivo nos corredores quando são jogadores muito fortes e capazes de ganhar duelos individuais, que é muito importante para nós.
3: Obrigado, Marco Silva.
4: Muito obrigado.
2: Aqui está Marco Silva na Sport TV. Recordo os resultados dos jogos das 8 da noite. Agora sim estão todos terminados. Para lá do Benfica 4, Celtic 1, Bournemouth 3, Sturm Graz 0, Celta 1 e Juventus 2, com Francisco Conceição a ser substituído, a não gostar e a envolver-se ali em altercações com um dos adjuntos. Poderá sair castigo para o Internacional Português. Dinamo Zagreb 1, Anderlecht 0, Ferencváros 2, Pilsen 1, Hoffenheim 2, Besiktas 3, Jagiellonia 3, Ararat Arménia 1, Marselha 0, Olympiacos 1, Nijmegen 1, Levski 1 e Rennes 2, Ofit Creta 1. Na primeira posição está a Juventus com 6 pontos, depois Leverkusen, Benfica, Besiktas, Bournemouth, Omonia, Ferencváros e Lyon com 6 pontos, também o Sunderland, mas já no nono lugar, 6 pontos, igualmente Olympiacos com 6 pontos. O Torriense é 19º, tem 3 pontos nesta Liga Europa.
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Começamos com 5 horas e 20 minutos, uma vez mais, muito boa tarde. Cá estamos de volta depois do jogo Benfica 4, Celtic 1. Iniciamos na música com o grupo Santa Maria, Em Ti Quero Estar. Eu sou a Diana, vou aqui estar até às 6, porque é às 6 horas exatamente que a hora de ponta termina. Andy Scott aqui com um abracito. Um abracito.

Esta hora, 62 graus em Providence, Boston está com 61, Fall River 63 e New Bedford 59 graus. Depois de ouvirmos Axel com o verão mais quente, Álvaro de Castro, bem me queres, mal me queres. Estamos exatamente com 5 horas e 29 minutos.

Giardini, Dubidu. Já estamos com um clássico. Quem não se lembra de Laureline neste tema? Rapaz do Cubo Mágico.

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1: 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O Centro Comunitário Grupo Amigos da Terceira Embataca anuncia os eventos para esta semana. 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

Final da hora de conta de hoje, logo de seguida haverá o Jornal das Comunidades e Dionísio Garcia cá estará para mais um Paralelo 18-21. Terminamos com o Roberto Carlos e o saudoso Erasmo Carlos, Papo da Esquina. Obrigada por estarem desse lado, boa noite e até amanhã, se Deus quiser.

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2: Vamos conhecer os títulos do Jornal das Comunidades, editado esta hora pela jornalista Paula Machado. Viva Paula, boa tarde.
3: Olá, boa tarde. Há cada vez mais portugueses a deixarem os Estados Unidos, num país onde construíram uma vida, mas não conseguiram regularizar a situação. Os regressos são cada vez mais a Portugal. De hoje até sábado, os Açores são a capital do movimento associativo português no mundo. É o curso mundial para dirigentes associativos da diáspora.
2: Depois conhecemos os títulos do Jornal das Comunidades. Vamos agora ao seu desenvolvimento com a jornalista Paula Machado.
3: No país onde construíram uma vida, mas não conseguiram regularizar a situação. Há cada vez mais portugueses a deixarem os Estados Unidos. Estão a vender casas, negócios e a enviar os bens para Portugal, com medo de serem deportados pelo ICE, a política de imigração. Relatos que a presidente do Centro de Assistência ao Imigrante ouve todos os dias. O mais recente, conta-nos Helena da Silva Uggs, é o de um português que já enviou bens para São Miguel, nos Açores, mas inscreveu-se numa plataforma norte-americana para receber apoios e corre agora um risco duplo de ser deportado.
4: Pessoas estão a ir para trás. Tive um rapaz aqui dos Açores, já está aqui há 20 anos. A situação está horrível e ele então decidiu que vá-se embora. Vá-se embora, já mandou os barris cheios de coisas para São Miguel e ele vai-se embora. Não pode viver por baixo desse stress. Mas o que é interessante com ele é que ele pensou, tem um website, o CB Home, ele pensou que dando a informação do website, por informação dele, que ele depois de chegar ao São Miguel, que ele ia receber fundos, ele ia receber, não sei, 1.500 a 2.500 dólares. Eu disse, eu vou dizer uma coisa, em primeiro lugar, eu não achei uma boa ideia tu ter registado nesse website. Segundo, eu não conheço ninguém que até hoje já recebeu alguns fundos, vão-se embora para trás, mas o dinheiro nunca chega. Ele disse, eu não devia ter-me registado. Eu disse, claro que não, mas agora já registado, mas eu acho que não vou receber o dinheiro. Eu disse, não. Nope.
3: O otimismo do português nos Estados Unidos a contrastar com a convicção de Helena da Silva Uggs, com base em casos anteriores de que, até hoje, não existiu quem recebesse qualquer verba. Sem números para sustentar a afirmação, Helena da Silva Uggs afirma que a comunidade portuguesa nos Estados Unidos está a regressar a Portugal.
4: Nós podemos ver que a nossa comunidade portuguesa é eles a regressar. Estamos a ver as pessoas, as nossas comunidades portuguesas, decidiram ir-se embora. Olha, os números não sei, mas eu estive a falar com uma colega minha que trabalha para o governo regional em São Miguel, e eu disse que quando eu tinha estado lá, eu tinha dito a eles. A melhor maneira de saber quantas pessoas estão a entrar, vai às escolas, vais ver automaticamente quantas crianças estão a se registrar, americanas, crianças que vêm dos Estados Unidos. E há muita maneira de tu saberes exatamente qual é os números, porque as pessoas estão a comprar o bilhete e ir-se embora. Difícil de saber quantas pessoas estão a chegar, mas eu sei que está a sair muita gente baseado nos telefonemas que estou a receber. Estou a vir para Portugal, São Miguel principalmente, porque quando se vê da nossa comunidade de língua portuguesa que está a ser, que estão aqui na nossa área, temos aqui pessoas de São Miguel que já estão aqui há 20 e tal anos. E agora venderem as casas, venderem pequenos negócios, que tinham muitos negócios com construção, e agora puserem as mobílias nos barrilhos e estão a mandar para Portugal. A nossa comunidade portuguesa está a regressar.
3: Medo é a palavra de ordem para os portugueses que estão a deixar os Estados Unidos, adianta a presidente do Centro

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1: E embora, temos a ter casos também cabo-verdianos.
2: E entre chegadas e partidas, Helena da Silva Uggs diz que há também norte-americanos a vir para Portugal.
1: A única diferença que tem agora é que quando eles vieram, antes deles, é que não tinham trabalho, a situação económica estava horrível. A única diferença que estou a ver agora é que há trabalho. Eu estive na Madeira em dezembro, também já estive em São Miguel em trabalho. Estão a trazer pessoas dos outros grupos étnicos para trabalhar na construção em Portugal, não é? Então eu digo sempre, até Portugal, agora vocês têm trabalhos, assim, isso, e hoje estamos a ver muitos americanos irem-se embora para Portugal. Agora a migração americana está mais americanos a chegar ao nosso Portugal do que a comunidade portuguesa a chegar aqui.
2: Helena da Silva Uggs, presidente do Centro de Assistência ao Imigrante em New Bedford, em declarações ao Jornal das Comunidades. E na Venezuela, a Sociedade Beneficente de Damas Portuguesas voltou a entregar a professores e alunos kits de apoio e também kits de higiene. Esta entrega, promovida pela Sociedade de Beneficência de Damas Portuguesas, foi feita no passado dia 10 de outubro, no âmbito de um projeto de emergência financiado através do Instrumento de Resposta Rápida do Camões, Instituto da Cooperação Portuguesa. Portugal está neste momento continua a apoiar as comunidades afetadas pelos sismos do passado dia 24 de julho. Isto mesmo diz-nos Eusébio de Sousa, presidente do Centro Luso-Venezuelano de Cátia del Mar.
3: A situação em La Guaira está difícil. Nós perdemos o que era as aulas onde dávamos português. Agora habilitamos um salão que ficou em bom estado para seguir com as aulas. Pero a situação torna-se difícil. Mas bom, hay que seguir adiante. Afortunadamente contamos con ayuda y o apoyo do gobierno portugués y también do gobierno regional de Madeira, que nos han ayudado muito.
2: Eusébio de Sousa, um dos participantes no curso mundial de dirigentes associativos que começou hoje em São Miguel, nos Açores. Cerca de duas dezenas de dirigentes das associações das comunidades portuguesas vão participar neste curso de formação até sábado. Vêm de partes do mundo diferentes e com objetivos bem definidos. Partilhar experiências e adquirir conhecimentos para colocarem em prática nas respectivas associações. No Jornal das Comunidades, conversamos com dois dos participantes.
4: Meu nome é Vicente Vidal, sou da Associação Beneficente Portuguesa 12 de Fevereiro, em Fortaleza, no Ceará. É uma entidade centenária, já tem 154 anos. Nós fazemos trabalhos de beneficência para ajuda e auxílio aos portugueses, também de tradições, de reforço das tradições portuguesas, para que a gente possa fortalecer o folclore, fortalecer as lendas, fortalecer a música, fortalecer a gastronomia também portuguesa, né, da nossa comunidade portuguesa no Brasil, especialmente em Fortaleza, no Ceará.
3: Eu sou Eusébio de Sousa, sou presidente da Associação Centro Luso-Venezolano do Estado La Guaira, Venezuela, onde aconteceram os sismos. Recentemente, nós estamos a fazer lá um trabalho de apoio às pessoas que tiveram incidentes com o sismo, mas também nossa associação leva tradição, cultura, ensino da língua portuguesa. Ajudamos as pessoas da terceira idade com apoio de comida e, aliás disso, temos um grupo folclórico fundado há 42 anos.
2: E o que é que está à espera deste curso de dirigentes associativos da diáspora?
3: Este curso de dirigentes associativos nos ajuda a chegar a mais pessoas e a fazer melhores projetos para as comunidades, principalmente transmitindo a cultura, o ensino e a tradição da nossa língua portuguesa, assim como as raízes e os costumes, porque em Venezuela há bastantes portugueses, principalmente da comunidade madeirense.
2: Vicente Vidal, o que é que está à espera deste curso?
4: O principal é a questão da troca de experiência. É nesse momento todos os dirigentes associativos poderem explicar o que cada entidade está promovendo, seus projetos, e ocorrerem assim as trocas de experiências e isso ser disseminado também de uma forma mais ampla, né? Que a gente possa chegar em mais locais, em outras localidades. Isso é muito importante para mim.

0: fica a questão da troca de experiência.
1: E onde é que estão as vossas raízes, Vicente Vidal?
0: Meu avô português, da cidade de Cedrim do Volga, em Aveiro, foi para Fortaleza e lá teve os seus filhos, entre eles Arnaldo, que é meu pai, e assim foi se seguindo o legado. E minhas raízes, portanto, Aveiro, Portugal.
1: E quanto a si, Eusébio Vasconcelos, onde estão as suas raízes em Portugal?
2: As minhas raízes vêm de San Roque do Faial, da Ilha da Madeira. Os meus avós moraram lá, vieram para Venezuela cedo. Logo disto, o meu pai foi a Venezuela, o estado de La Guaira, com seus cunhados, e lá fizemos a família completa. E agora eu fico em representação da minha família e tenho 42 anos a trabalhar em pro a cultura e as raízes que os meus pais ensinaram-me.
1: Eusébio de Sousa, a viver em La Guaira, na Venezuela, e Vicente Vidal, a viver em Fortaleza, no Brasil. Dois dos cerca de 20 participantes do curso mundial de dirigentes associativos das comunidades portuguesas, que de hoje até sábado decorrem São Miguel, nos Açores. E amanhã começa outra edição do Festival de Órgão da Madeira. Este ano o evento celebra os 50 anos da autonomia. Foram escolhidos organistas dos países da imigração portuguesa e pela primeira vez foi encomendada uma obra nova que tem por base uma das epopeias madeirenses, como explica João Vaz, o diretor artístico.
3: Uma obra baseada em excertos do poema Insulana, que foi encomendada a 4 compositores diferentes, ou seja, a obra tem 4 andamentos, cada um composto por um compositor, e destes 4 compositores, 2 são naturais da Madeira. Para esse concerto teremos não só a colaboração da Orquestra Clássica da Madeira, que é já um parceiro, um cúmplice, diria eu, de longa data do festival, e teremos também a participação da organista, da jovem organista Laura Silva Mendes, também ela natural da Madeira.
1: João Caldeira, João Santos, Sérgio Silva e Daniel Davis são os compositores convidados. O Festival de Órgão da Madeira começa amanhã, decorre até ao próximo dia 26. Os concertos acontecem nos concelhos do Funchal, Machique e Ponta do Sol e em 7 igrejas diferentes. A edição deste ano está orçada em cerca de 82.500 euros.
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9: 6 horas com mais 14 minutos, a noite está aí e eu estou pronto para iniciar mais um Paralelo 1821 consigo desse lado. Quanto ao tempo para esta noite, se é pouco nublado, vento fraco e mínima 48 graus. Para amanhã vamos ter céu nublado, chuva. Temperatura máxima amanhã nos 69 graus e para amanhã à noite o céu vai continuar com muita nubosidade, chuva fraca e vento entre 10 e 15 milhas por hora, mínima nos 42 graus.
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9: Informação cambial, o dólar vale na zona euro 89 cêntimos, no Brasil 5 reais 4 centavos, Cabo Verde com 98 escudos.
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9: A umidade está a registrar neste momento 62%. Olhamos agora as temperaturas do ar nas principais cidades de norte a sul. Fall River, 59 graus, 55 em Biberi, 54 em Lowell e 58 em Boston e também na cidade de Hartford, Connecticut. Newark, 62 graus, Orlando com 84, no Canadá, Quebec com 48 e Toronto, 51, 55 em New Bedford, também 55 em Providence e 55 na cidade de Taunton.
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11: A Bolsa de Nova Iorque esteve a ser hoje pressionada por um novo tombo nas empresas tecnológicas e pelo aumento da inflação grossista nos Estados Unidos. A preocupação dos investidores aumentou depois de ser divulgado o índice de preços ao produtor, que subiu mais de 6% em termos anuais no mês de setembro. Este valor ficou acima do que os analistas estavam à espera e representa o maior aumento em 12 meses desde o fim de 2022, o que reforça o receio de que a Reserva Federal volte a subir as taxas de juro ainda antes do fim do ano. Ao mesmo tempo, crescem dúvidas quanto ao endividamento elevado e aos custos dos investimentos na inteligência artificial. São cada vez mais as vozes a alertar que está a ser injetado dinheiro a mais na inteligência artificial. Apesar do cenário negativo, a fabricante de chips, TSMC, contrariou a tendência e anunciou lucros recorde com um aumento de quase 70% no último trimestre, estimando receitas na ordem dos $54 bilhões em apenas 3 meses. Recorde-se que a TSMC é a maior e mais avançada fabricante de chips do mundo, fundada em Taiwan em 1987. A empresa apenas produz, não desenha os chips, mas não há nenhuma no mundo com a sua capacidade de produzir estes processadores cada vez mais utilizados e super avançados.
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3h24, nós iniciamos com José Cid, Deus Inventou o Rock. Um tema é o José Cid. Agora continuamos na música com o André Henrique e também o Isaías, juntos no tema Só Boa Vibe. E nós queremos também aqui da nossa parte Boa Vibe, até às 9 horas da noite consigo desse lado. Voltaremos dentro de instantes para atualizar a informação do trânsito. Um abraço, boa noite, está na estrada, boa viagem.

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0: Aquela vibe.
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3: Em altura para olharmos a informação do trânsito, nós iniciamos pela 93 Norte, entre Forbes Road e a entrada para William T. Morris e Boulevard. O trânsito está muito congestionado neste momento. 93 Sul, na Brian Ave, ligação para a estrada 3 Sul, e trânsito a 15 milhas horárias. Na 140 Sul, a ligação para Church Green e também na Linden Street, o trânsito está vagaroso. Na 95 Norte, a ligação para a estrada 28 até Cambridge Street, o trânsito a 20 milhas horárias também. No 90 Mas Pike, ligação para a 95 Norte e Sul, a trânsito lento, há um acidente nesta zona, na zona de Providence. Nas estradas 44 e 114, lento em várias saídas. Na 125 Oeste, saídas para a Freeborn, e também para a Broadway e a Fall River Ave, trânsito entre 15 e 20 milhas horárias. Estrada 1 Sul, há um acidente na Pine Street, na 128 Sul, na Milton Road, ligação para a Handover Street, o trânsito também está a 20 milhas horárias devido a um acidente entre essas duas saídas. 128 Norte, saída 52, lento, e a 190, 290 na Mass Pike, neste momento está tudo bem. Um abraço e boa viagem com a sua 97.3. Eu sou Dionísio, aqui até às 9 horas, a fazer-vos companhia.
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0: E nós estivemos alguns minutos a ouvir a Mimi Cat no tema Minha Gente. É a altura para uma curta pausa na música. Vamos ajeitar a publicidade muito rápida e voltaremos com mais. A regresso connosco então.
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0: E nós estamos de volta, seja em casa, no trabalho ou na estrada. Obrigado por deixar o seu paralelo 1821 fazer parte da sua noite. Benfica, toda a gente sabe que Pablo Lee deixou o primeiro, John Duran, feliz e consciente da realidade dos encarnados. John Duran marcou 2 golos hoje na vitória 4-1 desta quinta-feira, frente ao Celtic da segunda jornada da Liga Europa. É Dariana Lua, saudade a você, boa noite.

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Nós estamos agora a 15 minutos do sinal das 7 horas da noite, à altura que vamos ter as notícias da Madeira. Ouvimos, ela está doida, doida, só queria namorar, mas o Tony não queria casar, obviamente. A doida, doida, um tema do Eres, na voz da tónica Tony Henriques. E já sabe, das 6 às 9, o seu rádio tem encontro marcado connosco no seu Paralelo 1821. Continuamos com sons da diáspora. A música nova de José Augusto Garcia, grande Garcia. José Augusto, e o som da minha vida.

0: E nós ouvimos o tema Wind of Change. Este tema foi imortalizado pela banda alemã Scorpions e uma versão em português muito bem até conhecida como o Vento. Marcos, Rogério e Luciano, nós vamos para esta que é a última pausa comercial desta primeira hora e voltaremos para terminar também esta hora consigo.
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0: E nós vamos ficar por aqui no final desta primeira hora para ficar com a dupla Manel, Saudoso Manel e o seu companheiro de sempre, Jorge Pereira, no tema Lisboa. O Manel que levou esta canção ao Festival da Canção não chegou muito longe, mas o que é certo valeu, digamos, a ideia. E com Luís Guerreiro na guitarra de fato.

0: E pronto, são 7 horas notícias da Madeira. Regresso dentro de 12 minutos. Regresso connosco.
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3: Vai duplicar o valor da taxa turística cobrada em Santa Cruz aos visitantes não residentes. Passa a ser de 4 euros. A receita estimada para o próximo ano é superior a 4 milhões de euros. 175 pessoas em situação de isolamento vão receber telealarmes e uma forma de facilitar o socorro em situações de emergência. No ano passado, cerca de 20,5% da população da Madeira estava em risco de pobreza ou exclusão social. É um valor acima da média nacional. O valor da taxa turística em Santa Cruz vai passar de 2 para 4 euros. Os residentes na região continuam a não pagar o valor. Uma informação avançada ao Grupo RTP por Elia Ascensão, a presidente da Câmara de Santa Cruz, adianta que a receita estimada é superior a 4 milhões de euros.
4: O que está em cima da mesa nesta fase é passar a taxa turística de 2 para 4 euros e também trabalhar o artigo que se prende com as isenções. Portanto, queremos acrescentar a isenção a todos os residentes na região autónoma da Madeira, o que inclui também os residentes no Porto Santo e nas suas deslocações à região por motivos vários, seja por lazer, seja por motivos de saúde, que nós bem sabemos que muitas vezes é necessário, e também acrescentar aqui também a especificidade da isenção quando o nosso aeroporto estiver inoperacional.
5: Qual foi o valor de taxa recolhida no último ano, então? E qual é a previsão deste próximo ano?
4: A receita arrecadada no ano de 2025 fixou-se nos 2 milhões e meio, numa taxa de 2 euros. Portanto, pretendemos aumentar para 4 euros e é fácil fazer as contas. Estimamos que o valor há de ser superior a 4 milhões de receita.
3: A oposição na Câmara de Santa Cruz apoia a decisão. O vereador social-democrata Saturnino Sousa entende que se justifica tendo em conta os desafios atuais do município.
6: Há cada vez mais turismo em Santa Cruz, aumenta a pressão e terá também que aumentar a capacidade de resposta da Câmara aos desafios que esse aumento do turismo está a colocar. Portanto, faz sentido que se reveja o regulamento, faz sentido que se aumente a taxa. A revisão do regulamento no geral parece-nos uma medida positiva, que faz sentido, desde que haja uma efetiva aplicação das verbas que daí resultem na melhoria das condições do concelho, a nível de rodoviário, a nível de acessibilidades, a nível eventualmente de apoio ao próprio comércio local, porque é uma das coisas que pode ajudar a fomentar e a sustentar o turismo.
3: O valor da taxa turística em Santa Cruz vai passar a ser de 4 euros por noite para os visitantes de fora da região, uma informação confirmada pela Câmara e já comentada pela oposição na Câmara de Santa Cruz, declarações registadas pela RTP Madeira e Antena 1 Madeira. 175 pessoas em situação de vulnerabilidade e isolamento vão receber telealarmes. Os equipamentos vão ser distribuídos pela DENORMA, Associação de Desenvolvimento da Costa Norte da Madeira, a 8 instituições de solidariedade da região. Carlos Paes, administrador da empresa fornecedora, explica as características do serviço que pode ser ativado em caso de emergência.
7: A grande mais-valia é efetivamente aquele pêndulo que ele tem, que o idoso pode trazer, portanto, ao peito, e que não está dependente, portanto, de rede, não está tão sujeito a falhas. Tem uma pilha que dura muito, cerca de 2 anos, e que a pessoa, se premir um bocadinho o alongamento, portanto, 2, 3 segundos, aciona, de facto, um alarme direto à Proteção Civil, à Associação, e tem logo uma assistência, portanto, imediata. Além disso, como telefone fixo, digamos assim, que é, tem também uns números de um tamanho um bocadinho anormal, digamos assim. São números muito bem visíveis para facilitar tanto a vida também aos idosos. E tem algumas teclas de atalho onde se pode pôr a fotografia, mesmo para o idoso ser mais fácil reconhecer a cara da filha ou do filho, e carrega, portanto, no botão e a chamada é feita, portanto, imediatamente.
3: Qualquer pessoa pode também adquirir o equipamento, que tem um custo aproximado de 40 euros, nas 14 lojas associadas da região. Na entrega de hoje à Associação de Desenvolvimento da Costa Norte da Madeira, a Secretária Regional da Inclusão, Paula Margarido, anunciou que até ao final do ano o valor do IVA relativo às obras do PRR vai ser devolvido às instituições particulares de solidariedade social.
8: Efetivamente há toda uma máquina burocrática e prazos que temos que cumprir, mas 4 milhões e meio até ao final do ano vão ser entregues às nossas IPSS, que a semana passada fizeram na sua grande maioria os pedidos de restituição, ou seja, o regulamento entrou em vigor. Entretanto, fizeram os pedidos das entidades que nós temos para efeitos da restituição do IVA. Hoje, à data de hoje, só nos faltam duas. Ou seja, apresentarem os seus pedidos e os pagamentos, 4 milhões e meio até ao final do ano, vão ser entregues.
3: Uma garantia da Secretária Regional da Inclusão, Paula Margarido, durante a visita à Associação Adenorma em São Vicente. A Associação Nacional dos Médicos de Medicina do Trabalho estima que na Madeira faltem 40 profissionais para fazer face às necessidades do mercado laboral atual na região. O número foi divulgado na abertura do primeiro Congresso dos Médicos Especialistas em Medicina do Trabalho, que se realiza no auditório da Universidade da Madeira. Pedro Filipe Costa.
9: Não são mais do que 10 neste momento os médicos especialistas em medicina do trabalho e seriam precisos o dobro. Rita Vieira, médica da Associação Nacional dos Médicos de Medicina do Trabalho, assume que há progressos, mas são necessários mais profissionais para cerca de 140 mil trabalhadores.
10: E a verdade é que já somos mais, já somos 10 profissionais, temos 2 internos em formação, portanto em breve, daqui a mais um ano, seremos 12 e portanto naturalmente este ano poderão entrar mais internos de formação.

0: médicos do trabalho alerta para uma certa cultura empresarial que considera a medicina do trabalho como um custo, mas tem havido progressos, como refere Mário Freitas, presidente da Associação Nacional dos Médicos do Trabalho.
1: Nós temos, de facto, que olharmos para a medicina de trabalho e para a saúde dos trabalhadores, porque é para isso que nós médicos servimos. Nós médicos não existiríamos se as pessoas fossem todas saudáveis e eternas. Nós servimos porque as pessoas ficam doentes. E os médicos de trabalho existem porquê? Para impedir que as pessoas fiquem doentes por trabalharem ou agravem a sua saúde por trabalharem.
2: Nesse caso, a situação da Madeira?
1: A situação da Madeira está a melhorar. E se temos 10, faltam muitos. Como é que vamos fazer isso? Temos que apostar mais na formação, temos que captar mais médicos para esta área, etc. Eu diria que a situação na Madeira está muito melhor agora que o que estava há 2 anos atrás.
0: E os médicos estão, eles próprios, entre os profissionais com mais problemas de saúde mental, como reconhece Mário Freitas.
1: Das profissões com mais burnout e mais problemas de saúde mental são precisamente os médicos e os profissionais de saúde. E muitas vezes não são ouvidos, não são escutados. Os profissionais das forças de segurança são um dos problemas graves que nós temos em termos de saúde mental. Portanto, nós temos que olhar para isto de uma vez, de forma séria.
0: A Madeira acolhe o primeiro congresso da Associação Nacional dos Médicos de Medicina do Trabalho, assente que a Lei do Trabalho define que um trabalhador abaixo dos 50 anos deve ser visto pela Medicina do Trabalho de 2 em 2 anos e acima dos 50 de ano a ano.
3: Preocupações e também desafios que estão em discussão no congresso que decorre hoje e amanhã no auditório da Universidade da Madeira. No ano passado, cerca de 20,5% da população da Madeira estava em risco de pobreza ou exclusão social, ou seja, uma em cada 5 pessoas. A informação está no relatório Pobreza e Exclusão Social em Portugal 2026, que foi divulgado hoje. Em relação a 2024, houve uma redução da taxa de 2,4%. A média nacional está nos 18,6%. A pobreza monetária também diminuiu, passou de 19,1% para 16,6%. Maria José Vicente, coordenadora nacional da Rede Europeia Antipobreza, destaca a aproximação aos valores nacionais.
4: A redução dos indicadores não significa que a pobreza tenha deixado de marcar o cotidiano de quem vive com baixos rendimentos e, sobretudo, de quem trabalha, não é? Há aqui uma percentagem de pessoas que estão a trabalhar e que, mesmo assim, encontram-se numa situação de grande fragilidade. E aqui importa realçar que cerca de 1 em cada 10 trabalhadores está em risco de pobreza. E isto é uma realidade idêntica ou também à realidade mais geral, a realidade nacional.
3: Maria José Vicente, em declarações à jornalista Cláudia Ornelas, a privação material e social severa, que mede a falta de bens e condições básicas, também desceu ligeiramente, está agora em 5%. O relatório anual refere ainda que as transferências sociais, sem contar com as pensões, reduziram o risco de pobreza em 33,6%. No entanto, é o valor mais alto entre as regiões do país. O Porto Muniz e o Curral das Freiras são as duas freguesias da Madeira que têm uma redução nas verbas inscritas no Orçamento do Estado para o próximo ano. Dina Silva, presidente da Junta de Freguesia do Curral das Freiras, contesta a decisão. A redução é de 19 mil euros. A autarca já pediu a intervenção da Associação Nacional das Freguesias e da ANAFRE na Madeira.
5: Acho que o Governo Nacional deve uma explicação às juntas de freguesia, porque claramente quem decidiu, quem fez estes cálculos nunca visitou estas freguesias e a decisão foi feita dentro dos gabinetes e quem está nas freguesias, no poder local, sabe que a proximidade conta e é isso que eu peço também aos responsáveis, ao governo, que visitem as freguesias e que depois então que façam estes cálculos, porque até agora não nos foi explicado que critérios é que foram seguidos e isso é que nós pedimos a justificação.
3: Dina Silva assume que vai faltar dinheiro para o apoio às famílias, à natalidade e também para a melhoria de veredas. Também Hélder Rodrigues, presidente da Junta de Freguesia do Porto Muniz, adianta que a redução de verbas em cerca de 20 mil euros vai ter consequências significativas.
6: É o impacto que todos nós vamos reconhecendo, que é o aumento dos custos dos materiais, dos próprios custos de manutenção diária de máquinas, combustíveis e tudo mais. Naturalmente, uma freguesia com um orçamento tão reduzido e ver ainda mais reduzida complica-nos um bocadinho mais a vida. Naturalmente, temos que gerir o que nos é fornecido e, possivelmente, este corte condiciona-nos um bocadinho na possibilidade de contratar recursos humanos para a junta de freguesia.

0: E sim, queríamos algumas dificuldades.
1: Hélder Rodrigues adianta que ainda está a ponderar a decisão, mas possivelmente os serviços da Junta de Freguesia do Porto Muniz também vão encerrar a 4 de novembro, dia de protesto nacional contra os cortes nas verbas transferidas pelo Estado para as freguesias.
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6: Estamos de volta com 7:13, uma vez mais, muito boa noite e seja bem-vindo à segunda hora deste que é o seu Paralelo 1821. Olhamos o tempo uma vez mais para esta noite, o céu é pouco nublado, vento fraco, mínima 48 graus e para amanhã o céu vai estar muito nublado, chuva, para amanhã à noite o céu nublado também com chuva fraca, vento entre 10 e 15 milhas por hora e mínima amanhã à noite nos 42 graus.
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6: Informação cambial, o dólar vale na zona euro 89 cêntimos, no Brasil 5 reais 4 centavos, Cabo Verde 98 escudos.
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6: Umidade relativa do ar, 62%. Olhamos agora também as temperaturas nas principais cidades de norte a sul. Temperaturas do ar, claro. Fallbeaver com 56 graus, 51 em Lowell, 53 em Peabody e 57 em Boston. Newark, New Jersey com 60 graus, 54 em Hartford, Connecticut. Orlando com 82, no Canadá, Quebec com 46 e Toronto 51. 51 também em Taunton e New Bedford e Providence, neste momento, com 55 graus.
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10: 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Deixo marinar durante algumas horas. Depois, leve tudo ao lume numa frigideira com um pouco de azeite e cozinhe até a carne ficar bem dourada e tenra. Sirva com batatas cozidas ou fritas. Uma receita tradicional, simples e muito saborosa.
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7h, 22 minutos, muito boa noite. Entre uma música e outra, deixa a noite seguir no seu ritmo, aqui no seu paralelo, 18h21, Dionísio até às 9. E com o Relígio Júnior, nós iniciamos musicalmente esta segunda hora. E agora, música nova de Matilde Jacó, para ouvirmos esta balada bonita e estar perto de ti.

Nós continuamos aqui no Estúdio Bom com música suave e silêncio em sons românticos. Ao longo desta noite até às 9, nós ouvimos música nova que chegou recentemente de Portugal, a Matilde Jacobi Estar Perto. Agora uma sonoridade diferente, porque vem da Ilha de São Jorge, um grupo tributo para ouvirmos daqueles temas que, costumo dizer, vale a pena ouvir. Baleeiro, boa noite.

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6: 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Estamos de volta para prosseguir com mais música, mas para já uma breve da música. De volta com a flor do recomeço, o seu álbum brasileiro, Salvador Sobral vem ao posto, foi ao posto emissor, falar do dueto que fez com o Ney Mato Grosso, da vida em Barcelona e da sua relação conturbada com o Spotify. Também neste episódio do podcast Blitz, falou de Rui Veloso, Fontaines DC e da festa Live Honda Lisbon do Gemex GPU. Na música vamos ouvir agora o Vando numa versão completamente diferente de um dos seus temas mais emblemáticos, Fogo e Paixão, com assim uma sonoridade é reggae. Vamos ouvir.

Tem uma versão bonita e fica sabendo agora para os fãs do ator Al Pacino. O lendário ator vai ser homenageado pelo SAG-AFTRA por uma carreira de 7 décadas, é obra 7 décadas, que inclui filmes emblemáticos e essenciais da história do cinema e alguns momentos marcantes em televisão. Al Pacino vai receber o prémio da carreira do principal sindicato de atores de Hollywood, o SAG-AFTRA. Foi anunciado precisamente hoje, quinta-feira, com 86 anos, aquele que é um dos atores norte-americanos que vivos será homenageado na 62ª cerimónia do sindicato a 28 de fevereiro de 2027 por uma carreira no cinema e na televisão que se estende por 7 décadas e inclui alguns títulos mais emblemáticos de sempre da história do cinema. Ele que fez filmes sobre máfia, enfim, um ator de muita classe, um excelente ator que vai receber esta homenagem e sem dúvida bem merecida. Regressamos à música, Daniel e Nevita Valente.

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4: A voz que o acompanha agora na rádio, Dionísio Garcia.

A 12 minutos, separa-nos das 8 horas. Neste horário, vamos ter as notícias, que são as notícias dos Açores. São momentos simples que fazem uma noite ficar muito especial e a nossa companhia continua por aqui no Estúdio 1 e você desse lado até às 9 da noite. Alexandre Malveiro, o tema Voa.

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0: pronto, ficamos por aqui. No final desta segunda hora ouvimos Tony Borges e a Carla Reis do segundo CD do Tony Borges, que foi gravado em Toronto, no Canadá. Dentro de alguns segundos nós vamos ter as notícias dos Açores. Regressamos sensivelmente dentro de 12 minutos, porque nós temos mais música suave, mais easy listening, nesta que é o Sun 97.3 FM Estéreo. Um até já. Boa noite. São 8 horas.
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3: Vamos aos títulos da informação regional.
4: Mais de metade dos partos realizados no Hospital de Ponta Delgada são por cesariana. Os números contrariam as recomendações da Organização Mundial de Saúde. PSD, CDS e PPM propõem uma pronúncia da Assembleia Legislativa dos Açores sobre o próximo quadro financeiro da União Europeia. Começa hoje mais uma edição da campanha SOS Cagarro. A taxa de cesarianas nos partos realizados nos Açores é muito superior à taxa nacional e contraria mesmo as recomendações da Organização Mundial de Saúde. O cenário na região é influenciado sobretudo pelos números do Hospital do Divino Espírito Santo, em Ponta Delgada, onde quase metade dos partos realizados em 2025 foram através de cesariana. Ricardo Freitas.
5: Em Portugal, cerca de 33% dos partos realizados no Serviço Nacional de Saúde são feitos por cesariana. Mas nos Açores, a percentagem de partos realizados recorrendo à cirurgia tem sido superior nos últimos anos. Os números foram agora divulgados pelo Governo em resposta a um requerimento entregue no Parlamento pelo Bloco de Esquerda. Mas não todos. O Governo refere apenas os dados relativos aos hospitais da Terceira e da Horta, mas remete a informação sobre o Hospital de Ponta Delgada para o Relatório de Contas de 2025. O documento, já disponível na internet, dá conta de que, no maior hospital dos Açores, quase metade dos partos realizados o ano passado foram feitos com recurso a cesariana. Neste caso, 49,19% dos partos no H10 foram